0: certa.
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2: Todos sabemos que o Brasil é o maior campeão da Copa do Mundo. Mas você sabe quais são as outras seleções que já levantaram o troféu mais importante do futebol? Desde sua primeira edição em 1930, apenas 8 países conseguiram conquistar a Copa do Mundo. O Brasil lidera a lista com 5 títulos conquistados em 1958, 62, 70, 94 e 2002. Logo atrás aparecem a Alemanha e a Itália, com 4 conquistas cada. A Argentina, atual campeã mundial, soma 3 títulos e ocupa a quarta colocação no ranking histórico. Com 2 taças cada uma estão França e Uruguai. Os uruguaios foram os primeiros campeões da história em 1930, enquanto os franceses venceram em 1998 e também em 2018. Fechando a lista dos campeões mundiais aparece a Inglaterra, campeã em 1966, e a Espanha, vencedora da Copa de 2010 na África do Sul. Ou seja, em quase 100 anos de história e mais de 20 edições disputadas, apenas 8 seleções tiveram a honra de erguer a taça mais cobiçada do futebol mundial. Esse foi o Bola na Copa, fique ligado.
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8: Olá, estamos de volta agora, 9h04. Pois é, você que está ligando o rádio agora, o programa hoje começou mais cedo, dia de jogo de seleção é assim. Começamos às 20h. Pois é, você que tá ligando o rádio agora, então boa noite para você, seja bem-vindo. Bora comigo até as 2h, hoje segunda-feira, 29 de junho, dia de São Pedro, nosso padroeiro aqui da cidade. Nesse momento aí, termômetros marcando 10 graus, temperatura em declínio. É aquela noite típica de inverno, né? A tua participação é pelo 3232-2303. WhatsApp é o 991647867. Manda o teu recado, peça a tua música, interaja. Diz para nós qual música não pode faltar para aquecer a tua segunda-feira. Aí tem mais. E aí? A vitória da seleção brasileira convenceu você? A equipe mostrou que está no caminho certo? Bora pro Hexa? Então liga para cá, 3232-2303. WhatsApp é o 991647867. Mandando aquele salve pra galera que tá interagindo, pessoal que tá mandando recado e tá ligando pra cá. Um abraço também pro sumido, meu querido amigo Rogério Machado. Boa noite pra você. Como é que tá o cara aí que tá fazendo a cabeça da mulherada no cassino, em breve na cidade? Grande abração aí pro Rogério, curtindo a programação. Marquinhos, estou bem ligadinho. Ó, Olha, o aplicativo tá parado demais, mas a 105,9 tá fazendo companhia. E quem pode, pode, né? Um beijão aí pra Nice, curtindo a programação. Tá devagar, mas tá curtindo aí na companhia da trilha sonora aqui da 105,9. É a trilha sonora feita por você. Inimigos da HP. 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

0: Bom dia, os serranos, castelhana, você acompanhando aqui o nosso Cultura Gaúcha, os monarcas, o primeiro e o último mate. Bom dia.
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2: Previsão do tempo.
1: Previsão do tempo.
3: Nesta terça-feira teremos uma manhã com poucas nuvens e geada. À tarde, muitas nuvens e também à noite. Vento de fraco a moderado e umidade relativa do ar em 40%. Em Rio Grande e São José do Norte, mínima de 5, máxima de 16 graus. Em Pelotas, mínima de 6, máxima de 18 graus. Com informações do Instituto Nacional de Meteorologia, INMET.
2: Previsão do tempo.
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7: 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Um abraço, meus amigos e amigas que estão tomando aquele chimarrão, acompanhando o nosso programa. Né, vamos juntos até 6h55, depois tem aí às 7 horas o Manhã Regional. 5h38 aqui na Cultura. Leonardo, céu, sol, sul, terra e cor. Bom dia.

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José Carlos Machado, Tapiano Sombreiro. 5h48, o Grupo Rodeio, Gritos de Liberdade. Bom dia, João. Tá ligado com a gente na São Miguel. Um abraço, bom dia. Seguimos em frente nesta manhã fria de terça-feira, 7 graus.

Ótima terça-feira pra todos, é com e bonitinho os calaveiras. 5:55, alô Edinho, alô Vera Regina, bom dia. Alô meu amigo Renato da Silveira. Grupo Mate Quente, Gaúchos da Paz.

E com esse gaitaço, o Grupo Mate Quente agradece a participação especial dos nossos amigos do Grupo Che Garotos, pois somos todos gaúchos da paz.

0: E o mate quente hoje de manhã, hein? Hein? Coisa boa, hein? Cai bem com esse frio, hein? Muito bem, 6 horas pontualmente aqui na Cultura. Grupialo antes do intervalo.
1: Essa música é para aqueles que acham que o gaúcho é rude. Esta é uma prova de puro sentimento. Para vocês, com carinho, do Grupo Pialo.
0: Bom dia! 6 horas pontualmente.

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1: Hora certa.
2: 6:04. Bom dia.
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4: Todos sabemos que o Brasil é o maior campeão da Copa do Mundo. Mas você sabe quais são as outras seleções que já levantaram o troféu mais importante do futebol? Desde sua primeira edição, em 1930, apenas 8 países conseguiram conquistar a Copa do Mundo. O Brasil lidera a lista com 5 títulos, conquistados em 1958, 62, 70, 94 e 2002. Logo atrás aparecem a Alemanha e a Itália, com 4 conquistas cada. A Argentina, atual campeã mundial, soma 3 títulos e ocupa a quarta colocação no ranking histórico. Com 2 taças cada uma estão França e Uruguai. Os uruguaios foram os primeiros campeões da história em 1930, enquanto os franceses venceram em 1998 e também em 2018. Fechando a lista dos campeões mundiais aparece a Inglaterra, campeã em 1966, e a Espanha, vencedora da Copa de 2010 na África do Sul. Ou seja, em quase 100 anos de história e mais de 20 edições disputadas, apenas 8 seleções tiveram a honra de erguer a taça mais cobiçada do futebol mundial. Esse foi o Bola na Copa, fique ligado.
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0: Muito bem, agora 6 horas e 8 minutos, 6 e 8. Um abraço para os amigos que estão acompanhando a nossa programação aqui, pessoal lá do Povo Novo, né, que estão acompanhando o programa. Também nossos amigos de Pelotas, pessoal da Ilha dos Marinheiros, São José do Norte, né, um abraço. Tudo de bom aí, pessoal que está acompanhando também na São Miguel, São João, lá no Navegantes, né, o Edinho e a Vera Regina acompanhando o nosso programa. Vai um abraço na São João. Tem a Maria de Lourdes e o Camarão que estão acompanhando o programa também. E o Oswaldo, né, o Oswaldo está acompanhando também a programação desta manhã de terça-feira, gelada, hein? Gelada aqui na cidade do Rio Grande. 6 horas e 9 minutos. 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A hora certa para você, 6 horas e 9 minutos, vem aí Gaúcho da Fronteira.
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0: Aí o churrasco gaúcho com Sandro Oliveira aqui no nosso programa. 6h19, abraço pro Valmir Barbosa acompanhando a programação. Também o Fernando Alemão em Itajaí dando seu bom dia aqui. O Oswaldo confirmando que tá ouvindo. E o Daniel Oliveira também ligado. Chiquito e Bordoneio aqui no nosso programa. Pra bailar de colatada.
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0: Previsão do tempo.
1: Previsão do tempo.
2: Nesta terça-feira teremos uma manhã com poucas nuvens e geada. À tarde, muitas nuvens e também à noite. Vento de fraco a moderado e umidade relativa do ar em 40%. Em Rio Grande e São José do Norte, mínima de 5, máxima de 16 graus. Em Pelotas, mínima de 6, máxima de 18 graus. Com informações do Instituto Nacional de Meteorologia, INMET.
0: Previsão do tempo.
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6: Muito bem, seguimos em frente aqui na nossa programação desta manhã de terça-feira, dia 30 de junho de 2026. Um abraço mais uma vez aqui para o nosso amigo, o Fernando Alemão, que está dizendo que está chovendo muito lá em Itajaí, né? Um abraço para ele aí. Também para o Fabiano Pachetti, ouvindo a programação aqui, ligado na 105,9. Né? Um abração para você que vai para o trabalho e para você que vai para o descanso também. Um grande abraço, né? Os nossos amigos da Vigilância que estiveram ligados aqui na nossa programação durante toda a madrugada no Insônia e agora seguem aqui ligados na programação gaúcha. Grupo Rodeio, Chamarrita Galponeira. 6h35, bom dia.

0: Tá aí o Tchê Chaleira aqui na programação. 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Os mateadores.
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Muito bem, é verdade, né? É verdade, tá realmente, né? Umidade, né? Realmente, e a temperatura bem baixa, né? 6h49, estamos chegando ao final do nosso programa de hoje, desta terça-feira, dia 30, último dia do mês de junho, Carlos Magno. Mas com calor, Magno? Hein? Tu não sente frio, né, Magno? Tá bom, um abração, Carlos Magno, aí, e a equipe de jornalismo que às 7 horas vai estar aqui com Manhã Regional, no comando do José Augusto Valerão e toda a equipe aí levando para você as informações daqui a pouquinho aqui na Cultura. 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Amanhã tem mais, a partir das 5 horas, Cultura Gaúcha. Os Garotos de Ouro, para encerrar a programação de hoje, fica cantando aí, fica cantando Churrasco. Um abraço, bom dia!

0: vamos passar alguns momentos meditando sobre o que Deus tem a nos dizer.
1: Foi fiel ao Senhor Deus durante toda a sua vida. 1 Reis 15, 14. Comprometidos com o Senhor. Até onde vai sua fidelidade? O rei Asa, do reino de Judá, era muito fiel. Sendo um exemplo notável de fidelidade a Deus, seguiu os passos de Davi, buscando fazer o que era da vontade divina. Ele até mesmo foi capaz de destituir sua própria mãe do cargo de rainha-mãe, porque ela estava envolvida na idolatria, tendo ordenado a construção de um ídolo. Essa decisão não foi fácil, mas o rei Asa estava determinado a proteger seu povo da influência da idolatria, confiando plenamente em Deus e sendo firme em suas convicções, independentemente das pressões familiares. Assim como nosso Salvador Jesus Cristo ensinou posteriormente, o rei Asa era conhecido por sua integridade, mantendo-se fiel às suas palavras e compromissos. Ele entregou seu coração ao Senhor e permaneceu fiel ao Senhor Deus durante toda a sua vida, seguindo o exemplo de Josué ao declarar: "Eu e a minha família serviremos a Deus, o Senhor." Da mesma forma, nós também enfrentamos a responsabilidade de permanecer comprometidos com Deus, que foi fiel às suas promessas a ponto de permitir que seu filho suportasse a cruz. Ele que desceu dos céus, se encarnou e morreu na cruz para nos salvar, mostrando-nos com sua ressurreição o caminho para uma nova vida em comunhão com Deus. A partir da fidelidade do próprio Deus, nós podemos agir como o rei Asa e entregar nosso coração ao Senhor, permanecendo fiéis a Ele em tudo. Oremos. Querido Deus, reconheço minha condição de pecador e creio em Teu perdão. Ajuda-me a ser mais comprometido contigo, em nome de Teu Filho Jesus Cristo. Amém.
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0: 7:02, 7:02, hoje terça-feira, dia 30 de junho de 2026. Muito bom dia a você que está ligado na cultura, você que está com o Manhã Regional a partir de agora. E olha, caiu bastante a temperatura, 3 graus e 7 décimos. Você ouviu bem, viu? 3 graus e 7 décimos. Sensação térmica de 3 décimos apenas. 3 décimos positivos, mas é só 3 décimos, ou seja, 0 grau é a sensação neste momento aqui na cidade do Rio Grande. A umidade relativa do ar em 98%. Nós estamos começando o nosso Manhã Regional e a partir de agora levaremos para você notícia e informação referente aqui à nossa cidade, referente aqui à nossa região. Você pode interagir conosco e deve interagir conosco através do 3232-2303 ou do 991-647867. Vamos juntos aqui até às 9, então, a partir de agora. Eu sou José Valerão, comigo à minha esquerda, Adriel Zdradek, e à minha direita, o Carlos Magnu. Não, Carlos Magno. Esses sobrenomes aqui, tirando a brincadeira, a gente está começando então. Meu também não é muito fácil, Waters, né? Também não é muito simples assim, né? Mas tá tranquilo, tá tudo certo. Nós vamos começando então o nosso Manhã Regional até às 9. Você estava com o Paulo Roberto Djavan, começou às 2 horas da madrugada, né? Com o programa Insônia até às 5. E das 5 até às 7 ele fez o Cultura Gaúcha. 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
0: 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Pois a gente vai agora, mais ou menos assim, né, Valerão, mais ou menos perdido. A gente vai trazer agora para você as manchetes dos jornais e dos principais sites, né, o que foi destaque, seja nos jornais impressos ou nos portais, a gente destaca para você aqui no nosso Manhã Regional. Começamos com a Hora do Sul, o jornal mais próximo aqui da cidade do Rio Grande, o jornal diário da cidade de Pelotas. Anúncios marcam semana de abertura da pré-temporada do Pelotas. São Lourenço recebe 250 mil para investimento em defesa civil. Imprensa relembra a atuação do médico Irineu Rietti Correia. Isso é memória e isso é de 50 anos atrás. Polícia Civil e Receita Federal apreendem 10 quilos de cocaína e um fuzil. Martinelli marca nos acréscimos, Brasil vira sobre o Japão e avança às oitavas. Pelotas conquista prêmio nacional por iniciativas de resiliência climática. Júlio das Pretas projeta mês de discussões sobre os direitos e as conquistas das mulheres negras. Transporte coletivo passará a operar sem cobradores em 2027. E Colônia Z3 deve ganhar 150 moradias em área livre de alagamentos. Alexandre Matos assume o Teatro 7 de Abril na histórica reabertura. São manchetes da Hora do Sul.
1: Agora os principais destaques da Zero Hora. Confira o tempo que os candidatos ao governo do Rio Grande do Sul terão na propaganda de rádio e TV. Carro colide contra poste que cai sobre a RS-118 em Viamão. Há bloqueio no local. Prazo para pagar IPVA 2026 termina nesta terça-feira. Marrocos busca empate, bate Holanda nos pênaltis e está nas oitavas de final da Copa do Mundo. O valor da proposta do Hull City para comprar Gabriel Mack do Grêmio. Segunda maior contratação da história do clube, Borré deixa o Inter marcado por seca de gols e custo elevado. Terça-feira divide estado em dois extremos, frio na metade sul e temporais na metade norte. O que será tratado na cúpula do Mercosul, que terá início nesta terça-feira no Paraguai com participação de Lula, foram os principais destaques da Zero Hora.
0: Nas manchetes do Correio do Povo, Martinelli marca nos acréscimos. Brasil derrota o Japão em virada e se classifica às oitavas. Jogadores comentam classificação da seleção brasileira para as oitavas. A equipe não perdeu a paciência, destaca Ancelotti após virada sobre o Japão. Do nervosismo à euforia, torcedores vibram em Porto Alegre com classificação da seleção brasileira. Ex-Inter e zagueiro do Grêmio vivem emoções opostas na classificação histórica do Paraguai. Ministro da Defesa irá a Caracas para reforçar apoio aos venezuelanos. Defesa Civil alerta para chances de inundações no norte do Rio Grande do Sul. Após empate no tempo normal e na prorrogação, o Paraguai leva a melhor sobre a Alemanha. São manchetes do Correio do Povo.
1: Agora os principais destaques da Jovem Pan. Ancelotti elogia a atuação de Endrick e cogita colocá-lo de titular nas oitavas de final. Casal é preso na França após morte de gêmeas durante onda de calor. Keiko Fujimori diz que Peru está perto do caminho da ordem após vencer a eleição. Secretário do PT diz que postura submissa de Flávio contra os Estados Unidos envergonha a própria direita. Presidente do Paraguai decreta feriado após seleção eliminar a Alemanha da Copa. Semana começa com chuvas acima da média no sul e alerta para transtornos. São os principais destaques da Jovem Pan.
0: Nas manchetes da CNN Brasil, Lula acelera agenda popular sob pressão fiscal e calendário eleitoral. STF pauta para hoje análise de recurso da Procuradoria-Geral da República sobre punição máxima a juízes. Brasil conhecerá hoje rival nas oitavas da Copa entre Costa do Marfim e Noruega. Marrocos elimina Holanda e avança na Copa em festival de pênaltis perdidos. Ainda, venezuelanos foram deportados pelos Estados Unidos no mesmo dia dos terremotos. De Moraes, Alexandre, o grande careca, se reúne hoje com defesa de Bolsonaro antes de definir domiciliar. São manchetes da CNN Brasil.
1: Agora os principais destaques do portal R7. Defesa de Bolsonaro tenta convencer Moraes antes de decisão sobre prisão domiciliar. Senado vota pauta-bomba para aposentadoria especial para agentes comunitários de saúde. Novos confrontos entre Estados Unidos e Irã revelam a fragilidade da trégua e por que pode funcionar. Partidos têm até hoje para prestar contas sob pena de perder cotas de fundo eleitoral e partidário. Terremotos na Venezuela estão entre os mais mortais da história? Conheça os números. Rayan substitui Rafinha e vira peça importante na seleção. Disputa entre Noruega e Costa do Marfim define o rival do Brasil nas oitavas de final da Copa do Mundo. São os principais destaques do Portal R7.
0: Agora 7 horas e 11 minutos, as manchetes da Gazeta do Povo. Caso Master ameaça mandato de Hugo Mota, mas rede de proteção pode impedir cassação. Isso é o esquema montado sobre o Brasil. a gente vê corruptos, ladrões, todos soltos, livres, no comando da nação. E a gente espera o que de um país desses? PL aposta em mulher como vice para ampliar alcance eleitoral de Flávio. Na opinião da Gazeta, o salto da dívida pública federal e o risco para o futuro. STF dá vitória a Goné e retira despesas próprias do Ministério Público do arcabouço fiscal. Guinada à direita e resposta ao terremoto da Venezuela desafiam o protagonismo de Lula no Mercosul. A fé católica discreta de Carlos Ancelotti. PL articula encontro de conciliação entre Michele e Flávio Bolsonaro. Milei publica foto com Flávio Bolsonaro e diz que Maré Azul chegará ao Brasil. Valdemar diz que sem Michele eleição fica difícil. Também, população escolhe em ritmo recorde e desafia governo conservador do Japão. E projeto de divórcio pós-morte promete proteger as mulheres, mas pode ter o efeito contrário. Divórcio pós-morte. Me divorciei do meu defunto porque, sinceramente, né? Que defunto desagradável. Tem cada idiotice nesse país que vou te dizer uma coisa. Até onde nós vamos com tudo essa palhaçada? Sinceramente, não dá para entender. Sinceramente, vovó dizia, meu netinho, tu vai ver coisas. E eu pensava que ela estava brincando. Puxa vida. Puxa vida. Olha, enquanto a gente tem tantas coisas para se preocupar e pensar, as representações só fazem besteira, bobagem, e se preocupam em como se locupletar. E o povo está todo feliz. Tem Copa do Mundo. Tem Copa do Mundo. Tem Carnaval em fevereiro. Tem novela. Sensacional, né? Tem bolsa para acalmar as estações. Realmente, realmente, a piada aquela cada vez fica mais forte, né? A piada aquela fica cada vez mais forte. Não temos terremoto, nós não temos maremoto, não temos furacão, mas nós temos um povinho. Que benção a Deus. Vamos ao intervalo. Passaram por aqui as manchetes da Gazeta, do R7, da CNN, da Jovem Pan, do Correio do Povo, da Zero Hora e também da Hora do Sul. Voltamos em instantes com a sequência aqui do nosso Manhã Regional.
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0: 7:20, 7:20. O nosso Manhã Regional até as 9 horas da manhã com notícia e informação para você começar o seu dia bem informado, para você começar o seu dia muitíssimo bem ligado. Ligado aqui na 105,9. A gente vai trazer agora as vagas de emprego da agência do Cine Rio Grande para esta terça-feira, último dia do mês de junho. E você que está desempregado, preste atenção porque pode estar aqui a sua chance de emprego, né? Pode estar aqui a sua nova colocação. Então, vamos às vagas.
1: A agência do Cine Rio Grande oferece vaga para confeiteiro, 5 encaminhamentos. Gerente pedagógico, 4 encaminhamentos. Padeiro, 6 encaminhamentos. Pedreiro, 2 encaminhamentos. Supervisor de alimentos e bebidas em hotel, 2 encaminhamentos. Supervisor de recepção de hotel, 3 encaminhamentos. Para mais informações, diretamente na agência do Cine Rio Grande, na rua Napoleão Laureano, 278.
0: Tá, então as vagas de emprego, pouco.

0: abençoada terça-feira. Um grande abraço. Bom dia, Valerão. Que horror o discurso do Lula em Santa Catarina. Será que o Ministério Público Federal não vai intervir? Pergunta o Noraci. Edinho e Vera Regina estão na escuta. Mauro Silva está dando bom dia. Paulo Vilar, bom dia, amigo Valerão e equipe. Já estamos ligados por aqui em Pelotas, bairro Navegantes 2. Grande abraço também ao Carlos Magno. Olha aí o Paulo Vilar que está ligado conosco aí, né? Um abraço, Paulo Vilar, um abraço para a Vera, um abraço a todos em Pelotas que nos acompanham. Marli Lemos está dando bom dia, Fatinha Galteri está dando bom dia, Tereza Alves está dando bom dia. Bom dia a todas, né, que nos acompanham, que nos ouvem aqui na nossa programação. Todos também, né? Rosane Neves está dando bom dia na escuta do cassino e o Pedro Renato Galteri também está ligado lá no Balneário Cassino, né? Maior praia em extensão territorial do mundo. Neuza Maria na escuta também, né? Entre outros ouvintes que a gente vai destacar depois. Pois as mulheres seguem conquistando espaço no agronegócio brasileiro. O levantamento da Fundação IDH aponta que elas já são responsáveis por cerca de 947 mil propriedades rurais, o equivalente a 19% do total no país. Apesar disso, e apesar desse avanço, as produtoras controlam apenas 8,5% da área agrícola brasileira. A maior parte das propriedades administradas por mulheres possuem até 20 hectares, concentradas principalmente na agricultura familiar. O estudo também mostra diferenças de renda, participação em cooperativas e acesso à assistência técnica, reforçando os desafios para ampliar a igualdade no meio rural.
1: O governo federal lança nesta terça-feira o novo Plano Safra 2026-2027 para a agricultura empresarial. A principal expectativa do setor está na definição das taxas de juros para o financiamento da próxima safra. A redução pode chegar a 1,5% em algumas linhas de crédito, embora o percentual final ainda dependa das decisões do Conselho Monetário Nacional. O volume de recursos deverá superar os 600 bilhões de reais, mas produtores também aguardam novidades sobre seguro rural e renegociação de dívidas.
0: Além do valor total do Plano Safra, agricultores acompanham com atenção as condições de financiamento. O setor esperava um pacote mais robusto e medidas específicas para renegociar dívidas acumuladas nos últimos anos. As resoluções oficiais do Conselho Monetário Nacional serão divulgadas após a reunião prevista para esta terça-feira, definindo as regras que estarão disponíveis para os financiamentos da nova temporada agrícola.
1: A possibilidade de uma futura renegociação das dívidas rurais já provoca reflexos no sistema financeiro. Cooperativas de crédito registraram aumento expressivo na inadimplência, com muitos produtores optando por aguardar uma definição sobre o projeto que tramita no Congresso Nacional antes de quitar parcelas dos financiamentos. Especialistas alertam que essa incerteza também afeta a compra de fertilizantes, sementes e máquinas, podendo comprometer o planejamento da próxima safra.
0: Agora são 7 horas e 26 minutos. 7h26. 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Vamos ver agora a cotação do boi gordo nesta terça-feira, dia 30, e quem nos traz essa cotação é Marquesan Araújo.
2: O preço do boi gordo registra estabilidade nesta terça-feira, dia 30. Em São Paulo, a arroba ainda é negociada a R$ 338,65. No mercado de frango, os valores também apresentam estabilidade na Grande São Paulo, em São José do Rio Preto e em Descalvado. O quilo do frango congelado é vendido a R$ 7,29, enquanto o frango resfriado também está cotado a R$ 7,29. Já a carcaça suína especial teve redução de 0,47% nos atacados da Grande São Paulo, onde o quilo custa R$ 8,56. Entre os estados analisados, o suíno vivo registra elevação nos preços em algumas praças. No Paraná, por exemplo, o animal é comercializado a R$ 4,68.
0: Perfeito, Marquesa. Agora me fala sobre a soja e o trigo. Quais são os preços e cotações nesta terça-feira?
2: A saca de 60 quilos da soja inicia esta terça-feira, dia 30, em queda no interior.

0: do Paraná e alta na região litorânea de Paranaguá. No mercado paranaense, o grão apresenta recuo de 0,04%, com a saca negociada a R$ 127,59. Especificamente em Paranaguá, a elevação foi de 0,02%, levando a cotação para R$ 133,90. Já o trigo registra alta de preço no estado do Paraná e redução no Rio Grande do Sul. No Paraná, a tonelada do cereal é comercializada a R$ 1.367,94. No Rio Grande do Sul, o produto é vendido a R$ 1.330,49.
1: Marques, aí o dólar, como é que fechou o último pregão?
0: O dólar fechou o último pregão cotado aos R$ 5,17, após salto de 0,15%. O resultado veio no sentido contrário do desempenho da moeda comparada aos mercados mais desenvolvidos. O DXY, que mede a moeda americana em relação a 6 divisas expressivas, apresentava queda. Para analistas do mercado financeiro, a sessão não contou com indicadores em destaque, nem com notícias sobre política que mudassem os rumos do mercado. O euro, por sua vez, encerrou o pregão cotado a R$ 5,92. 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
1: 7:28, 7:28. 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Nosso Manhã Regional até às 9, levando para você aqui as notícias do campo. Além do crescimento da inadimplência, né, que é um grande problema, né, para o setor rural, né, representantes do agronegócio demonstram preocupação com o ritmo dos investimentos no campo. As vendas de máquinas agrícolas e de fertilizantes desaceleraram nos últimos meses, refletindo a cautela dos produtores diante do elevado custo do crédito. Entidades do setor defendem soluções que garantam maior segurança financeira para evitar impactos na produção da safra 26-27.
2: Os preços dos legumes foram os principais responsáveis pela alta dos alimentos registrada em maio. Levantamento do setor supermercadista aponta aumento superior a 15% em apenas um mês. O frio reduziu a oferta de produtos hortifruti grangeiros e também influenciou a alta do feijão e do leite. Em contrapartida, produtos como ovos, café, açúcar e carne suína registraram queda nos preços. Especialistas seguem atentos aos efeitos climáticos sobre a produção agrícola nos próximos meses.
1: Começa nesta terça-feira a implantação de um novo sistema de rastreabilidade para o uso de medicamentos na pecuária brasileira. A medida atende exigências da União Europeia para a exportação de carne bovina. O sistema permitirá acompanhar todo o histórico sanitário dos animais durante o ciclo de produção. O setor avalia que a adaptação exigirá investimentos dos produtores, mas será importante para manter a competitividade da carne brasileira no mercado internacional.
2: Especialistas destacam que a rastreabilidade completa dos bovinos representa um dos maiores desafios da pecuária brasileira. Como o ciclo de produção do boi pode durar até 3 anos, será necessário integrar informações desde a cria até o abate. A expectativa é que o novo modelo fortaleça a credibilidade da carne brasileira junto aos compradores internacionais, principalmente na União Europeia.
1: O grupo Zanqueta anunciou a compra da tradicional marca Cerati, especializada em frios e embutidos. A operação marca o retorno da empresa para o controle de capital brasileiro após quase uma década sob administração da norte-americana Hormel Foods. O negócio amplia a atuação da Zanqueta no segmento de carnes processadas, fortalecendo sua estratégia de diversificação. A conclusão da operação ainda depende da aprovação do Conselho Administrativo da Defesa Econômica, o CAD. Agora são 7:32. Mandar um abraço para o Mário Ribeiro, né? Está na costa do oceano nos acompanhando. Um abraço especial a ele. Também um abraço ao Tiago, que tem já aqui, né, um questionamento enviado aí ao Dr. Sérgio Wagner. Dr. Sérgio Wagner, toda terça-feira, está aqui conosco. Ele é médico clínico geral e ele esclarece, inclusive, dúvidas dos ouvintes relacionadas à questão da saúde. Você tem alguma dúvida? entra em contato conosco agora, 91647867, mande aí a sua pergunta, não precisa você se preocupar com a elaboração do texto, né, palavras técnicas, até porque, né, nós não somos médicos, o médico é o Sérgio e ele com certeza vai entender, né, a pergunta que você fizer. Então, mande aí a sua pergunta que a gente vai repassar para o doutor e ele vai estar respondendo aqui agora às 8 horas da manhã. Além do doutor Sérgio, nós temos também hoje no programa, né, o J. Nelson Huck e a entrevista do dia. A entrevista do dia é com o pessoal do São Paulo, né? É com Igor Pazin, presidente do Esporte Clube São Paulo, né, falando sobre as melhorias feitas na estrutura do clube, né, e o novo projeto da energia solar no Aldo da Pouso. Você, né, é nosso convidado a permanecer ligado até às 9 horas da manhã com o Manhã Regional e, é claro, permanecer ligado durante toda a manhã com a jornalista Wanda Leite e o programa Palavra de Mulher. Vamos ao intervalo, voltamos já já.
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4: Previsão do tempo.
5: Nesta terça-feira teremos uma manhã com poucas nuvens e geada. À tarde, muitas nuvens e também à noite. Vento de fraco a moderado e umidade relativa do ar em 40%. Em Rio Grande e São José do Norte, mínima de 5, máxima de 16 graus. Em Pelotas, mínima de 6, máxima de 18 graus. Com informações do Instituto Nacional de Meteorologia, INMET.
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0: 7:39, 21 faltando agora para as 8 horas da manhã. Acelerando aqui ao extremo, né? Estamos levando até você aqui as notícias do nosso Manhã Regional, mandando aqui um abraço para a Verônica Borges, né? Bom dia, na escuta aqui na Torotama. Também, bom dia, Valerão, bom dia, abençoado para todos e para a firma Darcy Pacheco Soluções de Peso. Câmbio, Felipe Silveira. Um abraço aí, o Felipe Silveira, e a todos lá da Darcy Pacheco. Bom dia, amigos da cultura, boa terça-feira para nós todos. Maria Bastos da Castelo. Também bom dia, Valerão, e a todos por aqui sempre na escuta. Neide, tem aí o Sérgio Severo, o Ataídes, que também está ligado conosco. Aí tem uma mensagem da Heloísa Porto, né, com café com fé, né, que a semana comece leve, cheia de paz, alegria e bons encontros. Que Deus abençoe cada passo, renove nossas forças e nos conceda tempo de qualidade com quem amamos. Aproveite o dia, sorria mais, descanse a mente e agradeça pelo privilégio de viver. Uma nova semana começando, né? Beleza. Não carregue apenas metas, carregue também fé, coragem e esperança. Recomece quantas vezes for preciso. Cada pequeno passo dado hoje pode transformar o seu amanhã. Acredite em você, confie no tempo de Deus e faça desta semana uma oportunidade para crescer, aprender e vencer. Que seja uma semana de bênçãos, conquistas e novos começos. Com certeza, obrigado pela mensagem e um bom dia para você que está ligado aqui na nossa programação. Brasil não merecia cometer aquele crime contra os Garnizé, mas o Brasil vai pagar, Paulinho das Mesas de Bilhar. Verônica Borges diz uma pergunta para o doutor Sérgio. Ah, sim, vamos deixar para depois quando o doutor aqui estiver. Desaíra Santos está dando bom dia. Bom dia, um abraço, obrigado pela mensagem, obrigado pela sintonia. A gente dá sequência aqui ao nosso Manhã Regional, trazendo agora as notícias da cidade do Rio Grande.
1: Dentro da programação do Junho Verde, a Portos RS recebeu grupos de artesanato sustentável dos bairros BGV e Santa Teresa para uma tarde de oficinas voltadas à educação ambiental. Formados por mulheres das duas comunidades, os coletivos compartilharam conhecimentos sobre sustentabilidade e mostraram como materiais recicláveis podem ser transformados em peças artesanais. Além de incentivar a conscientização ambiental, a iniciativa também fortalece a geração de renda e a economia circular nos bairros do entorno portuário.
0: Os portos administrados pela Portos RS movimentaram mais de 17,5 milhões de toneladas entre janeiro e maio deste ano. O melhor resultado para o período na última década. O desempenho representa crescimento de 5,15% em relação ao ano passado. O Porto do Rio Grande, ele liderou a movimentação com destaque para as cargas de celulose, milho e soja, reforçando a importância logística do Rio Grande do Sul no cenário nacional.
1: A Universidade Federal do Rio Grande recebe nesta semana o cientista planetário Deepak Singh, pesquisador do Instituto Indiano de Tecnologia de Bombay. Durante a visita, ele realizará palestras sobre os gelos do Sistema Solar e a chamada Oceanografia Planetária, área que busca compreender oceanos extraterrestres e a possibilidade de vida fora da Terra. A atividade integra uma parceria científica entre a FURG e a instituição indiana.
0: A FURG será a sede em setembro do 9º Encontro Nacional da Rede de Estudos Agrários e do 1º Encontro Internacional sobre Produção e Consumo Sustentáveis. O evento reunirá pesquisadores, agricultores familiares, pescadores artesanais e representantes de instituições do Brasil e do exterior para debater temas como segurança alimentar, desenvolvimento rural, sustentabilidade e mudanças climáticas.
1: O Centro de Convivência dos Meninos do Mar da FURG realizou a formatura de 65 jovens em situação de vulnerabilidade social que concluíram cursos profissionalizantes em áreas como informática, recursos humanos, panificação e serviços administrativos. A iniciativa é resultado de uma parceria entre a Transpetro e o Senac, com foco na qualificação profissional e na ampliação das oportunidades de inserção no mercado de trabalho.
0: O Praça Rio Grande Shopping recebeu uma competição de futebol de mesa inspirada na Copa do Mundo. O torneio reuniu 28 participantes de Rio Grande, Pelotas e São Lourenço do Sul, promovendo integração entre os praticantes e aproximando o público da modalidade. Além das disputas, os visitantes puderam conhecer as regras do esporte e reviver uma das brincadeiras mais tradicionais do país.
1: Encerrando as ações do mês do meio ambiente, a Santa Casa do Rio Grande realizou uma roda de conversa sobre compostagem e gestão correta de resíduos. A atividade destacou os benefícios ambientais da transformação de resíduos orgânicos em adubo e reforçou a importância das atitudes sustentáveis no cotidiano. A iniciativa integrou a programação de conscientização ambiental promovida pela instituição.
0: Pesquisa realizada com mais de 3 mil visitantes apontou a aprovação total do Museu Oceanográfico da FURG em Rio Grande. O levantamento mostrou altos índices de satisfação com o atendimento, a organização do espaço e a qualidade das exposições. Referência nacional em pesquisa e educação ambiental, o museu recebe cerca de 50 mil visitantes por ano e abriga a maior coleção de conchas da América do Sul.
1: A Universidade Federal do Rio Grande iniciará um estudo sobre as condições de saúde de cerca de 1000 pescadores artesanais do município. Com recursos do Ministério da Pesca e Aquicultura, a pesquisa pretende identificar os principais desafios enfrentados pela categoria e contribuir para a formulação de políticas públicas. O projeto também prevê ações de orientação, prevenção e promoção da saúde nas comunidades pesqueiras.
0: 7 horas e 46 minutos, notícia de polícia. A Brigada Militar prendeu um homem e uma mulher por tráfico de drogas no bairro Maria dos Anjos, em Rio Grande. Durante a ação, policiais da Força Tática do 6º BPM apreenderam porções de maconha, cocaína e aparelhos celulares. Os suspeitos foram encaminhados para os procedimentos legais e a ocorrência foi registrada pelas autoridades competentes. 7 horas e 46 minutos, nós vamos aqui a um rápido intervalo. Voltamos em instantes com a sequência do nosso Manhã Regional. Lembrando que a terça-feira sempre tem o comentário do Dr. Sérgio Wagner. Além do Sérgio, nós temos também a participação do J. Nelson Huck com o comentário esportivo. E além desses dois queridos participantes da terça, a entrevista de hoje é com o presidente do São Paulo aqui no estúdio, às 8h30. Voltamos já já.
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0: 7h51, o nosso Manhã Regional aqui na 105,9. Vamos até às 9 horas da manhã com o nosso Manhã Regional. Vamos até às 9 da manhã com notícia e informação. A partir das 9 tem o Palavra de Mulher com a jornalista Wanda Leite e equipe. E às 2 horas da tarde, na parte da tarde, eu estou de volta com música, né? É, tem o Top Tarde por aqui com um programa que é top. Top por quê? Tem as melhores músicas, tem os melhores ouvintes, tem as melhores participações e por isso é um programa top. E é claro, tem os melhores patrocinadores também. A gente dá uma sequência aqui na nossa programação, né, e traz para você aqui mais participações, né? Olha só, Neri Oliveira, bom dia, Valerão. Muito frio no Senandes, 4 graus, está puxado. Também, Valerão, um forte abraço do Sérgio do TAC 135. Uma terça-feira abençoada para todos que estão ligados na Rádio Cultura FM 105,9. Bom dia. E ele nos manda aqui a foto do painel, né? Ligado na 105. Que maravilha. Um abraço, Sérgio. Obrigado aí pela sua sintonia. Obrigado aí pela mensagem. Fico muito feliz. E eu fico muito feliz mesmo, sabe? Às vezes a pessoa pode pensar assim, ah, eu ouço a rádio e tal, por que eu preciso mandar? Ou para que eu vou mandar? De repente, ah, vou ser inconveniente. Não, você é muito conveniente. Eu fico muito, muito, muito feliz e lisonjeado, né, toda vez que eu recebo mensagem de pessoas que ouvem a rádio. Feliz mesmo. Então, é muito importante aí essa participação. É aquilo que eu sempre digo, né? A gente tem que dizer para as pessoas o quão importante elas são sempre. E aí eu sempre me refiro, por exemplo, você que tem os seus pais ainda com você, né, nesse plano, né, diga a eles, né, o quanto eles são importantes para você. Você que é pai, você que é avô, você que é padrinho, né? Diga aos seus queridos familiares, né, a importância que eles têm na sua vida. A gente fica pensando, ah, mas ele sabe. Sabe, mas será? É muito bom ouvir, então faça isso. Até porque não tem custo, né? O carinho ele é de graça, o carinho ele é sem intenção, ele é algo que vem do coração. E de repente as melhores ações, né, elas geram boas ações, sempre. Temos que estar sempre positivos, temos que estar sempre pensando no bem e praticando o bem. Não basta apenas você pensar, você tem que praticar. Por quê? Porque isso é uma prática muito conveniente na sua vida e no seu dia a dia. Somos, acima de tudo, energia. E essa energia tem que ser positiva, tem que ser voltada para o bem, para que o bem esteja sempre com você e com a sua casa, com sua família, no seu trabalho, etc. e tal. 7 horas e 54 minutos, dia D de multivacinação imuniza mais de 3 mil pessoas em Pelotas. Pois a Prefeitura de Pelotas realizou o dia D da multivacinação e aplicou mais de 3 mil doses da vacina em diferentes pontos da cidade. A maior parte foi destinada à imunização contra a gripe. Segundo a Secretaria Municipal da Saúde, a campanha de vacinação deste ano já alcançou mais de 70 mil pessoas. A vacinação contra a influenza segue disponível nas unidades de saúde do município.
1: 5 estudantes da rede municipal de Pelotas conquistaram medalhas na etapa regional da Olimpíada Brasileira de Matemática das Escolas Públicas. Um dos alunos também recebeu medalha de bronze na etapa nacional da competição. O resultado destaca o desempenho dos estudantes e o trabalho desenvolvido pelas escolas e professores da rede municipal de ensino.
0: A 18ª Conferência Municipal de Saúde de Pelotas reuniu mais de 330 propostas apresentadas pela população para o aprimoramento do Sistema Único de Saúde. O processo contou com a participação de cerca de 1.100 pessoas em pré-conferências realizadas nos bairros e unidades de saúde. Ao final, foram eleitos os delegados que representarão o município na etapa estadual da conferência.
1: A Secretaria Municipal de Educação de Pelotas promoveu um encontro para alinhar ações voltadas ao atendimento de estudantes com deficiência, TDAH, neurodivergências e altas habilidades. A reunião reuniu representantes de centros especializados e destacou a importância da integração entre educação, saúde e assistência social para ampliar o suporte oferecido aos alunos e suas famílias.
0: Maravilha, né? Sensacional. Pois você que está ligado na nossa 105, você deve prestar atenção agora, porque eu vou trazer para você ofertas, né? 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
0: 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Nós vamos, dentro de instantes, trazer aqui o Dr. Sérgio Wagner. Você que tem alguma pergunta, algum questionamento para fazer para o Dr. Sérgio, né? Alguma dúvida relacionada à sua saúde, mande que a gente vai passar para o Sérgio e o Sérgio responde para você aqui na nossa programação. A Prefeitura de São José do Norte reforçou a orientação para que entulhos, móveis e restos de obras não sejam descartados nos containers destinados ao lixo doméstico. Segundo a Secretaria de Obras e Urbanismo, a prática causa danos aos equipamentos, prejudica a coleta regular e gera custos extras ao município. A administração orienta que a população solicite o recolhimento adequado desses materiais junto à Secretaria responsável. E isso é uma questão apenas de bom senso, né? As pessoas pegam e colocam o resto de obra dentro ali do container. O container é de plástico, não é para isso. Aí quando ele levanta, ou se porventura ele bater, quebra e você fica sem o container. Você que não cuida, não tem problema, né? Mas e os seus vizinhos? Você prejudica toda a comunidade porque ao invés da prefeitura comprar novos contêineres e colocar em novos locais, ela tem que repor o que você quebrou. Então, cuidado, né? Cuide. O que é público é de todos nós. Não é só seu e não é algo que não tenha dono. É da comunidade. Nós vamos trazer um intervalo comercial. Voltamos em instantes com a sequência aqui do nosso Manhã Regional. 105,9
2: 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Hora certa.
0: Cultura 8 e 2.
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4: Todos sabemos que o Brasil é o maior campeão da Copa do Mundo. Mas você sabe quais são as outras seleções que já levantaram o troféu mais importante do futebol? Desde sua primeira edição, em 1930, apenas 8 países conseguiram conquistar a Copa do Mundo. O Brasil lidera a lista com 5 títulos conquistados em 1958, 62, 70, 94 e 2002. Logo atrás aparecem a Alemanha e a Itália, com 4 conquistas cada. A Argentina, atual campeã mundial, soma 3 títulos e ocupa a quarta colocação no ranking histórico. Com 2 taças cada uma estão França e Uruguai. Os uruguaios foram os primeiros campeões da história em 1930, enquanto os franceses venceram em 1998 e também em 2018. Fechando a lista dos campeões mundiais aparece a Inglaterra, campeã em 1966, e a Espanha, vencedora da Copa de 2010 na África do Sul. Ou seja, em quase 100 anos de história e mais de 20 edições disputadas, apenas 8 seleções tiveram a honra de erguer a taça mais cobiçada do futebol mundial. Esse foi o Bola na Copa, fique ligado.
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0: 8:08, 8:08, nosso Manhã Regional aqui na sua 105,9 até as 9 horas da manhã, né? E agora é hora de trazermos o Dr. Sérgio Wagner aqui na programação. Antes de trazer o Dr. Sérgio, né, eu quero aqui só dar uns alôs aqui, né, pessoas que estão ligadas, conectadas conosco. A Vera Lúcia Félix Maciel está dando bom dia. A Clédis Cardoso, bom dia, Valerão, equipe e ouvintes. Tenhamos uma ótima terça abençoada por Deus. Tem o Zé Alfredo, né? Um abraço aqui ao meu amigo José Alfredo, vizinho aqui da emissora. Também bom dia, Valerão, e a toda a equipe da rádio mais amada de Rio Grande. Uma feliz terça-feira a todos os amigos e para a mana Maria de Lourdes Cardoso Pérez. Abraços, Enilda. Bom dia, Luiz Bilhalva de Mogi Guaçu, São Paulo. Bom dia, um abraço para você aí em São Paulo. Obrigado aí pela participação. Também bom dia, Valerão, na escuta sempre, os ingressos já estão prontos do almoço beneficente, será dia 12, se o senhor me permitir de eu ir levar, vou amanhã, diz a Cris. Permito sim, né, mas eu não estou lembrando agora qual é o almoço beneficente, mas eu vou lembrar aqui, Cris. Também bom dia para vocês, Luiz Fernando Miranda, tem ainda as duas perguntas. A Verônica Borges diz, uma pergunta para o Dr. Sérgio, meu filho tem APLV. Tinha sido dado como curado e em menos de um ano voltou essa alergia alimentar. Foi quando descobri que não existe cura e sim remissão, porque a APLV mexe com todo o sistema imunológico. É a pergunta dela, por que que mexe com todo o sistema imunológico a APLV? Doutor, bom dia, seja bem-vindo e a primeira pergunta já está aí para o senhor no ar.
1: Bom dia, Valerão, Carlos Magno, Rafa Chaves e a todos os ouvintes que nos escutam e assistem. Realmente, Verônica, é verdade. Na verdade, isso aí não tem cura, realmente. O que que acontece? O pessoal se confunde muito a APLV, que é alergia à proteína ao leite de vaca, com intolerância à lactose. Tá? São duas coisas distintas. A primeira, essa da alergia ao leite de vaca, ela ativa o sistema imunológico e aí está declarado a doença dela. Quer dizer, é um problema que vai ter, infelizmente, para o resto da vida. A intolerância à lactose é apenas local, a nível do trato gastrointestinal. Ou seja, existe a deficiência da produção de lactose. Então, realmente, isso acontece muito bem na infância. Pode ter tido uma melhora, mas assim, de repente diminuíram a quantidade de leite ou alguns alimentos e dava a entender que ela estava curada, mas não estava. Então, é que nem diabetes, uma vez declarado, uma vez pressão alta, que eu sempre falo, uma pessoa que tem doença reumática, por exemplo, ela existe dentro do organismo, é que nem asma, a asma existe dentro do organismo, o sistema imunológico ataca e aquilo não... pode ficar latente, é isso que aconteceu com essa criança, pode ficar parado, dá uma falsa sensação de que estava curado, só que não curou. Tá? Isso acontece muito na primeira infância, ou seja, bem no início, quando bebês, né? Infelizmente vai ter que zero, soro de leite e leite, né? não vai poder usar mais. Tá? Mas dá para viver perfeitamente, né? É só ter os cuidados. É como o diabético, eu sempre falo, ou o hipertenso, ele tem que se cuidar, né? Não comendo açúcares e doces, ele vive uma vida normal, tranquila. Só que o problema é, de vez em quando, é fora de casa. Aí tem que ter o cuidado no colégio, depois aquelas coisas. Aí que é o problema.
0: Sim. Outra pergunta aqui, Sérgio, é com relação aqui à pergunta do... Pergunta do Tiago, né? Bom dia ao pessoal da rádio, ouvintes e doutor Sérgio. A minha dúvida é, por que os remédios são chamados de droga? É verdade ou mito que os remédios são chamados assim porque consertam uma coisa e estragam outra? Atenciosamente, Tiago.
1: Não, a resposta não é essa. Droga é qualquer produto químico, até café... álcool, alimento também é considerado. Qualquer produto químico é considerado droga. Mas existe a droga lícita e a droga ilícita. Quer dizer, a droga dos remédios, ela foi muito testada, geralmente leva 5 a 10 anos para ser liberada. pela associação de um Higgs, né? Não, a Higgs não, é a Organização Mundial da Saúde. Bom, isso aí é o que ele fala dos trata uma coisa, estraga outra, não é bem assim, porque os efeitos colaterais dos remédios, droga, dos remédios, é muito ínfima, é muito pouquinho, às vezes dá 0,01%, 1%, tem alguns que dizem, ah, efeito colateral daquilo ou disso, é 5%, até 10%, uma coisa assim, mas perto do benefício e o estrago, não se compara. Agora, uma cocaína, um crack, um álcool ou outras drogas, eu não sei o efeito adverso ou contralateral. Quer dizer, é muito prejudicial em relação ao benefício e ao prejuízo. O prejuízo é muito maior. Então tem que contrabalançar isso. E não se sabe para onde é que age e qual é o produto que foi. Por exemplo, vende uma cocaína, vende uma maconha, não se sabe o produto que colocaram para dentro, né? Então. Isso aí não dá para nem comparar. Então, a princípio, droga é no sentido de um produto químico, né? O medicamento é considerado um produto químico lícito, testado e mais benefícios do que propriamente prejuízo. Se não houverem mais perguntas, olha, eu tinha um pequeno assunto que me chamou a atenção. Eu quase nunca assisto Fantástico Domingo da Noite, mas um assunto que me chamou a atenção, do Drauzio Varella, né? E que acho que é do interesse da população. Eu só queria reforçar é que ele falou um pouquinho sobre a gordura visceral. Todos nós temos a gordura visceral, Valerão. Eu, você, até crianças têm, tá? Só que aí entra quer dizer, um grande aviso para a população em geral, principalmente que nós estamos virando obesos, ou sobrepesos, como se diz. Que é a gordura visceral? Eu vou falar de uma maneira bem popular para as pessoas entenderem, né? Embora o Drauzio Varella fala de uma maneira bem simples, realmente, né? É uma gordura armazenada profundamente na cavidade abdominal ou no tórax, na barriga ou no tórax, tá? Ela é tipo um acolchoado, ela protege os nossos órgãos, do coração, fígado, pâncreas, rins, enfim, até os intestinos. Ela é tipo um amortecedor, um acolchoado que deixa os nossos órgãos protegidos. Bom, ela é diferente daquela gordura que nós temos localizada, naquela subcutânea, ou seja, debaixo da pele. Tá? Então, ela é extremamente energética, tá? Ela é inflamatória, ela causa processos de toxinas no corpo. Aí que entra o grande problema. Mas como é que nós vamos saber que se eu tenho ou não? E por incrível que pareça, Valerão, tem pessoas magras que têm alta taxa de gordura subcutânea. Mas como é que eu vou saber isso? Bom, existem várias formas. Bom, a pessoa engordou principalmente na barriga, é chamado em forma de barril ou em forma de maçã, então provavelmente já tem acúmulo de gordura dentro da barriga. Então, a bioimpedância, quem é que faz isso? É o endocrinologista. O nutricionista, o educador físico, geralmente tem esse aparelhinho e ele mede. Ele mede, inclusive, a massa magra, a massa corporal total, a tecido subcutâneo. Ele mede também a água no corpo, a gordura visceral, principalmente, dá para medir por ali. Claro que também tem outras formas. No Drauzio Varella falou sobre o perímetro, quer dizer, o comprimento, o perímetro da circunferência, ou seja, do quadril, no abdômen. Se você fizer para os homens, se der acima de 94, provavelmente tem acúmulo de gordura visceral. Então, para mulheres acima de 80, tem uma taxa um pouquinho menor, provavelmente também tenha acúmulo dessa gordura. Bom, tem também o IMC, mas ele não é bem seguro, porque. Mas aquele magro, às vezes, que tem gordura visceral. Então, como é que ele aparece? É aquele magro falso que a gente sempre diz, tá? Porque ele já foi gordo, emagreceu ou fez plástica. Muitas vezes tem abdominoplastia, perdão. E as pessoas acham que ele está bem. Não está. Então é uma coisa meio falsa. Mas como é que nós vamos diminuir? Bom, de qualquer forma, para todos está indicado sempre mudança de hábitos. O que, que seria isso? Eu sempre falo, atividade física regular, não é? De vez em quando. Isso se consegue fazer perfeitamente sem custo, por exemplo, os exercícios aeróbicos. O que, que seria exercícios aeróbicos? É caminhadas, é correr. Na época de criança a gente fazia pôr de chinelo, sei lá, jogava futebol, vôlei, enfim. E cuidar sempre na alimentação. Alimentação balanceada, por exemplo, diminuir os carboidratos, açúcares, né, os ultraprocessados. O próprio estresse, também aumenta o acúmulo de gordura no corpo. Tá? Então, mas graças a Deus, essa gordura visceral, ela é mais fácil de perder do que aquela localizada. Então, muitas vezes a pessoa está com os pneus, está com uma gordurinha localizada, mas não necessariamente tem a gordura visceral, que é altamente nociva se a gente mantiver ela alta.
0: Perfeito.
1: Basicamente, era isso.
0: Perfeito. Muito bom. Muito obrigado aí pelas suas informações, né, e pelos seus esclarecimentos aqui, doutor. Um grande forte abraço, um abençoado dia para o senhor.
1: Um fortíssimo abraço e até semana que vem, terça, sempre mais dúvidas ou assuntos relacionados à medicina.
0: Eu fiquei pensando aqui, doutor, talvez o Tiago tenha feito uma pergunta em face daquele provérbio que diz assim, né, que a diferença entre o remédio e a droga está na dose. Talvez seja essa a referência que ele fez, que essa colocação, essa pergunta, né?
1: É, também pode ser, claro, em doses elevadas, mas assim, eu já peguei muitos pacientes com doses elevadíssimas e não deu nada. Então, é sempre a droga ilícita, com certeza, fará mais mal do que a droga lícita. Isso é em todos os aspectos.
0: Sem dúvida. É, mas apenas a nível de provérbio, né? Obrigado aí pela sua participação, um ótimo dia para o senhor.
1: Um abraço.
0: Tá aí, doutor Sérgio Wagner aqui, né, com o seu comentário, com seus esclarecimentos diante aí das dúvidas da nossa comunidade. Nós vamos trazer aí o intervalo, vamos trazer em seguidinho o J. Nelson Luque e temos hoje a entrevista para tratar do Esporte Clube São Paulo, é isso, né, Adriel?
2: Isso aí mesmo. O Igor Pazin, presidente do Esporte Clube São Paulo, vai vir.
0: Ele vai falar sobre a energia, que estão buscando ali energia solar para a iluminação do estádio.
2: A instalação de um projeto de energia solar no estádio, carregamento de carros elétricos e também sobre os projetos do clube para essa temporada, né?
0: E também sobre as melhorias feitas no estádio, né?
2: Isso, melhorias feitas no estádio, pintura da arquibancada do Aldo da Puso, que foi a pintura da arquibancada da ferradura ali, né, que a gente chama, foi finalizada, então vem acontecendo diversas melhorias e diversos projetos dentro de São Paulo para essa temporada, principalmente.
0: Perfeito. Seguidinha do intervalo, a gente está de volta.
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1: Horas e 27 minutos, 8h27. 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

0: 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J., bom dia.
1: Bom dia, José Augusto Valerão. Bom dia ao Magno, que está na mesa de áudio. Ao Adriel Zidradek, que está conosco na bancada. E aos ouvintes aqui do Manhã Regional. Terçou, que maravilha. Uma terça-feira hoje mais colorida, mais amarela, azul, verde, porque o Brasil está classificado para a próxima fase da Copa do Mundo, depois de enfrentar o Japão, um adversário que inicialmente foi duro no primeiro tempo, né? E sair atrás do marcador, o Brasil acabou dando mole, né? O camisa 13, Danilo, errou um passe no meio, e o Casemiro, hein? Casemiro, anote esse nome. Ele saiu atrás do japonês, do Sano, e atrás chegou, né? E aí o Sano, na entrada da área, chutou aquela bola não muito forte, né? Mas o goleiro Alisson, como em todo jogo decisivo de Copa do Mundo, desde 2018, lá contra a Bélgica, naquele chute do De Bruyne, na Copa 2022 ele não pegou nenhum pênalti a favor da seleção brasileira na decisão da Croácia, e ontem, naquela bola ali, que poderia sim ser defensável, porque não foi um chute forte, foi no canto, é bem verdade, mas parece que falta estrela para o goleiro brasileiro nesses momentos decisivos, mas ele não conseguiu chegar na bola, passou perto ali, quem viu no lance em câmera lenta, o Japão abriu o marcador, e aí foi filme de terror no primeiro tempo, né? Bom, mas aí o Casemiro toma um cartão amarelo, todos esperavam que o Casemiro fosse substituído, José Augusto Valerão, porque fazia uma má jornada o meio-campista brasileiro, pois entra em cena quem? A mão do treinador da seleção brasileira. Carlo Ancelotti, ontem, para mim, é o grande responsável por essa classificação da seleção à próxima fase. Por quê? Vamos lá, então. Casemiro com cartão amarelo, todos pensavam que ele ia tirar ele do meio campo, poderia fazer uma nova falta e ser expulso, uma falta que levasse cartão. E não vinha bem no primeiro tempo, ele manteve o Casemiro, retira o Lucas Paquetá por lesão, que também não jogou bem, né? E aí todo mundo também pensava que naquele momento, bom, o Ancelotti vai colocar o Neymar, que nada. O Carlo Ancelotti colocou o Endrick, o atacante, na partida. Pois é. E aí o Brasil vem mais animado para um segundo tempo, pressionando o time do Japão, e é desta maneira que a seleção tem que jogar com adversários tecnicamente inferiores. Casemiro, ele mesmo, pois é, ele estava lá no segundo pau, colocou a bola para dentro, deu uma testada, empata o jogo, e aí entra mais uma vez a mão do treinador da seleção brasileira. Eu ia dizer brasileiro, não, da seleção brasileira, porque ele é italiano, Carlo Ancelotti, porque ele saca o Matheus Cunha do time, aí ele coloca quem? O camisa 22. É, o 22 salvou o Brasil ontem, José Augusto. Ele mesmo, Martinelli, Gabriel Martinelli, ele recebe a bola ali já no finalzinho da partida e empurra para o fundo das redes. 2-1, e depois foi aquele sufoco no final, porque o árbitro da partida marcou 5 minutos de tempo extra e deu 10, né? A gente não sabia o que, que iria acontecer. Brasil classificado para a próxima fase, agora aguarda o vencedor de Noruega ou Costa do Marfim. Já vamos falar desse jogo que será hoje. Bom, além do Brasil 2-1 no Japão, ontem tivemos surpresas. A Alemanha empatou no tempo normal com o Paraguai, 1-1, e aí foi para os pênaltis, José Augusto. Que cenas de horror, que decisão de pênaltis de Paraguai e Alemanha. O Paraguai teve por duas vezes para fechar a sua classificação e não conseguiu, e ficou aquela ansiedade, mas aí no final o time do Paraguai conseguiu converter e se classificou nas penalidades, e de quebra, ele, além de eliminar a Alemanha, garante a seleção brasileira como a única seleção a ter um pentacampeonato, que a Alemanha é tetra, né? Vinha em busca do penta, essa aí já vai para casa, né? Foi para banha a Alemanha. E depois, no final de noite, a Holanda enfrentou o Marrocos. Um jogo injusto nos 90 minutos, Marrocos merecia ter ganho, acabou empatando e foi para os pênaltis também. Cenas de horror, muitos pênaltis errados, mas aí no final deu tudo certo para a seleção de Marrocos, que se classificou para a próxima fase. Hoje à tarde, como eu falei, deste jogo sai o adversário do Brasil, Costa do Marfim e Noruega, às 14 horas. A França, às 18 horas, enfrenta a Suécia, e às 22 horas o México enfrenta o Equador, ou seja, não faltará emoções nesta terça-feira, 30 de junho, para quem está curtindo a Copa do Mundo. Tá bom, José Augusto? Um grande abraço a ti, ao Magno, ao Adriel e aos ouvintes aqui do Manhã Regional. Bom dia!
0: Bom dia! Tá aí o J. Nelson Huck aqui no nosso Manhã Regional, né, falando com relação a esporte. Agora são 8 horas e 35 minutos, 8h35. 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
0: 8 horas e 38 minutos, 8h38, o nosso Manhã Regional vai ao intervalo, voltamos em instantes com a sequência do Manhã Regional.
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9: Previsão do tempo.
10: Previsão do tempo.
11: Nesta terça-feira teremos uma manhã com poucas nuvens e geada. À tarde, muitas nuvens e também à noite. Vento de fraco a moderado e umidade relativa do ar em 40%. Em Rio Grande e São José do Norte, mínima de 5, máxima de 16 graus. Em Pelotas, mínima de 6, máxima de 18 graus. Com informações do Instituto Nacional de Meteorologia, INMET.
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0: Voltando com o nosso Manhã Regional aqui na sua 105,9. Manhã Regional aqui na 105,9 até às 9 horas da manhã. Tem uma tentativa de ligação no WhatsApp, né? Pedir para quem está tentando ligar, no caso o Getúlio, não dá para atender esse WhatsApp, Getúlio. Esse WhatsApp aí vem direto no computador, tá bem? Então você manda a mensagem de texto ou de áudio e a gente ouve aqui a sua mensagem. Então a gente vai com a nossa programação até às 9 aqui, com algumas mensagens que estão chegando, né? Bom dia, parabéns pelo sucesso de ontem, estava muito linda a festa, né? Todos da rádio dando um pouco de alegria para nós. Beijos, Maria da Glória. Maria da Glória, querida, obrigado por ter estado, né, na mateada na festa de São Pedro ontem. Também bom dia na escuta Cássio Curs, bairro Fragata, Pelotas. Ronaldo Zeklinski de Oliveira está nos acompanhando, né? Está vendo lá nas imagens, lá na Arandu. Está dizendo que por lá tem 2 graus de temperatura, que coisa louca, né? Buenos dias, 2 graus aqui na Arandu, mas o agro não pode parar, de jeito nenhum. A Clédis Cardoso, a rádio é muito importante para nós que ficamos muito bem informados com notícias e promoções dos seus patrocinadores. A Vela Lúcia Félix Maciel está dando bom dia e também bom dia, queridos amigos da 105,9, rumo ao Hexa, Dina Bezerra. Muito obrigado aí. Obrigado aí aos ouvintes que participam, né, e que nos ouvem de várias maneiras e de várias formas. Podem nos ver no aplicativo do Facebook, podem nos ver também no YouTube e em todos os aplicativos, né, de rádio, Rádiosnet e tudo mais, né? Inclusive no nosso portal, que tem, além das transmissões dos programas, também tem as notícias, né? Notícias essas que são abastecidas pela nossa equipe de jornalismo, pelo Adriel Zdradek, né, e pela Laís e mais o Paulo Ricardo e a equipe que vai abastecendo as informações ali no nosso portal também. Para quem está nos vendo, já deve ter visto que nós estamos aqui recebendo o presidente do São Paulo, Igor Pazin, né, que vem para conversar com relação às melhorias feitas no Aldo da Puso. Presidente, prazer tê-lo aqui, bom dia.
20: Prazer, Valerão, bom dia. Temos muitas novidades para o nosso torcedor. O que a gente quer ver é o futebol. Enquanto a Copa do Mundo não termina e não começa o nosso campeonato, a gente tem se dedicado bastante na questão das melhorias do nosso estádio, para trazer novidades para o torcedor. Nos últimos dias a gente anunciou a conclusão das pinturas do estádio, da Arena LW, que vai ser um espaço coberto com uma quadra de futebol society, que vai estar à disposição do torcedor, enfim, de quem gosta do esporte, né?
0: Uhum.
20: E em parceria com a empresa e com um jogador, ex-jogador nosso, o Ailon. E a gente está nessa expectativa. Enquanto a temporada não começa, a gente está trabalhando aí para também ter boas condições para receber os nossos atletas aí e eles poderem desempenhar um bom, bom papel. Assim.
0: Essa quadra naquele ponto ali é maravilhoso, né?
20: Sim.
0: Vai ser com certeza sucesso absoluto ali, um belo de um investimento e que venha a preencher ali uma necessidade, até podemos dizer, né? Para a cidade e para os amantes aí das práticas esportivas, né? Que terão ali um bom espaço para prática esportiva. E também a Casa Pintada também dá um outro astral, né? O torcedor chegar ali e ver, né, as melhorias, a simples pintura, né, de arquibancada e tudo mais, já dá um ânimo, né, novo, ainda mais nesse momento com Copa do Mundo, onde estamos todos com os olhos e atenções voltadas ao futebol, né? Então isso é muito importante. Também foi noticiado, presidente, outras situações, como, por exemplo, né, um projeto de energia solar para o Aldo da Pus. Como é que é essa questão? É uma energia solar que vai ser disponibilizada já nos refletores, em toda a iluminação do estádio? Como é que vai ser?
20: A gente sabe que a realidade de São Paulo não é diferente dos outros clubes do interior. A gente tem uma série de dificuldades financeiras, principalmente, e, enfim, questão de dívidas do passado e... A estrutura também é muito cara de se manter, né? É um investimento muito alto para poder dar a manutenção adequada e poder realizar melhorias. Qualquer melhoria custa muito caro. Então, com criatividade e buscando parceiros da cidade, a gente está tentando superar esses obstáculos aí. E uma das ideias que a gente teve foi da questão da energia solar. A gente sabe que hoje em dia tem várias empresas instalando painéis solares e que poderia abater o nosso custo de energia. E aí nós fomos atrás de algumas empresas e quem nos recebeu de portas abertas aí, e demonstrou interesse foi a Orla Solar. E a ideia que o Matheus, meu vice, teve foi de a gente fazer uma permuta com o que a gente poderia oferecer, que era o nosso espaço, né? E acabou dando negócio, ficando bom para todas as partes.
0: Será colocada ali uma usina, aí, né, e com a utilização de São Paulo, e é claro, a empresa que
20: vai
0: custear vai acabar tendo energia também para outras finalidades.
20: A gente sabe o quão importante é a questão da energia renovável, a questão de sustentabilidade, então tomamos essa iniciativa também nesse sentido, né?
0: Aonde vai ser colocadas as placas para se localizar, para o nosso ouvinte se localizar? Onde vão ser colocadas essas placas ali no estádio? É na parte dos fundos do estádio? Aonde exatamente?
20: É pela Presidente Vargas, ao lado na frente da churrascaria, na verdade. Ao lado das lojas onde a gente já está reformando ali também. Uhum. Em breve a gente vai fazer a inauguração ali das lojas. Vão ser quatro lojas que estão em processo de reforma ao lado da churrascaria ali.
0: Sim.
20: Vai ser bem ao lado ali.
0: Vai ser no telhado, então, das lojas ali?
20: As placas vão ser mais para dentro do estádio, no caso.
0: Uhum.
20: Ali vai ser o eletroposto, esse, com as duas vagas de...
0: Ah, naquelas duas vagas ali vai ser um eletroposto, e esse eletroposto também terá benefícios para o clube no sentido de arrecadação? Como é que vai ser?
20: Não, essa parte vai ficar com a empresa.
0: Essa parte fica
20: com a empresa.
0: O benefício
20: do clube vai ser o desconto na conta de energia em decorrência da instalação das placas.
0: Certo. Mas e as placas? A dúvida é aonde vão ser colocadas? É no telhado ali da...
20: Ah, no telhado das lojas.
0: No telhado dessas duas lojas?
20: Isso.
0: Uhum. E aí é o suficiente para manutenção de todo o estádio ou não?
20: De todo o estádio. A questão dos refletores, a gente está em processo de recuperação, de manutenção. Teve algumas modificações que foram feitas, a gente está tentando desfazer elas para poder utilizar os refletores com uso de gerador.
0: Uhum.
20: Se torna mais seguro, não tem aquele risco de apagão que já ocorreu outras vezes.
0: Infelizmente, né?
20: E acontece em todos os lugares, não adianta, né? Mas com o gerador fica mais seguro. Até agradecer aqui o apoio da empresa Exavat, pelo Nicolas, que nos disponibilizou o gerador nos próximos meses aí para a gente poder utilizar nos eventos que tiver à noite, né? E se Deus quiser, esse ano vamos ter um jogo à noite aí que tem um outro charme, né? Que tem uma outra pegada. O São Paulo faz aquela fumaceira e não costuma perder quando joga de noite.
0: Até porque também facilita, né, para o torcedor, né, para o presidente. O torcedor, ele não pode, em um horário de trabalho, né, exatamente, deixar o trabalho para ir ao jogo. Agora, à noite já não tem essa desculpa, e à noite, né, possibilita que todos possam estar presentes. Né? Ou quase todos, né? Tem aqueles que trabalham à noite e estudam à noite, de repente dificulta, mas é um número bem menor do que durante o dia. Né? E aí um jogo à noite é muito bom.
20: Tem,
0: né,
20: mais público, gera mais receita, então tudo é um investimento. Né? Então,
0: sim,
20: a gente está fazendo de tudo para que isso aconteça. Ainda tem algumas coisas para corrigir lá, mas estamos trabalhando bastante.
0: Uhum. A quadra que está sendo montada, essa quadra que vai ser preparada ali, a Futebol Society, ela vai ser alugada e o aluguel dela também vai ser revertido para o clube? Essa parte dos aluguéis ficaria com o investidor? Como é que é essa que vai funcionar?
20: Por um período, esse aluguel vai ser revertido para o investidor, até sim, ser quitado, enfim,
0: o investimento.
20: E aí sim vai virar benefício para o clube.
0: Uhum.
20: Então, vai ser um período que a gente vai ter que
0: negociar,
20: entregar, para depois virar um benefício para o clube e a gente poder investir esse valor no futebol, pagar as despesas, dívidas.
0: Em algum momento o clube vai poder se utilizar para treinamento, dias sim, de chuva, coisa assim? Quais os horários que vai ser utilizado? Já está determinado? Como é que fica?
20: O acerto com o investidor é que nos períodos noturnos, onde tem mais procura por aluguel, seja revertido para ele. E durante o dia vamos criar novas escolinhas e enfim, vai ter turmas desde os pequenos, de 7 a 9, 11, até sub-15 ali dentro. E aí, enfim, algum momento de chuva, alguma coisa, o plantel profissional provavelmente vai poder utilizar para algum treino físico ali, enfim. Uhum. Esse é um espaço bem útil para isso, para eventos também, né?
0: E como é que está a questão dos trabalhos com o time? Vamos falar no time, porque a gente está prestes aí a ter também uma competição internacional, né? Dá para se dizer, né? Porque sim, nós teremos um convidado de fora, né? Então não dá para ser um citadino e de repente os times aqui, nós acabamos tendo uma infelicidade e o time de fora leva o troféu citadino. Não dá. Como é que vai ser essa competição aí? Como é que estão os trabalhos? Como é que está o clube? Já temos um plantel completo? Como é que está a questão dos novos contratados aí para colocar à disposição aí do Fábio Recife?
20: O Recife, o Padari e o Cardone estão trabalhando em cima das contratações. Já temos em torno de 15 a 16 atletas acertados. Vamos ter o aproveitamento de alguns atletas do Sub-20 também, que estão em treinamento com o Alex e sob supervisão do Gerson. E acho que vai ser bem importante essa experiência que a gente está tendo já do Sub-20, que já estão há um mês e meio já de treinamento. Não, 2 meses de treinamento. E acho que vai ser bem importante porque é uma gurizada da cidade que quer mostrar trabalho, que quer aparecer no futebol e vão ter essa oportunidade agora num torneio que a gente vai disputar no final de julho.
0: Uhum.
20: Então, com certeza eles vão ter oportunidade no profissional também.
0: Sim. E é algo que é uma vitrine, né? Que chama a atenção, né? Porque nós já tivemos aí grandes craques, né, da cidade do Rio Grande, né? Chinesinho, Nico, Valdir Lima, né? Tantos e tantos que daqui, Toquinho, né? O Toquinho, né? Emergiram para o futebol nacional e agora, por exemplo, um que ainda é em atividade, que é o caso desse investidor, o Aynon, né? Que continua em atividade, né? E que está aí trazendo investimento para a cidade do Rio Grande, né? Sim. Por ser um rio-grandino, né? Isso é importante. E aí a gurizada, né, de repente, que almeja aí, quem sabe, né, um espaço no futebol, é um belo de um começo com um manto sagrado aí de São Paulo, né?
20: Exatamente. A gente sabe que é bastante trabalho que dá para formar uma categoria de base. A gente começou por onde a gente pôde, né? Na categoria sub-20, e a expectativa é que ano que vem tenha categoria sub-17, sub-15 também, porque Rio Grande hoje em dia exporta os talentos para Pelotas, para a região, por não ter essa estrutura de base, né? Então, é um start aí para a gente deixar os talentos aqui e eles passarem alguns anos aí pelos clubes da cidade antes de irem para fora.
0: Sim.
20: Tu comentou sobre o torneio, a Copa. A gente queria até agradecer aqui a Secretaria Municipal de Esporte e Lazer e também o deputado Halle, que estão nos apoiando na construção dessa Copa. Falta alguns detalhes agora para a gente poder anunciar aí o nome da equipe e tudo mais, mas está bem encaminhado já a situação do torneio e a expectativa é que ele aconteça dia 2 ao dia 9 de agosto. Então,
0: sim,
20: vai ter um evento para movimentar a cidade aí.
0: De 2 a 9 de agosto, agora então, em seguida.
20: Em seguida. Uhum. E aí a torcida pode se preparar, tirar a camisa do armário, a bandeira, que vamos ter jogos aí interessantes para acompanhar.
0: Maravilha.
20: Depois da Copa do Mundo.
0: Exatamente, logo depois da Copa do Mundo. Agora, a questão é, depois desse torneio, as competições quando começam e qual a preparação, qual a expectativa para as competições depois que vindouras?
20: A gente recebeu o edital agora da terceira divisão, da Série B, né? A expectativa é que seja dia 6 de outubro, de 6 de setembro até 19 de novembro.
0: Uhum.
20: Então, entre essas datas aí vai ser disputada a competição e A gente quer apresentar um plantel competitivo, um time aguerrido, com peças já que a gente já conhece do ano passado. Os que mais se destacaram a gente conseguiu fechar para esse ano. E outros nomes aí que vão reforçar o nosso plantel para a gente ter um time bem competitivo aí. E a expectativa é que a gente consiga o acesso.
0: O acesso, né? Essa é a esperança e a expectativa de todos, né? Agora, a campanha para sócios, presidente, tem alguma campanha em andamento? Tem alguma visão e previsão de alguma campanha para novos sócios?
20: Nós lançamos nos últimos tempos o Clube de Vantagens, onde tem alguns benefícios e descontos para os sócios, por exemplo, em restaurantes, em estabelecimentos de saúde, lojas. Quem quiser também colocar a sua loja no nosso Clube de Vantagens, pode nos procurar que a gente vai receber com bastante alegria. E o nosso sócio que quiser se associar, a gente lançou agora a categoria mensal, é R$ 35,00, ou o plano anual que ganha uma mensalidade de desconto. Aí, quem puder acertar esse anual aí, nos ajuda bastante também para a gente ter recursos para honrar com os compromissos agora para a temporada. É bem importante essa questão dos sócios. O clube enfrenta ainda bastante dificuldade financeira. Quem olha todas as coisas acontecendo pode pensar, bah, tão rico, né?
0: É, investido.
20: Mas não é o caso. Ainda temos muita dificuldade. É bem importante que o torcedor se associe, que procure alguma forma de ajudar o clube, porque é um patrimônio da cidade, é uma entidade que dá orgulho para a cidade, que leva o nosso nome fora daqui. Então, a gente tem que buscar ajudar, não só Grêmio e Inter. Aí, a gente tem que ter um clube da cidade que a gente possa apoiar e a gente está fazendo esse trabalho aí contando com o apoio da comunidade. A questão dos sócios é importante para a gente ter uma previsão de receita, para a gente poder investir, né? Então, é bem importante.
0: Sim.
20: Agora a gente tem também um aplicativo do clube, onde o sócio pode acessar o estádio só com o QR Code no aplicativo. E também tem o benefício dos descontos, que vai estar tudo cadastrado ali no aplicativo. Tem tanto para o iOS quanto para o Android agora. Então está tudo organizado.
0: Uhum. Esse aplicativo, então, é acessível pelas lojas de aplicativo? Como é que se acessa o aplicativo?
20: Isso, o nome é Sou Rubro Verde.
0: Sou Rubro Verde.
20: Isso. E quem quiser pode procurar no nosso Instagram ali, que tem o link ali para se tornar sócio. E também a gente já fechou, por exemplo, os patrocinadores da camisa. Queria dar um agradecer a todas as empresas que colaboraram conosco. E não vou citar todas aqui, senão vou acabar esquecendo de alguma. Mas,
0: uhum. Mas queria dar um agradecimento. E esse fechamento é até o final do ano? É por essa temporada? Como é que é?
20: Dos
0: patrocinadores da camiseta?
20: Até o final da temporada, até o final do ano. E aí a gente está buscando apoiadores agora para os espaços publicitários dentro do estádio. Os apoiadores menores, empresas que não puderam investir tão alto esse ano, os apoiadores menores que quiserem nos procurar e que quiserem colaborar conosco aí, em torno de R$ 400 a R$ 600 teriam planos para também a gente ter uma divulgação de mídia, né?
0: Sim.
20: As redes sociais do clube aí, pelo trabalho do Pedro Henrique e do Breno, estão bombando, muitas visualizações, os posts, todos eles têm 1.000 curtidas, 1.500 curtidas, 2.000 curtidas, muita gente comentando, a torcida engaja bastante, né? Então, quem tiver uma empresa e quiser incentivar o esporte local e divulgar sua marca também, né? Não é só pedir ajuda, a gente tem que
0: Sim.
20: oferecer alguma coisa também.
0: Claro.
20: Então, quem quiser vir conosco nessa, vai ser um prazer. E a gente precisa desse apoio também.
0: Perfeito. Bom, o senhor mencionou aqui o deputado Halley, né? Eu quero aqui mandar um abraço ao deputado Halley. O Halley que apresentou programas aqui conosco e o Halley que era nosso comentarista esportivo, né? Aí depois, né, com essa missão, né, de representar a cidade da Assembleia Legislativa, a gente acabou perdendo um pouco o contato, né? E perdemos o comentarista, né? Mas é um belo de um comentarista,
20: um
0: né?
20: Pouco.
0: Conhece bastante de futebol e conhece a questão também do microfone. Porque às vezes o cara conhece futebol, mas não tem, né, a comunicação. comunicação, né? Ou tem a comunicação e não conhece futebol, como é o caso de alguns que a gente às vezes vê na TV, né? Diz, pô, mas que jogo o cara tá vendo? Não é o mesmo que eu tô vendo, não é o caso do Halle. O Halle é um belíssimo de um comentarista, né? Tô, inclusive, com saudades do meu amigo, o Halle, que faz tempo que eu não o encontro, né? Mandar um abraço especial para ele aqui, parabenizá-lo, né, por essa ação aí junto ao esporte, que é bastante importante e que tanto a gente fala, né, que o esporte, de repente, ele é muito mais do que apenas uma paixão, né, ele também tem uma parte social muito importante, né, com os jovens e tudo mais, e é muito bem-vinda toda e qualquer campanha aí que vise ao esporte, né, e não só ao futebol, né, tá, todos os esportes pela importância que eles têm junto à sociedade. Presidente, obrigado pela sua participação aqui, sua presença aqui. Parabéns aí pelo que está sendo feito pelo clube, né? E nós estamos à disposição aqui para auxiliarmos e estarmos juntos nessa caminhada.
20: Muito obrigado, Valerão. É sempre um prazer estar aqui. E queria fazer o pedido para o nosso torcedor que venha conosco. Acredite que esse ano vai ser um grande ano para o São Paulo.
0: Sem dúvida. Então recebemos aqui o Igor Pazin, né, presidente do Esporte Clube São Paulo, acompanhado do assessor aqui do clube, né, o Pedro Henrique. Né, e dizer que não apenas o São Paulo, né, todos os outros clubes, né, e agremiações, né, a gente tem agora, além dos três clubes de futebol profissional, também a participação dos clubes do futebol de salão, né, que a gente tem incentivado, e a gente sempre tem espaço aberto aqui para todos. A gente vai chegando aqui ao final do nosso Manhã Regional desta terça-feira, né? Tem gente pensando que hoje é segunda, desta terça-feira, né? Com o Brasil nas oitavas de final, porque ontem a gente conseguiu essa vitória importante sobre o Japão, né? Então a gente vai chegando ao final do programa, agradecendo a todos os ouvintes, agradecendo a presença do presidente Igor Pazin aqui, né? E agradecendo os nossos ouvintes que estão conosco conectados. Nós ficamos por aqui, voltaremos logo mais às 14h com o programa musical, ao qual estou à frente. E vem aí o programa Palavra de Mulher, a quem a gente convida todos para permanecerem ligados com a Wanda e companhia. Então, um ótimo dia a todos e até amanhã. 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
22: Todos sabemos que o Brasil é o maior campeão da Copa do Mundo. Mas você sabe quais são as outras seleções que já levantaram o troféu mais importante do futebol? Desde sua primeira edição em 1930, apenas 8 países conseguiram conquistar a Copa do Mundo. O Brasil lidera a lista com 5 títulos conquistados em 1958, 62, 70, 94 e 2002. Logo atrás aparecem a Alemanha e a Itália, com 4 conquistas cada. A Argentina, atual campeã mundial, soma 3 títulos e ocupa a quarta colocação no ranking histórico. Com 2 taças cada uma estão França e Uruguai. Os uruguaios foram os primeiros campeões da história em 1930, enquanto os franceses venceram em 1998 e também em 2018. Fechando a lista dos campeões mundiais aparece Inglaterra, campeã em 1966, e a Espanha, vencedora da Copa de 2010 na África do Sul. Ou seja, em quase 100 anos de história e mais de 20 edições disputadas, apenas 8 seleções tiveram a honra de erguer a taça mais cobiçada do futebol mundial. Esse foi o Bola na Copa, fique ligado.
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1: Previsão do tempo.
2: Previsão do tempo.
3: Nesta terça-feira teremos uma manhã com poucas nuvens e geada. À tarde, muitas nuvens e também à noite. Vento de fraco a moderado e umidade relativa do ar em 40%. Em Rio Grande e São José do Norte, mínima de 5, máxima de 16 graus. Em Pelotas, mínima de 6, máxima de 18 graus. Com informações do Instituto Nacional de Meteorologia, INMET.
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0: Olá, bom dia! Hoje, terça-feira. Terça-feira, gente. Olha, quem não para nunca. Parece segunda, mas já é terça, o segundo dia da semana e do mês que se encaminha para o final. Últimos dias do mês de junho. E aí, como é que foi o teu mês, gente? Conta aí. Um terror, né? Um amor, uma maravilha, uma expectativa. Vivemos o mês de junho, a cada dia uma emoção. Exatamente. E ontem eu fazia uma análise assim do que foi este mês, meu Deus do céu. Não faltou nada, né, gente? Não faltou vitória, não faltou queda, não faltou levantar e dar volta por cima, não faltou comemorar vitórias. Olha, não faltou nada, exatamente. Mas o importante é que estamos aqui firmes e fortes. Por quê, gente? Porque quem tem propósito sabe onde vai chegar. Não importa as linhas retas ou tortas que a gente caminha, o que importa é o que a gente sabe onde ir, né? Ontem tivemos um grande dia, gente, um dia gelado. Nos sentimos dentro de uma própria geladeira ou freezer. Desde as primeiras horas da manhã ali, trabalhando, firme e forte, captando cada energia de cada pessoa que ali se aproximava e as emoções aceleravam o nosso coração. Foi bom demais ouvir as autoridades religiosas, foi bom demais acompanhar a procissão e as pessoas, gente. E as pessoas, serena, uma feira extremamente familiar, com o nosso público, com aquelas emoções incríveis do abraço, do dizer eu te ouço, dizer como tu és importante na minha vida. Isso eu ouvi de muitas e muitas pessoas. Gente, muito obrigada. Fiquei tão feliz de ter trabalhado ontem que aquela geladeira parecia um forninho quente, né? Nem parecia assim tanta coisa. Claro que algumas coisas que a gente espera demais, mas é erro nosso, né? Esperar demais de algumas cenas que não ocorrem. E tá tudo bem, porque não é nós que temos que preparar o outro, é o outro que tem que se preparar para se mostrar para os outros. E tá tudo certo, gente. Quando a gente tem maturidade, visão, é assim. E ontem foi maravilhoso, né, Magno? Muito bom dia.
1: Bom dia, bom dia. Não faltou frio também, né, Júlio? Não faltou nada.
0: Eu me senti dentro de uma geladeira, dentro de tudo. Mas aos poucos as coisas foram esquentando. E deu tudo certo.
1: Tudo certo, né? Uma grande tarde de ontem.
0: Deu,
1: né?
0: Tudo certo.
1: Até o verde e amarelo. Tudo certo também, né? Brasil, né? Show do Alexandre Taveira.
0: Quem disse que seria fácil?
1: Não, é difícil, né? Mas tem o dedo do Ancelotti ali, né? As modificações certinhas, né?
0: E a tranquilidade. Isso ali a gente pode ver que quem tem certeza do que faz, não erra. E outra coisa, tendo certeza, se errasse, ele mesmo assim teria certeza. Né?
1: Não colocou o Neymar?
0: Não colocou.
1: Iria colocar só na prorrogação, né?
0: Para te ver que todo mundo é técnico. Isso é que nem uma empresa, todo mundo quer administrar e dar pitaco. Mas para quem está no miolo, sabe. Sim, né? Para cá, para lá, vai vendo.
1: Vamos por aqui.
0: E às vezes tu tenta, e às vezes tu escala, e às vezes tu escala errado. E não é errado errar, é a hora do acerto. Né? Quando tu erra, tu consegue visualizar, tá certo, né?
1: Isso aí.
0: Que coisa linda, por isso escolheram ele, né? Isso. Tá tudo certo.
1: Cara de segunda-feira hoje, né?
0: Cara de segunda-feira.
1: Ontem eu estava vendo a TV, mas não vai dar fantástico.
0: E eu começou outra coisa lá. Eu cheguei em casa ali, em torno de 9 horas, eu falei, eu vou ver um pouco do Fantástico.
1: Opa. Não tinha nada.
0: Fantástico seria só para mim. Né? Bom, porque o Fantástico, o que acontece? Eu só olho a abertura para ver a principal matéria e sei o resto. Eu queria muito ver a matéria ali da Venezuela, desse terremoto, essa tristeza que abalou o nosso país vizinho aqui, né? E eu estava atenta ali, vendo, querendo ver. Muito triste, né? Um terremoto em alta escala, né? Já 1.700 pessoas mortas, né? E muitas pessoas desaparecidas. Um bairro lá na Venezuela totalmente destruído, sem ter o que fazer. Aí eu fiquei pensando o que passa pela cabeça dos sobreviventes. Como recomeçar? E aí, conclusão, a vida é muito imediata. Bom, começamos então com terça com cara de segunda, depois a gente vai falar de muito mais. Seguimos com...
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1: 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As primeiras desta manhã, temos a Maria Gladys, terça-feira, que o dia de hoje seja poderosamente abençoado, rico da presença e do amor de Deus, que o Espírito Santo nos guie e nos proteja para todos nós. Um bom dia. André Castro do Parque São Pedro, abraços Magno e Wanda, André Castro do Parque São Pedro. Temos também a Vera, que pede aqui no Facebook a música da Brisa Star, Cena de Amor, Cena de Amor.

0: A Vera participando aqui no nosso Face, as primeiras desta manhã.
1: Muito bem, assim a gente segue por aqui com temperaturas baixinhas, né? Tá com a temperatura de 8, sensação de...
0: Sensação 1.6, segundo a Estação Meteorológica da Praticagem da Barra.
1: 1.6, gente, não é de graça que a gente está aqui, não se mexe de tanto agasalho. E aí vem aquela consciência, né? Se tem aí um monte de roupa que tu não usa, faça doação para o... Faça aqui, pode fazer que a gente entrega, né, para os órgãos competentes que estão entregando. Várias pessoas já entregaram e hoje eu vou me encaminhar lá para a Catedral, já combinei lá com a Duda, de fazer essa entrega lá, né, que eles têm as famílias já cadastradas, né, isso é muito importante. Seja próximo daquele que está próximo de ti e às vezes passam como invisíveis, né? As pessoas da rua geralmente são invisíveis. Tu já te deu conta que tu passa com pressa, acelerado? Se alguém está deitado na marquise, tu nem olha, ou se olha, tu não faz nada. Tu faz, eu faço. Quantas vezes eu já fiz isso? Fiquei com meu coração pesado por não fazer nada. Mas quando alguém bate na tua porta e diz que está com fome, gente, eu dou tudo que tenho e um pouco mais. Mas não sei se todo mundo é assim. E também não é fácil, porque a gente... Tem um caso que a gente deu um dia e a pessoa vai todos os dias, no mesmo horário, buscar. E a gente vai fazendo o máximo, né? Driblando a condição do que tem e do que não tem. Então é uma situação delicada, mas é um momento muito triste, né? O inverno, ele aparece mais, né? Ele agride mais, né? Isso tem sempre, tem no inverno e no verão, mas não é tão percebido. E no inverno essas dores se salientam muito mais, né, Magda?
0: Exato, né? Difícil demais, né?
1: É, muito difícil.
0: A Elisângela manda aqui a foto lá da Ilhas Marinheiros coberta de cerração. A Ilhas Marinheiros...
1: É, a geada está levantando, né?
0: Levantando,
1: dizia,
0: né?
1: Lá fora dizia isso, né? Quando a geada é muito forte, depois vem o sol, ela começa
0: depois a
1: subir. É. E é verdade.
0: E Elisângela quer a música Conexão. Linda música, quero que o sol apareça. Jesus, carinhas com os bonequinhos com frio aqui. A Maria Bastos da Castelo, um pouco de gripe, mas estamos aí. Maria
1: Bastos
0: da Castelo.
1: Gente, vamos se vacinar. Olha, tem vários pontos da cidade clamando aí as pessoas para fazer a vacina. Se está muito gripado, não faça a vacina agora. Mas se não tiver, gente, vá vacinar, vá se vacinar, vai evitar. Tu vai ficar mais imunizado. Não é que não vá ter gripe. Vai, né? Pode até ter. Mas menos, não tão forte. Então vai, faz a tua vacina, leva a tua família, leva teus filhos, teu marido, teu vizinho, comunique lá. Olha, tem ponto de vacinação. Faça isso que tu vai te sentir melhor. Combinado? Então vamos
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1: música.
0: Brisa Star.

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3: Previsão do tempo.
4: Nesta terça-feira teremos uma manhã com poucas nuvens e geada. À tarde, muitas nuvens e também à noite. Vento de fraco a moderado e umidade relativa do ar em 40%. Em Rio Grande e São José do Norte, mínima de 5, máxima de 16 graus. Em Pelotas, mínima de 6, máxima de 18 graus. Com informações do Instituto Nacional de Meteorologia, INMET.
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0: Muito bem, agora são 9 horas 51 minutos, 9h51, a temperatura, a sensação em 2 graus.
1: 2,8 agora, graus, aumentou um pouquinho a sensação.
0: Um pouquinho, né? Gente, olha, a indicação é que faça vacinas, né? A gente precisa que todo mundo esteja imunizado. Essa é a ordem do dia. Bom, a Natália Olhosa já está aqui para a gente falar de tratamento de pele. Gente, como a pele se modifica no inverno, né? A pele, se não for hidratada, ela fica toda porosa, né, Natália? Fica. Muito bom dia,
2: bom tudo dia, bem? Bom dia a todos. Sim, fica porosa, até porque ela desidrata, né? Mais do que no próprio verão, né?
0: Pois é. Por quê?
2: Porque a gente perde densidade de água igual, só que a diferença é que o ressecamento externo e interno é maior, né?
0: Tem uma ligação muito forte, né, nos alimentos, por exemplo, as sopas mais temperadas, né, os alimentos mais salgadinhos, na verdade, a gente usa, por exemplo, um caldo, a gente usa com sal, e isso pode desidratar internamente?
2: Isso desidrata independente da época.
0: Mas tá? No inverno acentua mais, porque a gente consome mais, pode ser?
2: Na realidade, assim, a questão do consumo pode ser inflamação intestinal, que aí pode sim gerar, porque o intestino precisa de mais retenção de água, precisa de mais água para trabalhar, né? Até porque, geralmente, nessa época, a gente consome menos folhas, menos legumes, sim, no sentido de cruz, né? A gente vai sempre na coisa mais quentinha, né? Para aquecer o coração.
0: Sim, sim.
2: Mas a questão é que talvez ele precise de mais água. Talvez não, ele precise de mais água para poder tá ali trabalhando, né? Então, ele vai puxar água de todo o organismo. Sim. A gente tem que lembrar que o corpo humano, ele é perfeito. Então, ele sempre vai preservar bases principais, como coração, pulmão, intestino, cérebro. Principalmente o cérebro, né? Ele sempre vai tentar preservar isso. Então, de onde ele tira os nutrientes, a água que necessita para preservar esses órgãos? Da pele, da unha, do cabelo. Por isso que, tipo, a gente desidrata, né? Porque ele vai levar para aquilo que ele precisa preservar. Uma analogia bem básica, uma pessoa que está num frio extremo, que aí começa a necrosar os dedos, os pés, né? Por quê? Porque ele vai parando de circular o sangue naquelas regiões para preservar os órgãos internos.
0: E algo bem interessante que as pessoas não percebem, o corpo, como tu disse, é tão perfeito que quando a gente treme de frio, é a maneira que o corpo acha de movimentar aquilo que está parado para se aquecer um pouquinho. Por isso que as pessoas tremem, né? Não é que tremem de frio, tremem para
2: gerar um movimento circular. O corpo, ele tem uma máquina perfeita, né? Uma máquina ainda que tem muito a ser estudada. Você pode perceber que muita coisa já caiu e está vindo como uns novos estudos, né? Porque o ser humano foi criado perfeitamente. Então, tudo que a gente tem dentro da gente vai ser preservar o quê? A espécie humana. O viver, né? O se manter vivo. Então, a gente vai criar sempre esse sistema de hipervigilância no sentido do corporal para ele ser preservado ainda vivo. Então, óbvio que você vai tremer quando tiver muito frio. Nas extremidades vão começar a esfriar quando o teu corpo tá frio demais, os teus órgãos. A preservação é sempre nos órgãos internos. Aquilo que faz a gente se movimentar.
0: E a manifestação que a gente está gelada é nas extremidades. Cabeça, as mãos, os pés. Se isso estiver bem quentinho, tu vai te manter mais confortável,
2: sim, pelo menos, e mais aquecida.
0: Mais aquecida.
2: É. Então, assim, o corpo humano, ele sempre vai tirar das extremidades. Por isso, quando a gente falta vitamina, a primeira coisa que cai é o cabelo. Você pode perceber, faltou vitamina, o cabelo começa a cair, a pele começa a ficar estranha, as unhas começam a ficar fracas.
0: Sim.
2: Por quê? Porque ele vai tirar dessas extremidades. Ele precisa tirar de algo para preservar o que é essencial para a vida, né? Então, por isso que a gente sempre tem que manter, tratar os nossos órgãos internos como se fosse algo muito sagrado, né? Como se fosse igual que você trata a tua casa, igual que tu trata os teus bens, né? Porque o nosso corpo é um patrimônio relacionado à saúde. Então, a gente tem que tratar ele com muito carinho, muito sagrado. Cada órgão nosso, ele vai sim afetar algo externo. Por isso que eu digo muito, com avaliação de pele, anamnese ali, às vezes a pessoa assim, mas por que tu tá perguntando esse tipo de coisa? Se eu tenho um intestino regular, se eu não tenho? Por quê? Porque a pele responde. A pele sempre vai responder, entendeu? Ela vai responder se tiver alguma coisa errada, é a tua pele que vai gritar. Não é só a tua dor ou só aquela sensação interna. A pele grita, a pele fala. E a gente não percebe porque a gente está acostumado a sempre se olhar e ver aquela dismorfia, sempre se achar achar defeito. Sim. E não olhar o defeito, ou não olhar aquela ruguinha com aquela sensação de tipo assim, pô, mas se eu tô com essa ruga agora, será o que que tá acontecendo comigo?
0: É, verdade. Bem assim. Bom, a gente tem feito, falado bastante, quero mandar um beijo muito carinhoso para mulheres que estão seguindo protocolo, que estão procurando a Natália Oliose, que estão indo na Ativos Farma para fazer seus produtos. Dizer que a Ativos Farma é um parceiro nosso e a gente fica muito feliz, né, Natália?
2: Fico muito feliz.
0: Muito feliz por isso.
2: Eu fico feliz porque é uma empresa regida por mulheres, né?
0: Uhum.
2: Tanto a Esther quanto a Carol ali, que são... A Carol é a gerente daqui, a Esther é a dona. E quanto mais vejo mulheres vencendo, para mim, é uma alegria, né?
0: Sim.
2: E além dos produtos, que são fantásticos,
0: Fantástico. Bom, e a semana passada eu estive ali, claro, sempre eu estou atento, porque a Natália fez o meu protocolo e está dando extremamente certo, e eu estou muito feliz. E o que acontece, né? Cada pessoa tem um tipo de pele, e aí é necessário fazer uma avaliação, e essa avaliação não se faz assim, ah, eu acho que é, a gente faz numa gabine, se vendo com a profissional. Então, é bem importante isso, né?
2: Isso.
0: Eu queria que falasse um pouquinho sobre a pele de cada pessoa. Ou seja, como é que tu trata? Tu sai tratando? Tu já disse que muitas vezes se gasta valores exuberantes em cremes e, no entanto, não é aquilo que a pele precisa.
2: É, bem isso mesmo. Como eu disse, né? A gente, como profissional, eu sempre pergunto. Ah, o tecido regular, qual medicação toma, porque tudo isso interfere no biotipo de pele.
0: Sim.
2: Ah, qual é o teu tipo de alimentação? Se você corre, tua pele vai fazer um tipo de procedimento. Se você não corre, ou se você malha, cada um tem vai gerando um leque aí de caminhos que a gente vai trabalhando em cima. Então, mediante várias perguntas, a gente faz o dermoscópico ali, que é um aparelhozinho que a gente enxerga a pele como um todo, se tá com poluentes, com ácaro, se tá com pele morta, a gente analisa tudo e ele, mediante isso, depois a gente vê com o cliente o que, que ele deseja, qual é o objetivo dele, né?
0: Sim.
2: Nem sempre as clientes procuram para rejuvenescimento, às vezes só procuram para ter uma pele mais saudável mesmo, para conseguir... Às vezes eu uso contínuo de maquiagem. Eu sou um tipo de pessoa que usa maquiagem todo santo dia. Não maquiagem pesada, mas eu uso uma base com proteção, né?
0: Sim.
2: Então, é um tipo de pele que tem que ser tratada de forma diferente, por exemplo. Tem que ter um peeling de diamante para tirar as peles mortas com um excesso de maquiagem. Às vezes a pessoa diz assim, mas eu limpei o rosto. Pra ver assim. Aí quando olha o algodão, eu falo assim, não.
0: É visível.
2: É visível. Tanto que muitas das vezes a gente tem que fazer a remoção da maquiagem. A gente passa umas 3 vezes, assim, ó, demaquilante, sabonete, óleo, tudo que você pode... assim, na hora, e ainda sai o algodão com make, entendeu?
0: É.
2: Então, tudo isso a gente vai analisando. E, mediante isso, a gente analisa o protocolo, então, para ela, entendeu? Às vezes, o protocolo é simples, às vezes um pouco mais complexo, pelo objetivo do cliente, né? E aí, mediante isso, a gente vai... Ah, e outra coisa muito importante, as alergias também a gente pergunta. Então, se tiver algum produto que você vai ser alérgica, ou, por exemplo, assim, a gente teve uma cliente em que ao usar determinadas marcas, ela tinha alergias. E outras marcas, não. Então, a gente vai pesquisar essas marcas para saber que tipo de produtos tem intercalando elas, né? Para, então, a gente conseguir ver
0: suprimir,
2: o que... tirar aquilo que precisa para poder ver qual tipo de alergia exata que ela tem. Então, não para não utilizarmos aquilo que talvez ela esteja alérgico. E fazemos o teste antialérgico no cliente. Então, a gente faz
0: tudo.
2: O teste antialérgico demora um pouco mais de tempo. A gente não trabalha essa pessoa. A gente fala assim, tem uma alergia. Eu não vou trabalhar ela naquele momento da avaliação. Eu vou fazer os testes de tudo que eu uso, luva, tudo.
0: Sim.
2: Tudo processo num quadradinho ali demarcado, entendeu? E aí, se ela tiver em 48 horas algum tipo de alergia naquela região, aí a gente não trabalha. Mas se não tiver, a gente segue. E aí a gente vai... Então, tudo isso é muito importante. Por isso que a gente pede muito que as pessoas não omitam informações. Medicação, alguma doença pré-existente. Tudo isso é muito importante para a gente determinar qual é o melhor ativo para a sua pele.
0: Ontem a pessoa falou assim, ai, Wanda, mas a minha pele ela já quebrou. E a Natália, em um determinado momento, falou que não que poderia... Para começar a tratar é antes de quebrar a pele, ou seja, de ficar com as marquinhas. Mas tem muita possibilidade, se no uso frequente, de resgatar uhum. isso, né?
2: Tem, tanto é que a gente trabalha cada pele com a tua idade, né? Uhum. O que eu falei é que é óbvio, se quem puder já começar a se tratar com 24 anos, começar a trabalhar a tua pele... Se nós mães mesmo, eu não tenho uma menina, né? Mas quem é mãe de menina aí já puder instruir a tua filha uhum. a ter esse autocuidado Sim. desde ali na base da primeira menstruação. Tá? Uhum. Porque aí, após a primeira menstruação, não, é dificilmente ter alguma intercorrência com o hormonal. Mas aí, assim, já cuidar... Porque, além de um autocuidado, você já previne. Uhum. Quanto mais cedo, mais prevenção tu faz. Sim. Ah, mas agora eu já tenho, o que eu posso fazer? Existem métodos naturais que dá para fazer. Como nós fizemos com o protocolo da Ativos Farma, com uhum. você. Uhum. Você nunca trabalhou a sua pele com não. prevenção. Uhum. Né? A gente começou a trabalhar a tua pele no ano passado, com mais hidratações. Uhum. A gente não chegou a fazer nenhum tratamento com... mais bioestimuladores, né? Como, por exemplo, a radiofrequência, o plasma ali. A gente não fez nada com esse nível, né? E aí, quando você fez a proposta, a gente fez exatamente isso. Vamos mostrar que uma pele que não teve a prevenção consegue se restaurar de maneira sadia, uhum. natural, com autocuidado, sem a necessidade de intervenções minimamente invasivas.
0: Exatamente. E a gente vai fazer essa conclusão agora em seguida. Tem várias fotos uhum. que a gente vai montar o videozinho, né? E aí vocês vão seguir lá a página da Natália e a minha, e aí também da Ativos. E aí vocês vão ver a diferença que isso vai uhum. Trazer. Gente, uma diferença visível, uhum. né? E vai te dando assim, uma satisfação assim, de usar os produtos que acaba sendo... Eu confesso que no início eu nem sabia como usar o quê. Não sabia mesmo, porque eu não usava nada, gente. Sabe o que é uma pessoa? Nada do nada. Eu nunca tratei nada, uhum. não tem nenhuma cirurgia, não tem nenhuma aplicação de nada. E aí, quando eu tinha aquele monte de... Monte não, na verdade são quatro, né?
2: Sim, são quatro.
0: Mas pra mim, nossa, pra quem sai do zero, uhum. pra quatro era muita coisa, né? E aí eu falei, Natália, eu tava usando assim. Ela falou, eita, tá tudo errado, não é assim. Ela fez uma escalinha pra mim, só assim que eu consegui me entender. Porque, na verdade, minha agenda é muito corrida e eu corro, assim, uhum. muito. E ela falou, não, é assim, assim, assim. E agora deu tudo certo, agora já tô viciada nos meus horáriozinhos. Então. É muito legal.
2: É uma coisa muito importante a gente ter o acompanhamento, é exatamente uhum. por isso. Porque, às vezes, a pessoa olha, às vezes, até o rótulo ali está uhum. descrito de uma forma que a pessoa, às vezes, ou está difícil, a dificuldade do rótulo está difícil uhum. de interpretação, né?
0: Sim, sim.
2: E aí não sabe exatamente como usar. E também existe uma coisa, existe uma situação que, às vezes, eles não avisam como fazer o uso. Uhum. Diferente da Ativos Farma, que está escrito ali e você não leu.
0: Mas é que a ligeira aqui, né? A imediatista, não. Ela, olha, eu vi a Natália usar, eu falei, acho que é assim. Pá, pá, pá, pá. Usei tudo errado, gente. Depois perguntei e estava de fato. Mas agora estou certinha.
2: Agora, mas o que é mais interessante nesse processo, que eu quero que as pessoas entendam, é o como tu sente em ter essa pequena rotina de alguns minutos no teu dia a dia.
0: É, muito legal.
2: Mas
0: muito...
2: como que a Wanda Leite sente?
0: Ah, muito, muito show, porque assim, tu acaba tendo um tempo, por menos que seja unicamente para ti. Né? É muito teu esse tempo. E eu acho que é o maior encontro, a maior reunião que tu faz durante o dia é contigo mesmo. Aí tu te vê, tu te olha, tu olha nos teus olhos, porque tu não consegue passar um monte de creme sem te olhar, né? E aí tu vê isso, entende? É tu contigo mesmo.
2: Então, passa a se amar momento. Mais, né?
0: É um respeito contigo mesmo. É muito legal.
2: E é isso que é o bacana, porque a pele, ela responde exatamente a esse sentimento. Uhum. Não é só o ativo, é um encontro do ativo com o sentimento. Uhum. Então, o que acontece? Quando a cliente começa a se olhar mais, a se amar mais, a se sentir mais feliz com ela, vendo essa progressão, ela automaticamente passa a mudar internamente.
0: Sim. E aí o reflexo.
2: E esse é o objetivo da nossa estética. Uhum. Inclusive, a gente está numa transição agora, que a gente está tirando até o nome, eu tenho que me acostumar também, o nome estética. Uhum. Porque a estética está muito ligada a essa transformação imediatista, né? Uhum. Que é essa coisa da harmonização facial, do botox, do preenchimento. E a gente percebe que com os feedbacks dos nossos clientes, a gente tem algo único dentro da estética natalhose que torna isso exatamente isso que a gente está falando aqui, que é essa união do sentimento do cliente com os ativos. E aí essa explosão de química ali que faz com que o cliente se torne mais uma pessoa mais... com amor próprio, sabe?
0: E como é que vai se chamar estética?
2: Agora vai ser Natália Liose, spa, beleza e bem-estar.
0: Ah, isso é bom. Entendeu? Spa e bem-estar.
2: É. É, o spa, porque nós temos esse acolhimento de spa, a gente tem esse momento, a gente tem esse espaço com a Leia, né? Uhum. O beleza, porque a gente tem a parte de design de sobrancelhas, micropigmentação, a limpeza de pele e a questão do... A questão de embelezamento das mãos ali, né? Mãos e pés. E o bem-estar é porque o nosso, nosso bem-estar lá, é, ela vai desde o acolhimento, que é a chegada com um chazinho, com mensagenzinhas de carinho para o cliente, brindezinhos. Sim. Nós temos uma vez por mês, durante uma semana, a gente distribui um biscoitinho com formato de coração, com a nossa logo. Então, gente, esse é o bem-estar nosso, entendeu? E mediante os feedbacks de muitos clientes que vêm falar como nosso atendimento, principalmente nosso atendimento, e ver o quanto isso impacta em outras empresas, porque esses tempo atrás, a gente foi numa empresa e falou assim, me inspirei no atendimento de vocês e agora a gente fez assim aqui. Então, veio tudo isso, a gente percebeu que a gente não é uma estética, a gente é uma, algo além disso, entendeu? Onde tem um acolhimento, tem um atendimento e tem exatamente isso, mostrar ao cliente que não é só um ativo, que não é somente passar um creme, mas sim um encontro dele com ele mesmo, né? Sim. Dela com ela mesma, no caso. E foi por isso que eu te fiz essa pergunta, porque é muito importante que as pessoas entendam que, por mais que seja 5 minutos, e vou te dizer, te viciou que você não fica sem, né?
0: Não fico sem. Não fico sem. Se é, terminar, eu quero tudo de novo.
2: E é isso é um que é bacana. Do bem, é um vício do bem. Entendeu? Isso muito... que é bacana. E detalhe, te faz querer até mais outros momentos como esse, né?
0: Exatamente. Contando a semana para retornar, para fazer tudo de novo. Querida, obrigada. Uma ótima, um ótimo continuar de semana. Hoje, terça com cara de segunda.
2: Hoje é terça com cara de segunda.
0: É. Mas é terça.
2: E úmida, né? E úmida. Nem me fala, meus cabelos estão...
0: É, a semana passa muito rápido, né? E tá tudo certo. Moron 382, né? Muito fácil. Telefone 999-06-05. Depois?
2: 6926. Somente o WhatsApp, tá?
0: Exato. Deixa
2: então, quem recadinho, quiser, deixa um recadinho que a gente...
0: E vá para lá, que eu super mega indico. E aí, depois, vá para Ativos Farma e faça seu
2: protocolo,
0: seus ativos, né? Seus produtos, que são maravilhosos. Atendimento também VIP.
2: É isso aí.
0: Obrigada, querida. Até
2: eu
0: semana
2: que agradeço.
0: Que vem.
2: Até semana que vem.
0: Muito bem, nós vamos com
1: música.
0: Hoje é terça e daqui a pouquinho tem giro da economia aqui no programa. Temperatura em
1: 8.
0: Sensação de
1: 2. Para Elisângela, conexão.
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2: Hora certa.
3: Dez horas e 13 minutos.
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5: Todos sabemos que o Brasil é o maior campeão da Copa do Mundo. Mas você sabe quais são as outras seleções que já levantaram o troféu mais importante do futebol? Desde sua primeira edição em 1930, apenas 8 países conseguiram conquistar a Copa do Mundo. O Brasil lidera a lista com 5 títulos conquistados em 1958, 62, 70, 94 e 2002. Logo atrás aparecem a Alemanha e a Itália, com 4 conquistas cada. A Argentina, atual campeã mundial, soma 3 títulos e ocupa a quarta colocação no ranking histórico. Com 2 taças cada uma estão França e Uruguai. Os uruguaios foram os primeiros campeões da história em 1930, enquanto os franceses venceram em 1998 e também em 2018. Fechando a lista dos campeões mundiais aparece Inglaterra, campeã em 1966, e a Espanha, vencedora da Copa de 2010 na África do Sul. Ou seja, em quase 100 anos de história e mais de 20 edições disputadas, apenas 8 seleções tiveram a honra de erguer a taça mais cobiçada do futebol mundial. Esse foi o Bola na Copa, fique ligado.
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Muito bem, retornando já aqui na apresentação do nosso Palavra de Mulher, um dia lindo, tranquilo, sem vento e um sol que brilha lá fora. Gente, eu tô assim, muito emocionada e muito feliz, porque aqui na bancada tem um grande amigo, uma pessoa que eu admiro demais, e eu aprendi muito com... Não precisa estar sempre juntos, é preciso ter conexões com as pessoas que enche o nosso coração de alegria quando a gente está junto, né? Às vezes a gente fica, ah, todo mundo junto, e às vezes não percebe isso ou não vivencia as coisas mais profundas, porque a vida é isso, né? Eu recebo aqui com muito carinho o psicólogo, né? Um homem do bem, acima do seu tempo, escritor, né? Agora fotógrafo, porque ele ilustrou uma capa do livro lindíssima, né? E ele faz o bem, assim, para muitas pessoas. Mas não é um bem pelo bem, né? É um bem com determinação. Porque fazer o bem, acho que a gente pensa que faz, né?

0: muito, realmente.
1: E aí, Marcelino, sabe que eu tenho uma grande admiração, eu sou muito amiga do bispo, né, do Dom Jorge, e eu me alegro, né, das palavras dele, a maneira no qual ele deixa tão leve tudo aquilo. E a gente conversou muito ontem, né, e ele me deu entrevista, conversou, falei da crônica, que ele escreve muito bem.
0: Muito.
1: Ele é um cronista esportivo também, ele sabe tudo de futebol, vamos trazer ele aqui ainda para falar sobre futebol, né? E é interessante, ele fala muito bem da visibilidade de pessoas. Eu adoro ele. E o incrível que a gente está falando, nós estávamos numa entrevista e ele, a fila estava aumentando para ele dar um abraço, dar uma bênção, dar um carinho. E ele não se nega, ele está ali para isso, né? E aí ele falou, Wanda, tu vê, né? Lá em São Paulo eu vivia uma vida até mais tranquila que aqui. Agora que eu estou no mercado, eu estou em qualquer lugar e as pessoas estão me seguindo. É óbvio que vão seguir, porque aqui é o interior, né, e as pessoas amam ele. Então, muito legal, só uma referência sobre o frio de ontem, mas o calor humano era algo incrível, Marcelino.
0: Você sabe que eu fui conversar com ele e falei assim, eu queria conversar com o senhor 2 minutos. Aí ele falou, não, e é só o que eu tenho, 2 minutos.
1: Sim.
0: Fomos pro gabinete, ficamos 1 hora conversando. Ele é bom de conversa.
1: Ele é bom, ele é
0: Eu não
1: bom.
0: sei se você sabe, é que eu fui fazer uma matéria pro jornal lá de Santa Maria, né, porque o Papa recebeu no final do ano passado, em novembro, os povos ciganos no Vaticano.
1: Sim.
0: E eu descobri que Dom Jorge, ele viveu com os povos ciganos.
1: Viveu com os
0: Então eu
1: pais.
0: fui lá conversar com ele para saber, porque era uma matéria católica, né? E aí ele ficou 1 hora contando. E realmente ele é uma pessoa bem, bem especial.
1: Bem especial. Outro dia ele esteve aqui e a gente deu um café para ele que não estava bem quente, né? E aí ele disse: Olha, não sei se eu volto, né? Talvez eu volte pelas pessoas, mas pelo café nunca mais. Ah, eu adoro. Gente, vamos lá então. Eu quero te receber aqui com muito carinho. Gente, mais um livro. Como está o projeto, né? O projeto que ele. É, projeto do encontro da segunda-feira, né? Aquelas pessoas que vão. Que começam a se libertar, que começam a ter mais propriedade em si mesmo, né? Como é que está indo o projeto?
0: Olha, graças a Deus, agora no mês de agosto, né? Nós vamos fazer 4 anos já em Rio Grande. E a gente tem ido muito bem. Porque é difícil quando as pessoas não conhecem o teu grupo, não conhecem o teu trabalho, né? Então, aos poucos, a gente foi em formiguinha, foi passando de umas pessoas para as outras e elas acabaram descobrindo que existe no Rio Grande o amor exigente, que no Brasil já está há 42 anos,
1: Sim.
0: né? E o que é o amor exigente para o nosso ouvinte entender? É um grupo, né, onde trabalha as famílias dos dependentes químicos, os dependentes químicos também. Aqui em Rio Grande a gente foca mais nas famílias, mas a gente também dá suporte para o dependente. Lá para cima nós temos já grupos mais variados, né? Nós temos o 50 mais,
1: Sim.
0: né? Nós temos lá casal, né? Temos o grupo também dos Amores e Gentinho, que é das crianças
1: Das crianças.
0: pequenininhas, de 6, 7 anos já, que já conseguem entender. E agora estamos montando o TIM. Então, assim, aí você vai dizer assim, mas peraí, você está falando em dependência química e você tem gente de 6 anos de idade até 80 ou mais? Sim, porque na realidade o que a gente menos fala no grupo é sobre droga, porque droga a família já conhece, ela vive esse processo da droga dentro de casa, né? E aí, o que que a gente fala então? A gente ali troca ideias em cima de comportamento, porque essas famílias elas não sabem como agir com o dependente químico. Então, lá no grupo, a gente vai mostrar como é que essa ação se dá. E o mais interessante, pois tá, eu sou o coordenador, né? Mas quem na realidade dá todas as dicas são as próprias
1: As
0: famílias.
1: próprias famílias.
0: Então vem um conta, lá em casa foi assim, no outro, não, na minha foi desse jeito. E as pessoas vão aprendendo com a técnica um dos outros e vão se apoiando. E tem uma outra coisa, que normalmente a família, ela tem vergonha de falar sobre isso, porque ela é criticada pela sociedade, não sei o quê, ou pelos familiares, né? Alguém
1: Ah, eu
0: sempre
1: falhei em algum momento.
0: levou a culpa. E ali é um ambiente aonde essas famílias elas não precisam ter problemas de medo, culpa, porque tá todo mundo ali igual na

0: mesma situação. Então ela pode abrir o coração, ela pode colocar suas dores, suas mágoas, suas desilusões, porque o outro que está ouvindo vai entender completamente, porque o outro também passa pela
1: Sem
0: mesma coisa,
1: criticar.
0: sem crítica nenhuma. Muito pelo contrário, com solidariedade, né? Com apoio, né? E eu sempre digo assim, ó, a primeira reunião o povo chega chorando, na segunda já fica sério, na terceira a pessoa já chega sorrindo, ela entendeu o processo. Ela percebeu que ela é a pessoa mais importante dentro da casa, né? Ou seja, as pessoas chegam lá achando que é pelo familiar, ou pelo filho, pela filha ou pelo marido que é um dependente, né? E aí o que que ela percebe? Que ela foi lá
1: Por
0: por
1: ela.
0: ela. Foi por ela, porque se ela aprender como agir, o outro vai ficar muito mais fácil dela controlar. Aliás, controlar não é bem a palavra. Digamos assim, controlar a situação.
1: Sim.
0: Né? Porque a gente não controla ninguém, a gente mal controla a gente mesmo. Né?
1: Verdade.
0: Mas controlar a situação, ou seja, não se deixar levar pela situação. Porque as pessoas têm muito medo de tomar atitudes dentro de casa com os familiares. Né?
1: A palavra mais difícil nessas situações é o não, Marcelo?
0: É.
1: A pessoa tem muito difícil de
0: Muita
1: dizer não.
0: dificuldade de dizer não. E eu dou risada com isso, porque assim, eu tenho mais de 30 anos de consultório de psicologia. E uma das primeiras coisas que eu ensino para os meus pacientes é aprenda a dizer não. Dizer não é se respeitar. Dizer não é dizer assim, eu sou mais importante para mim do que para o outro. Porque não adianta nada tu querer dar amor para o outro se tu não dá amor para você.
1: Marcelino, mas o não. O não tem uma extensão. Por exemplo, um filho, quando ele é um codependente, ele chega e diz, me dá isto, e tu fala não. E isto? Tu diz não. E isso também não. Aí tu acaba virando esses três nãos numa guerra interna na casa. Ou seja, de fato, tu tem que estar muito preparado, muito firme para superar a crise interna que isso vai ser gerada. Ou seja, ele gera a crise para te extrair o sim. E geralmente as pessoas cedem. Como é que as pessoas têm que se comportar para segurar o não? Porque segurar o não sempre é difícil.
0: É, você sabe que lá no grupo, né, e é uma metodologia que não é minha, é uma metodologia do sistema, da própria Federação de Amor Exigente, as crises são os melhores momentos para tu resolver problema. E se na tua casa não tem crise, cria uma.
1: Boa.
0: Agora, cria sabendo que
1: Que
0: tu vai
1: tem
0: ter
1: que
0: que segurar.
1: segurar.
0: Exatamente, não é só criar a crise, é bancar.
1: Bancar.
0: Entendeu? Porque são nesses momentos de conflito que tu acaba resolvendo os problemas.
1: Tu dizendo coisas que tá engasgado, é isso?
0: Não, botando ordem na casa.
1: Ordem na casa.
0: A casa é minha, quem manda sou eu, entendeu? E aqui as minhas regras é que são cumpridas. Porque as pessoas ficam abrindo muito a mão dos seus direitos em prol do direito do outro.
1: Para conquistar aquilo, para botar.
0: E não vai resolver, não adianta. Bom, a gente tem que pensar o seguinte. A dependência química, seja ela álcool, droga ou qualquer outra substância, ela na realidade ela se tornou uma doença. Ela é uma síndrome, ela é uma doença. Então, a primeira coisa que a gente tem que parar para pensar é o seguinte: ah, o que a gente tinha antigamente, o fulano era maconheiro, não sei o quê. Não, é uma doença, afeta o cérebro, isso já está provado cientificamente. Então, o tratamento que você vai dar não é um tratamento para um marginal, né? Porque a gente marginaliza a dependência. Não. O tratamento que você vai dar é para um doente. Então, vamos lá. Você tem uma pessoa ou acamada ou qualquer tipo de doença. Você vai tratar de acordo com aquela doença. A dependência química, né, ela é uma doença. Então, você vai tratar de acordo com a doença que é a dependência química. E como é que eu posso fazer isso? Em primeiro lugar, conhecimento. Eu tenho que aprender sobre isso. Eu tenho que aprender sobre comportamento. Eu tenho que aprender como os outros estão fazendo e que está dando certo para eu poder aplicar dentro da minha casa. E aí é muito importante, porque assim, tanto no caso de um filho, o marido e a esposa têm que estar na mesma consonância, têm que estar na mesma vibração, os dois, entendeu? Para não um dizer, o outro cede, não. Os dois têm que ter a mesma formação dentro desse aspecto. Por isso que é bom que a família toda tem que estar envolvida e fazendo parte do amor exigente para a família inteira aprender. Então, hoje, o que a gente faz? Né? Nós não, mas as casas de internação. Coloca o familiar dele lá, né? que diz assim, bom, agora a família vai para o amor exigente e tem que participar das reuniões, senão não vai visitar o dependente da guarda. Por quê? Porque a família, enquanto o dependente está aprendendo na casa de terapia, como é que tem que fazer, como é que tem que se organizar, como é que ele tem que... A família tem que ter o mesmo propósito. Porque é para quando sair, estarem afinados, tanto a família quanto o dependente, dentro de uma mesma metodologia. Senão não dá certo. Por isso que é importante que a família inteira entre no acordo.
1: Uhum.
0: E outra coisa que a gente fala no Amor Exigente, que eu acho muito bacana, as famílias fazem contratos na hora que o dependente sai de lá, né?
1: Uhum.
0: Então, assim, ó, antes de sair da casa, já vai assinar um contrato. Tudo que tu vai fazer dentro da minha casa,
1: uhum,
0: porque a casa não é do dependente, é sua.
1: Sim, sim. Aí tu põe ordem de verdade.
0: Aí tu põe ordem. E aquilo, uhum, toda a família assina e cola lá na geladeira.
1: Uhum.
0: Na hora que dá um conflito, ó, vai lá ver o que tu assinou.
1: Uhum.
0: Pronto.
1: Um regimento.
0: Exatamente. Porque se não tiver esse ordenamento, não funciona. Acaba que na primeira semana a vassoura nova varre bem, né?
1: Uhum.
0: Aí vai a segunda, já começa a relação. Na terceira, aí já...
1: Já deu.
0: Então
1: já
0: tem
1: deu.
0: Que ter um pulso firme.
1: Pulso firme, porque aí dá certo. E é incrível o ambiente, as pessoas, né? Porque quem está ali, por livre, espontânea vontade, crescendo e aprendendo nos encontros, né?
0: Eu vou te falar um negócio. Eu, quando eu não tinha esse envolvimento, eu achava assim... Você gosta de grupo para depender. Nossa, que coisa horrorosa que deve, uhum, ser isso. Deve ser um troço depressivo, né?
1: Uhum.
0: É um negócio assim que eu jamais imaginei.
1: Uhum.
0: E aí a própria vida me encarregou de acabar me colocando num grupo onde hoje eu sou o coordenador e eu posso te dizer o seguinte, as nossas reuniões são muito boas,
1: uhum,
0: são tranquilas, são saudáveis, tem momentos divertidos, uhum, até, porque eu costumo dizer lá no grupo o seguinte, olha, o problema já é pesado, então, uhum, vamos discuti-lo com leveza.
1: Uhum.
0: Então, às, uhum, vezes a gente brinca, às vezes uma piadinha, uma bobagem, uhum, uma coisa, para descontrair, ou seja, para as pessoas se sentirem em casa realmente,
1: sim,
0: e terem a delicadeza e terem a coragem de discutir o assunto, não com dor, mas com sabedoria, para tentar entender o que está acontecendo dentro da sua própria casa. Isso é que eu acho que é o bacana dessa história toda.
1: Muito legal. E o lado escritor está cada vez mais inspirado, porque os textos, né, desse psicólogo, que tem tanta bagagem, ele duvido que alguém que não leia com atenção não seja tocado. E que algum dos seus textos não te diga, opa, eu estou me encaixando aqui. E aí tu faz essas reflexões, muito interessante. Eu tenho vários, eu sigo. Muitas vezes eu começo o programa, né? A importância da família e da sociedade, tratamento de dependente químico. É só um título, gente, porque depois ele descreve isso com uma leveza. E tantos outros assim que eu trago aqui, ou que eu leio todos os dias, e alguns eu incremento na minha vida. Respeitar tradições, por exemplo, é um outro texto forte, né, do Marcelino. E todos, né,
0: porque, são esses. Porque a questão de respeitar as tradições vem o quê? Uma coisa que a gente fala muito lá no grupo, né? A gente tem que respeitar a cultura familiar. Que cultura familiar é essa?
1: Uhum.
0: Nós chegamos até aqui porque nós tivemos antepassados. Então, qual é a cultura que foi passada pelos nossos avós, pelos nossos tios, pelos, sim, nossos pais, né? Então, assim... Quando você respeita a cultura familiar, você tem uma identidade.
1: Uhum.
0: Né? E essa identidade é que você tem que preservar. Porque o mundo ele está te descaracterizando em todos os aspectos comportamentais.
1: Uhum.
0: O que, que vai te segurar? É a identidade familiar.
1: Sim.
0: Entendeu? Então, assim, a minha avó me ensinou desse jeito, a minha tia fazia dessa, uhum, forma. São aquelas lembranças de família que, uhum, a gente tem quando era criança... que tu vai aplicar, às vezes, aos teus filhos. Ou seja, é aquele ordenamento familiar. É a identidade da família tem que ser preservada.
1: Uhum.
0: Quando você tira essa identidade... Te dá meu exemplo, né? Eu sou filho único. Fui-me embora para o Rio de Janeiro com 20 anos, né? Vou fazer 65 agora. Uhum. Então, praticamente quase 40 anos fiquei lá. E várias e várias vezes, eu sozinho, sem nenhum parente, sem ninguém, porque eu fui para o Rio com a cara e com a coragem. Era outra época também. E aí, em vários momentos eu tinha coisas para resolver que eu lembrava de como é que na minha casa se fazia.
1: Referência.
0: Era a minha referência. Então, você vê, um garoto de 20 anos solto na segunda maior capital do país, né? Nunca me envolvi com droga, nunca me envolvi com cigarro, bebida, nada que fosse ilícito. Por quê? Porque eu tinha minha referência familiar.
1: Sendo.
0: Então, é importante essa referência familiar. Outra coisa que é extremamente importante dentro das famílias, né? A espiritualidade. E aqui a gente não fala de religião. A gente fala de espiritualidade. A pessoa tem que ter um tempo para olhar para dentro de si. Ela tem que ter um tempo para olhar para a sua alma, para se conhecer, saber quem é. Até fiz um texto essa semana muito bonito sobre a voz da alma. Né?
1: Lindo.
0: Que é exatamente sobre isso. Né? Cada um se espiritualiza do seu jeito. Um vai para a igreja, outro vai para o céu, vai olhar as estrelas, outro vai se abraçar em ar. Cada um faz do jeito que quiser. Mas tem que ter esse olhar para dentro de si. Tem que ter esse olhar da alma mesmo. Né? E escutar a voz do coração.
1: Sim.
0: Que o coração fala. Né?
1: São as questões intuitivas, né?
0: Exato. Quantas vezes a gente ouvindo o coração diz assim, ó, meu coração está indo para não fazer
1: isso.
0: Para
1: não fazer. Não vai.
0: E às vezes
1: não
0: a pessoa insiste.
1: Insiste e dá mal.
0: E dá errado.
1: Bom, e o livro que está sendo lançado? Olha que lindo a capa, maravilhosa. Gente, olha isso. Amar além dos muros. O nome já diz, ou seja, amar sem fronteiras. Né?
0: É,
1: amar.
0: É. Amar sem medo,
1: sem
0: amar
1: medo,
0: sem preconceito.
1: Exato.
0: Né?
1: É o amor verdadeiro.
0: Amor,
1: né?
0: Com liberdade.
1: Sim.
0: Né? Ou seja, é não deixar que o peso faça com que você limite seu amor à família. Porque a família é a coisa mais importante que a gente pode ter. Então, assim, preserve sua família, porque na hora do pega-capa, quando mais ninguém está disponível,
1: a família tá.
0: É a família que está ali do teu
1: lado.
0: É
1: a família
0: lado.
1: Que tu chama, né?
0: É a família que tu chama ou a família que te acolhe.
1: É verdade. Bom, e aí é óbvio que eu acabei de ganhar esse livro. Esse livro está à venda hoje.
0: Ainda não.
1: Ainda não?
0: Ainda não.
1: Eu sou
0: digamos que nós estamos no pré-lançamento.
1: Nós vamos lançar de maneira bem
0: A gente
1: linda.
0: Fez um lançamento em Pelotas, agora mês passado, num seminário de dependência química do Amor Exigente. Agora, mês que vem, em agosto, nós vamos para um seminário também em Gravataí, né, que é o nono seminário lá. E a gente vai fazer também uma tarde de autógrafos lá. E depois é que a gente vai soltar ele. Primeiro eu estou falando...
1: E aí vamos lançar aqui.
0: Aí nós vamos lançar aqui. Aí vai na parte mais interna.
1: Nossa, porque
0: né?
1: eu me ponho dentro dele.
0: Com certeza, você está lá no grupo já.
1: A coisa mais linda. Olha só, Trabalhando o Perdão, o Peso das Escolhas. Gente, olha... Está lá na página 94. Ser esposa de dependente. Que difícil, né?
0: A gente tem, inclusive, esse aí, ser esposa de um dependente, é uma... Como é que diz? É um testemunho. Né? Eu tenho uns 4 testemunhos de família aí também.
1: Sim.
0: Que são do meu grupo e que...
1: Além do vitimismo, porque as pessoas se põem muito vítimas, né?
0: É.
1: Ai, tu não entende. Ai, tu não sabes, né? Mas, na verdade...
0: Toda vez que você se vitimiza, você se enfraquece.
1: É verdade, é verdade. Liberte-se do medo, culpa e apego. O apego é outra
0: coisa.
1: Eu
0: brinco lá no grupo que é o seguinte, a chave para entrar no céu. Já falei isso aqui no teu programa.
1: Já falou.
0: A chave para entrar no céu é se livrar do medo, da culpa e do apego. Eu vou botar o quarto agora, que não está no livro, mas que eu concluí que existe um quarto. A ilusão.
1: Tu vai te iludindo e vai achando...
0: Medo, culpa, apego e ilusão de que isso um dia vai melhorar. Só vai melhorar se eu perder o medo, a culpa e o apego.
1: E o apego.
0: Então, a ilusão, às vezes, está sempre iludido. Ah, mas um dia ele melhora. Não, mas vai ser... Não, mas agora vai... Não se iluda.
1: Não se iluda.
0: Cada dia é um dia. Tanto que no AA também o pessoal fala, né? Só por hoje. E a gente bota lá no grupo. Só por hoje, para sempre. Porque...
1: Tu acha que as pessoas mudam ou quem é, Marcelino? Tu acha que as pessoas que são casmurrenta, que são coração duro, tem possibilidade de mudança?
0: Olha só, o Amor Exigente, ele começou com a necessidade lá com o Padre Haroldo, que é um alemão, que já é falecido, mas ele que começou o grupo, começou com essa necessidade de atender as famílias dos dependentes. Porque foi o Padre Haroldo que fez a Casa da Esperança, lá em São Paulo, que inclusive o Papa Bento XVI, quando veio ao Brasil, foi visitar a casa, inclusive. E ele viu que só tratar do dependente não funcionava, tinha que tratar também da família. Foi aí que começou esse trabalho todo, né, que foi sendo desenvolvido, foram aprendendo no meio do caminho como é que funcionava. E aí, o que que acontece? Também se viu a necessidade de que o Amor Exigente não fosse apenas para familiar de dependente, mas... para pessoas com comportamentos inadequados. Então, na realidade, eu chamo isso, inclusive coloco isso no livro, né, nas primeiras páginas, que o Amor Exigente é uma escola de valores humanos. Uhum. Isso é que é o amor exigente. Escola de valores de humanos. Uhum. Né? Ou seja, é para quem é familiar de dependente, para dependente e para pessoas que não sabem, muitas vezes, direcionar suas próprias vidas. Já tive no grupo várias pessoas. Eu tive uma mulher que ela tinha... Eu não diria que ela teria, que era vítima de violência, mas era uma violência verbal. Uhum. Botava ela para baixo, que dizia que ela jamais poderia, que isso, que aquilo, aquela coisa toda. E ela conseguiu dar a volta por cima, né? Ela conseguiu se reconciliar, inclusive, com os filhos que não falavam com ela. Né? Por quê? Porque ela mudou de postura. Então, uhum, é isso que o amor exigente ensina as pessoas a mudarem o seu comportamento. Porque não adianta... eu digo lá no grupo o seguinte, é mais fácil você parar de usar droga do que você mudar comportamento. Uhum. E a mudança de comportamento, isso, né? A mudança de comportamento, ela se dá 0,01%. Nada acontece assim sobre mágica. É a conta gota. Uhum. Né? São nos pequenos gestos, nos pequenos detalhes, é no bom dia quando você acorda, é no com licença quando você está passando por alguém, entendeu? É aquele ato de gentileza de você puxar uma cadeira para alguém sentar, entendeu? É você se oferecer para lavar a louça depois do almoço. São os pequenos gestos que vai fazendo você mudar seu comportamento. Né? São as delicadezas da vida que nos fazem mudar o comportamento. E aí, para mudar o comportamento, você tem que mudar a sua forma de pensar, a sua forma de agir e a sua forma de ser. É a mudança de atitude, né? Que é o título do meu outro primeiro livro.
1: Que maravilha. Gente, agora são 10h46, eu fico muito honrada sempre de receber psicólogo, escritor, né? E meu amigo aqui no nosso programa, que dá uma lição de vida. E a gente tem muitos assuntos. Eu vou tentar, dentro da agenda dele, trazer ele mais tempo, porque é um ganho aqui no nosso programa Palavras de Mulher, né? Então, Marcelino, muito obrigada.
0: Eu que agradeço a oportunidade.
1: Não tenha todo esse tempo. Nos acompanhe lá nas redes sociais. A gente está lá, o programa está gravado. E é com muita honra que a gente fala desse assunto tão delicado, mas tão sério, que faz a diferença na sua vida. Isso é o nosso programa. Querido, muito obrigada. Volte sempre.
0: Só no livro, em seguida. Para encerrar, dizer o seguinte. As famílias que estão ouvindo e que querem entrar no projeto, o projeto ele é gratuito, não custa absolutamente nada. Uhum. Entendeu? É na universidade, ali na faculdade em Anhanguera. Toda segunda-feira, 19h30. É só chegar, bloco 2, uhum, né? Pergunta lá pro porteiro lá que ele vai, uhum, informar, pra, se você ficar perdido. Mas é no bloco 2, na Anhanguera, segunda-feira, 19h30. É só chegar lá, vai ser muito bem acolhido, muito bem tratado, entendeu?
1: Vai mudar.
0: Não
1: vida.
0: Precisa ter medo, uhum, porque...
1: Sem cerimônia.
0: Sem cerimônia. Não fique em casa passando tristeza, amargura, sozinho e isolado. Vá aprender como lidar com tudo isso.
1: E vá ser feliz.
0: E vá ser feliz.
1: 10h47, obrigada, meu querido. Muito obrigada mesmo.
0: Eu que agradeço.
1: Intervalinho e voltamos já na sequência aqui do nosso programa. Vamos falar de futebol aqui, né? Daqui a pouco a nossa dupla, né? Com a Adriel e com a Laís, falando aqui do próximo jogo. Vamos ao intervalo, voltamos já, agora 10h47.
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4: Previsão do tempo.
5: Previsão do tempo.
6: Nesta terça-feira teremos uma manhã com poucas nuvens e geada. À tarde, muitas nuvens e também à noite. Vento de fraco a moderado e umidade relativa do ar em 40%. Em Rio Grande e São José do Norte, mínima de 5, máxima de 16 graus. Em Pelotas, mínima de 6, máxima de 18 graus. Com informações do Instituto Nacional de Meteorologia, INMET.
4: Previsão do tempo.
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1: Igualmente, querido, um bom dia. Muito bem, a gente vai sem parar aqui, já trazendo o primeiro bloco do horóscopo. E antes, quero mandar um abraço pro meu amigo Mauro, né? O Mauro tá de Uber, né? Trabalhando e ouvindo a cultura. Obrigada, Mauro. Um abração para ti, meu querido. Bom trabalho. Agora sim, para Áries, sentimentos generosos abrirão portas para o amor. A temporada de cerca de um ano de Júpiter em harmonia com seu signo trará mais prazer, paixão, fertilidade e inspiração para projetos autorais. Criatividade e entusiasmo não faltarão. Um contato desta semana poderá acelerar os planos. Poderá acelerar os planos de forma surpreendente. Reinvente a vida, Áries.
19: Você é de touro, a família poderá crescer ou a casa ficar maior com Júpiter, que por cerca de um ano trará conforto, alegria, proteção emocional e aumento do patrimônio. Nesta semana, elimine uma antiga pendência antes de seguir em frente. Negociações pedirão flexibilidade. O alicerce que você construir agora sustentará uma fase mais próspera ali na frente, touro.
1: Gêmeos, ideias e trocas estarão em um período fértil. Um projeto de comunicação ganhará um grande impulso e trará reconhecimento público ao longo de vários meses. Aproveite essa semana para renegociar em um contrato insatisfatório, reorganizar sua vida financeira. Faísca de inspiração ou uma notícia inspiradora agitarão o clima. Sucesso pela frente, Gêmeos.
19: Câncer, dinheiro e autoestima ganharão um sopro de otimismo que se estenderá pelos próximos meses, abrindo espaço para valorizar mais o que você faz e oferece. Com Mercúrio retrógrado em seu signo, valerá rever planos e objetivos pessoais. Um imprevisto financeiro pedirá novas estratégias e olhar atento para reverter a situação ao seu favor, Câncer.
1: Leão, ciclo mais aguardado do ano começará para você nessa semana com entrada de Júpiter em seu signo, que anuncia expansão, oportunidade, sorte e abertura de caminhos. Hora de pensar de pensar grande e planejar somente sementes ambiciosas. Prepare o terreno sem pressa, antes de avançar. Entre em um grupo novo que chegará ao fim nessa fase, você de Leão.
19: Você de Virgem? A partir desta semana, Júpiter iluminará seu mundo interior e por cerca de um ano trará autoconhecimento, ligação com espiritualidade, fortalecimento emocional e uma gestação de uma mudança importante. Uma intuição poderá ampliar perspectivas e iluminar uma decisão profissional. Retome uma amizade e esclareça mal entendidos, Virgem.
1: Libra, amizades de grupo e conexões entrarão em um ciclo de expansão. A partir dessa semana, Júpiter encerrará maior participação social e por um ano atrairá relacionamentos motivadores e novas associações. Poste conteúdos relevantes, brilhe nas redes e ganhe engajamento. Atenção em um vínculo que merecerá mais cuidado, pratique uma nova filosofia, você de Libra.
19: Você de Escorpião, a partir desta semana, por um ano, Júpiter trará oportunidade de expansão profissional e financeira. Projetos de maior alcance trarão reconhecimento e prestígio. Um assunto do passado ou da família voltará para ser melhor resolvido. Reformule seus espaços e padrões de conforto. Rotina organizada beneficiará a saúde, mesmo nas férias, Escorpião.
1: Sagitário partiu férias a partir dessa semana e por um ano Júpiter alargará os horizontes, incentivará viagens e conexões com pessoas de fora, estudos, planos de desenvolvimento, relações com estrangeiros, mestres e autoridades também serão favorecidos, participe de eventos ou inicie uma formação acadêmica. Amor com surpresas gostosas e novidades, Sagitário.
19: Capricórnio, vida íntima e investimentos a dois trarão um ciclo de maior fluidez e crescimento pelos próximos meses. Uma cobrança pedirá maturidade na decisão financeira. A partir desta semana e por um ano, Júpiter incentivará mudanças e elevação de padrões. Aproveite para desenhar estratégias de trabalho e tornar o dia mais agradável, Capricórnio.
1: Aquário, a partir dessa semana, por um ano, Júpiter beneficiará os seus relacionamentos. Será uma fase muito positiva para aumentar a confiança no casamento ou namoro, atrair parcerias enriquecedoras e expandir a sua rede. Uma dose de realismo pedirá equilíbrio entre o ideal e o possível. Firme bons acordos com a família e cuide do patrimônio, Aquário.
19: Peixes, oportunidades de trabalho e vitalidade não faltarão a partir desta semana. Por um ano, Júpiter melhorará seus resultados e tornará a rotina mais agradável. A saúde será beneficiada, cuide do corpo e retome a atividade física. Um hábito ou processo merecerá revisão antes de mudanças definitivas. Feche a negociação de um imóvel, Peixes.
1: Muito bem, esse horóscopo retorna amanhã. Aqui dentro do nosso programa, lembrando que vamos até o meio-dia. 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
1: E agora vamos com música aqui no programa, em seguida tem esporte. Fiquem ligados, aqui é 105,9, então é muito importante para todos nós. 11:03.
19: Maiara e Maraíza para Rita.

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1: Hora certa.
2: Cultura 11:07.
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7: Todos sabemos que o Brasil é o maior campeão da Copa do Mundo. Mas você sabe quais são as outras seleções que já levantaram o troféu mais importante do futebol? Desde sua primeira edição, em 1930, apenas 8 países conseguiram conquistar a Copa do Mundo. O Brasil lidera a lista com 5 títulos, conquistados em 1958, 62, 70, 94 e 2002. Logo atrás aparecem a Alemanha e Itália, com 4 conquistas cada. A Argentina, atual campeã mundial, soma 3 títulos e ocupa a 4ª colocação no ranking histórico. Com 2 taças cada uma estão França e Uruguai. Os uruguaios foram os primeiros campeões da história em 1930, enquanto os franceses venceram em 1998 e também em 2018. Fechando a lista dos campeões mundiais aparece a Inglaterra, campeã em 1966, e a Espanha, vencedora da Copa de 2010 na África do Sul. Ou seja, em quase 100 anos de história e mais de 20 edições disputadas, apenas 8 seleções tiveram a honra de erguer a taça mais cobiçada do futebol mundial. Esse foi o Bola na Copa, fique ligado.
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0: Maravilha, 11 horas 19. Opa, mudou rapidinho. 11h20. Amanhã foi intensa por aqui. E não pode ser diferente, muitas informações. A gente já falou de beleza, já falou de vida, né? Aí agora há pouco com o psicólogo, o Marcelino Tomkowski, né? Aquele bate-papo muito, muito maravilhoso. E agora a gente vai falar de esporte, gente, que tá em alta, tá? É muito em alta, nosso coração tá batendo forte. Um abraço pro Miguel, né? Esteves, né? O Miguel também tá ligado aí na seleção, né, Miguel? Um abraço pra ti, meu queridão. Só que agora a gente não pode atender, tá bom, Miguel? Mas, ó, continua ligando, mas a gente não vai poder atender agora, porque agora a gente vai falar do que aconteceu ontem, do que aconteceu mais tarde. Gente, foi uma tarde linda, maravilhosa, do nosso evento, da Machada, e aquele telão com aquele futebol que deu o que fazer. Gente, ficamos o tempo inteiro com o coração na mão, e eu começo conversando aqui com a nossa dupla, né, que acompanhou o jogo e que também ficaram nervosos. Não era falta de confiança, mas era coração na mão, porque agora não dá para brincar com o resultado. Terminou, perdeu, volta para casa, Laís. Bom dia.
1: Bom dia, Wanda, bom dia, Magno, bom dia a todos os ouvintes. Então, o Adriel quase passou mal, acho, ontem, né? Quase que a gente teve que levar ele embora.
2: Foi por muito pouco.
1: Foi por muito pouco.
0: Porque a gente estava muito apertado, né? O tempo estava passando rápido, né? E o que que acontecia? Os gols não saíam, né?
1: E a gente levar um gol, eu acho que traz aquela sensação de que, ah, tudo de novo vai acontecer, tudo de novo.
0: O que que acontece? Nós começamos a sofrer bem cedo, né? Então, quer dizer, passou ali 90 minutos... ou seja, 85, né, Adriel? Bom dia para ti. Hoje
2: bom
0: não
2: dia.
0: Tínhamos visto ainda, né?
2: Não tínhamos nos visto.
0: Gente, 85 minutos na pressão, né, gente? Não, menos do que isso, né? Porque depois saiu o gol do Casimiro e tal. Mas, gente, sair perdendo é uma tortura emocional.
2: É uma tortura, e já faço o pedido aqui aos jogadores da Seleção Brasileira.
0: Façam primeiro.
2: Não precisa ser assim toda vez, né?
0: É, não precisa.
2: Eu
0: não
2: acho
0: precisa.
2: Que eu não vou aguentar.
0: Tá, mas antes que... Magno, vamos entrar nessa roda aqui. Gente, mas olha aqui, antes de os espertos, expertos, que sabem tudo de futebol, quem ganhou o placar aqui?
1: Ah, eu falei. Meus parabéns, olha.
0: Ah, quanto a minha querida Laís disse que ia ser?
1: Eu falei que ia ser 4-0.
0: 4-0. O Magno disse...
3: 2-0.
0: 2-0. O Adriel...
2: Eu fui 2-0 também, eu acho.
0: 2-1. Gente, assim, ó. Porque é seleção, os atletas muito rápidos. E eu sabia que ia sair alguma coisa. Pela agilidade, pela velocidade que eles têm. Porque o japonês é muito rápido. Uhum. Muito rápido. E aí eu tinha, assim, com certeza, algum gol vai sair, mas o Brasil vai conseguir
2: eles
0: dar essa
2: virada. Eles são muito rápidos e eles são muito... O japonês é organizado na vida, né?
0: Sim.
2: No futebol não ia ser diferente,
0: Não ia
2: né?
0: ser diferente. Eu acho que até no respirar,
2: A seleção deles muito bem organizada. O Japão é uma seleção que vem em ascensão, né? Uhum. Vem construindo essa cultura da Copa do Mundo e essa casca da Copa do Mundo. Então pode ter certeza que na próxima Copa o Japão já vai vir melhor do que veio nesta.
0: Sim.
2: Que já veio melhor do que veio na anterior. Uhum. Né? Então o Japão é uma seleção que vem crescendo. E o jogo ontem foi o primeiro gol do Japão. Quando saiu o primeiro gol do Japão, eu confesso que eu comecei a ficar pessimista. Tá? Porque
0: ficou, eu não fiquei.
2: Eu até falei pra Laís enquanto a gente assistia. Falei, tá me lembrando o jogo da Croácia. Da outra Copa. Uhum. Eu falei pra ela, eu tô me sentindo assistindo o jogo da Croácia.
1: E foi o que eu falei, tipo, começa tu pensar, ah, vai ser tudo de novo, vai acontecer tudo de novo, eliminação de novo. E aí, claro, cai nessa questão de ficar pensando, né?
2: O primeiro tempo foi muito parecido com as últimas eliminações, né? O jogo não encaixava, tomando um gol inesperado. Conseguia construir, só que chegava na frente do gol e não concluía, a coisa não acontecia, sabe? Parecia que era o dia não, né? O dia que não vai acontecer. Mas aí entra o que a gente precisa falar, que é o nosso diferencial dos outros anos, né?
0: Exatamente.
2: Esse ano a gente tem Carlo Ancelotti na nossa casa mata.
0: Aham, uhum. Né? Aí muda completamente.
2: E ontem ele

0: manter ele, que foi o Ancelotti.
1: Exatamente.
0: E é por isso que ele é o técnico da seleção brasileira.
2: Quem é que queria colocar o Martinelli, né? Martinelli é um jogador médio.
0: Todo mundo falando. Uhum.
2: Médio porte.
0: Todo mundo falando. Eu me incluo nisso. Tem que colocar o Neymar. Coloca o Neymar.
2: Vai colocar o Martinelli.
0: Tá precisando do Neymar. Vai colocar o Martinelli. Meu Deus do céu.
2: Meu Deus do céu.
0: Não foi exatamente isso.
2: Não é um jogador destaque.
0: Aí, de novo, por isso que o Ancelotti é o técnico da seleção brasileira.
2: E ele fez o gol, Martinelli.
0: E ele fez o gol, então.
1: Bom, mas aí, gente, não ficamos por aí. Porque eu torci muito pelo Paraguai ontem. Gente, depois no final da noite, eu acho que 9 horas foi o jogo, mais ou menos, da Alemanha e Paraguai. Porque a Alemanha é gigante. A Alemanha nos massacrou por 7-1. Né? Tem toda uma história de jovens bem treinados, bem alimentados, estrutura lá em cima, questão emocional lá em cima. Enfim, ou seja, pessoas que tiveram uma possibilidade na vida muito melhor do que as do Paraguai, né, gente? Uhum. Paraguai é uma seleção frágil, difícil, né? Num país de terceiro mundo, né? Então tem todo esse contexto. Ai, Wanda, por que que tu estava torcendo para o Paraguai? Porque o Paraguai tinha que vencer. O pequeno nem sempre tem que ser pequeno. O pequeno, quando tem a possibilidade de um passo a mais, ele tem que crescer, ele tem que avançar. E como eu torci.
0: E foi,
1: foi lindo, não foi?
3: Foi muito legal.
0: Foi um jogo comovente, né?
1: Foi.
0: Era comovente ver a garra, porque, claro, via a Alemanha, e a Alemanha foi pra cima, né?
1: Foi.
0: A Alemanha foi pra cima e veio. Uhum. Claro, imagina os jogadores do Paraguai. Ah, é a Alemanha vindo pra cima da gente, a gente precisa segurar.
1: Sim.
0: E o goleiro, uma grande atuação do goleiro do Paraguai, né? Tanto depois nos pênaltis, principalmente.
1: Uhum.
0: Muita garra, né? Tinha até tem até brasileiro naturalizado, né? O Maurício, na seleção do Paraguai. E ex-jogador do Inter, inclusive. Eu vi o Maurício jogando ontem e pensava, pô, é um bom jogador, né?
1: Uhum.
0: E a Alemanha, claro, era a favorita e tudo mais, mas a Alemanha, desde a Copa de 2014, que foram quando eles nos fizeram 7-1, e foram campeões, desde a Copa de 2014, a Alemanha não chega nas oitavas de final, né?
1: Uhum.
0: A Alemanha vem de 3 ciclos de Copa, na 2018 caiu na fase de grupos, nem ao mata-mata foi, 2022 também caiu na fase de grupos, e agora caiu nos 16avos de final, ou seja, nem foram para as oitavas. Então a Alemanha, claro, é a Alemanha, né? É tetracampeã mundial, é talvez depois do Brasil, a segunda maior, né? Segunda maior seleção do mundo. Mas vem de 10 anos, 10, 12 anos aí em que vem embaixo, né? Os ciclos não, depois do título da Copa, parece que eles entraram em uma ressaca eterna, né? Que não, parece que não saem dessa ressaca do título de 2014, porque entram na Copa achando, a gente é a Alemanha, salto alto, né? Que a gente fala
1: salto
0: muito.
1: Salto alto, muito.
0: Menosprezando muitas vezes o adversário, achando que vão ganhar com naturalidade, e nas últimas 3 Copas a Alemanha sempre recebe uma surpresa. Uma seleção de menor expressão que vem e surpreende eles justamente por entrar querendo mais, entrar com mais garra, entrar mais organizado também. O Paraguai entrou muito organizado ontem. Né? E agora facilitou um pouco o caminho da França, né? Porque agora o Paraguai vai pegar a França e vai ser um confronto, acho que um pouco mais fácil para a França do que seria a Alemanha.
1: Sim.
3: Mas né? Pode ter surpresas, né?
0: É, tomara.
1: Aliás, é a Copa,
3: essa
1: da
3: Copa
1: surpresa,
3: do Mundo,
1: né?
3: Cheia de surpresas, né? Tá de parabéns.
1: Bom,
2: você tá apostando na vitória da França, então, né? Contra a Suécia.
0: Contra o Paraguai?
2: Contra a Suécia?
0: Ah, sim.
2: Não,
0: sim.
2: Tem que passar antes.
3: Ah, sim.
2: Né?
3: É.
2: Não, mas não, tudo mas tá acontecendo
1: sim,
2: agora.
1: Sim,
2: né?
1: Parece
2: França
1: agora.
2: E Suécia antes, né?
0: Sinceramente, eu acho que a França não vai permitir essa surpresa. Acho que a França é um nível.
2: O Adriel tá falando já, França e Paraguai, né?
3: Ah, França até passou.
0: Tomara que
2: França. Tomara que
0: passe pela Suécia. Quanto antes a França cair,
1: a gente fugir já fica
0: da França.
1: Livre, né? Tá, mas agora vamos pensar. Domingo.
3: Domingo é 5 da tarde.
1: Bom, não se sabe ainda quem é, né?
3: É, a gente espera hoje, é o jogo das duas, né? Que é Noruega e Costa do Marfim, mas bem provavelmente
1: seja Noruega. Mas o horário já tá definido, o Brasil joga,
3: 5 horas da tarde.
1: Só que não sabe quem é.
0: É, agora às 2 da tarde vai ser o jogo que vai definir o nosso adversário, Costa do Marfim ou Noruega.
1: E aí
0: eu aposto na Noruega.
1: Uhum.
0: Mas eu quero a Costa do Marfim.
3: Eu gosto da Costa do Marfim também.
1: Mas jogou muito, né?
0: Não, é uma boa. As duas equipes são boas, tá?
1: São.
0: Vai ser jogo difícil, tanto quanto foi com o Japão, qualquer uma das duas que vir. E ontem também a gente teve outra surpresa, né? Surpresa nem tanto, né? Eu não considero surpresa. Marrocos passou da Holanda.
1: Ah,
0: eliminou
1: sim,
0: a Holanda.
1: Sim,
0: dos jogos com favoritismo, acho que era o mais equilibrado, né?
1: Uhum.
0: E muito legal também ver a seleção de Marrocos
1: passando. Legal,
0: porque é um país muito apaixonado pelo futebol.
1: É.
0: Muito, muito, muito apaixonado.
1: É.
0: A torcida comemorando, eles têm uma tradição gigante lá. É uma seleção que, infelizmente, muito também por ser africana, né?
1: É.
0: Assim como o Japão, uma seleção que vem construindo essa casca, essa tradição em Copas do Mundo, tanto que foi semifinalista da última. E agora, enfim, eliminou a Holanda, que é uma das grandes seleções do mundo. E vai de novo avançando no mata-mata. É muito bom ver um país que tem tanta paixão pelo esporte conseguindo virar uma das grandes potências, né? Porque Sim. isso acontece muito.
1: Sim.

0: países, por, o próprio Paraguai.
1: É.
0: Paraguai é um país que ama o futebol, vive
1: sim,
0: o futebol.
1: Sim.
0: Mas, infelizmente, eles nunca conseguiram ter uma seleção tão competitiva.
1: Talvez eles não ganhem a Copa, mas ter ganhado da Alemanha já é um feito.
0: O presidente do Paraguai decretou feriado nacional.
2: Feriado, né?
0: Hoje.
2: É nacional hoje lá no Paraguai.
1: Sim, gente, assim,
2: ele
1: não
2: tem,
1: é...
2: Ele tem direito a escolher três datas como gestor do país, né?
1: Sim.
2: E uma delas foi hoje,
1: foi
2: né?
1: Hoje.
2: Fora do calendário então, de feriados do país, né?
0: Ninguém está trabalhando.
1: No olha a valorização também, dizer para aqueles jovens que ali estavam naquela garra toda, que naquele momento eles representaram todo o país. Vocês estão de parabéns e nós estamos contigo. Uhum. É a maneira de dizer isso, né?
0: Muito bonito, né? Ver também os vídeos e também a torcida, né? Brasileira,
1: sim,
0: comemorando.
2: O jogador Lucas Paquetá, depois do jogo, deu uma provocada, né? Foi comer sushi. É comida japonesa. É, foi comer sushi, botou histórias comendo sushi após o Brasil eliminar o Japão, né?
0: Faz parte, né?
2: Faz parte da corneta, né?
0: Brincadeira saudável do futebol.
1: Saudável. Não dá pra agredir, né? Pra ser preconceituoso. Não pode, gente. Não, tem que ser tudo na paz, assim, que acabe tudo na paz.
2: Vamos alertar também sobre a questão emocional, Wanda, porque um torcedor acabou morrendo ontem após o jogo o gol do Japão, né? O torcedor passa mal e morreu enquanto assistiu o jogo do Brasil. Foi lá em Goiânia, ele passou mal e morreu enquanto assistia a partida entre Brasil e Japão. O homem de 60 anos estava em uma padaria quando caiu da cadeira após o gol da seleção japonesa e bateu com a cabeça no chão. Acabou falecendo, né?
1: Falamos aqui também, gente, a questão emocional não é a primeira, não é o último e não será, porque as pessoas ficam muito emocionadas, né? Uhum. Pessoas de mais idade, pessoas jovens também, ficam emocionadas, olha o coração, a gente não aguenta, o coração é algo que ele vive essas emoções. Uhum. Gente, eu fiquei emocionada ontem vendo o Paraguai.
0: E é uma emoção muito forte, né?
1: É muito forte,
0: É aquela coisa do futebol, é a
1: que
0: coisa...
1: Que parece que tu não quer controlar, porque é algo que é tão externo, tão não teu, e ao mesmo tempo é o abraço, não é assim?
0: É, como se fosse...
1: Uhum. Vivendo aquela partida ali dentro do campo.
3: É como se tu estivesse lá, é bem...
1: Não dá pra criticar, mas que bobagem, não. Quem vive, sabe.
0: É aquela coisa, toma pra si, né? É o meu país, sabe? Eu tô sendo representado por esses jogadores que estão ali.
1: Exatamente, o sofrimento foi louco demais.
2: Rogério Soares, a França é a favorita da Copa, mas não passou ainda da fase dos 16avos, diz o Rogério.
1: A França.
2: Quando
1: é que
2: enfrenta
1: fala a França?
2: A Suécia.
0: A França é hoje também.
1: Hoje
0: às 18 horas.
1: Aham. Uhum. Bom, e aí...
2: E a Denise também fala sobre a questão do Paraguai, Wanda. Fala aí, Denise.
4: Bom dia, Wanda e equipe. Estou escutando a tua fala, Wanda. Bom dia a todos aí. Também estava torcendo para o Paraguai. É um país pequeno e a Alemanha é muito arrogante, né? E eu estava torcendo para o Paraguai também. Temos que ser mais latinos, porque os europeus são bem unidos, né?
1: É verdade.
4: Temos que nos unir mais.
1: É verdade.
2: Apenas um da América do Sul foi eliminado, o Uruguai. Né?
1: Uruguai,
2: o restante se classificou.
1: É verdade.
2: Os africanos também.
1: Gente, e a questão agora, quando joga o
0: Equador?
1: Não, o Equador não.
0: Colômbia?
1: Portugal joga quando? Portugal é um time muito forte, olha o Cristiano
3: Quinta
1: Ronaldo.
3: Quinta-feira,
1: né?
3: Às 8 horas da noite, contra a Croácia.
1: Aham.
0: Um jogo difícil.
1: Difícil. Mas passa o Portugal.
0: Não sei.
3: Não arrisco um palpite.
0: Não arrisco, porque Portugal ainda não se encaixou na Copa e Croácia é uma seleção perigosa. Bom, nós sabemos muito bem disso, né?
3: A prova viva está aqui.
1: Meu Deus, se soubemos.
0: Mas Croácia é uma boa seleção e pode surpreender Portugal, sim.
1: É a última Copa do Cristiano Ronaldo, né?
0: Isso. E hoje, então, a gente tem Costa do Marfim e Noruega, depois França e Suécia, né? E mais tarde temos México e Equador. Bom jogo.
3: Ótimos jogos.
1: Magno, mais alguma coisa? Às vezes a gente ouve antes, porque às vezes uma agressão.
2: O João também falou, 2-1, eu acertei. João da Sokovski.
1: João, acertamos então. Gente, vale muitas emoções, muita calma nesta hora. Quantos jogos faltam agora, Laís? A gente já fez a conta, né? São 5 jogos que faltam pela frente.
2: Quatro jogos, pra chegar até a final.
1: Ó, Brasil dia 5.
3: Será que se a gente ganha feriado no outro dia?
1: Eu acho que sim, gente. Olha aqui.
0: E se não for, a gente faz, né?
1: Dia 11, que o Brasil joga. Dia 11.
0: Isso.
1: E depois dia 15, às 16 horas, e último jogo, dia 19. Então, na verdade, faltam quatro jogos.
3: Quatro, isso, com esse domingo já.
1: Uhum. Ou seja, 4 semanas, um mês, né, gente? Uhum. Bem isso.
0: É, e amanhã...
3: Nem isso, porque 19 é.
0: Amanhã, às 13 horas, nós temos um jogo que também é importante pro Brasil, que é Inglaterra e Congo. Porque daí pode sair o nosso adversário nas quartas de final.
1: Ai, ai, ai, ai, ai.
0: Passando de Noruega ou Costa do Marfim, ai, possivelmente a gente enfrente...
1: Bom, um jogo após o jogo, né? Não isso, é um dia após o outro, isso. É um jogo olha, após o jogo.
2: Aí, o Vinte Simone mandou pra nós aqui, ó.
1: Nunca ele faria isso, gente. Isso aí, olha o que faz a IA. Nunca ele faria isso. É mais
0: será?
3: Não, será mesmo?
1: Não faria.
0: É será como, que é IA isso aí?
1: Quando vocês fazem alguma coisa assim muito absurda, diz o meu filho. Não, é mais ou menos como ver a minha mãe no pagode. Então, não vai acontecer. Isso aí não é. Ele vai dizer, tá bom.
0: Mas ontem,
1: eu estou
0: hora,
1: aqui pra isso, né?
0: Na hora do segundo gol, que alívio, né?
1: Ah,
0: que alívio.
1: Que alívio.
0: Imagina ver de novo os
1: 50
0: vídeos.
1: 50 minutos, gente. Nos acréscimos.
0: Não, o próprio Ancelotti já estava se preparando para a prorrogação. Tanto que ele estava preservando o Neymar para botar o Neymar descansado.
1: Mas
0: na prorrogação.
1: Já estava esquentando, né?
0: Já estava aquecendo, mas que bom que não precisou.
1: É verdade. Porque sempre se tem uma carta na manga e nunca se sabe em que momento vai usar. Isso é interessante, né? Só tem, olha, na munição tu só tem uma bala e a qualquer momento pode usar. Então deixa quieto, deixa a balinha ali.
3: Ele é muito inteligente. Ele é extremamente inteligente.
1: Muito legal isso, muito legal. Curis, muito obrigada, né, a vocês aí. Fiquem atentos, tem os boletins da Copa, você não pode perder. A gente sempre assim em cima do lance, trazendo aí as informações. Carlos Magda, é isso?
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2: E a ouvinte Simone diz, se o Brasil for campeão, eu vou mandar um caminhão de chicletes para o técnico do Brasil.
1: Ah, pode ser, né? A gente não sabe qual é o chiclete que ele consome, né?
2: De nicotina.
0: É de nicotina.
1: Nicotina? É porque ele é fumante, será?
2: Proibiram o fumo ali na beira do campo, né?
0: E ele fumava muito na beira do campo antes da proibição, em 2009.
1: Até para saúde boa, né?
0: Em 2009 foi proibido o cigarro na beira do campo e a partir daquele momento ele masca chicletes de nicotina.
1: Que bom que vocês me deram essa informação, porque eu não consegui entender por quê.
0: Não, ele fumava um maço de cigarro por jogo, quase. Nossa, porque ele fica muito nervoso. E agora, agora ele masca uma caixa de chicletes.
1: Mais saudável.
0: Mais saudável, com certeza.
1: Tá aí a solução. Maravilha. Então não é qualquer chiclete, minha amiga. É melhor tu não te habilitar, porque é caro. Vamos com música, então?
2: Pro Júlio César em Pelotas, tá na audiência, pediu essa aqui.

0: piada.
1: Cultura.
0: É a melhor.
2: É cultura.
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7: Muito bem, 11h48, a hora dela, né? 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Rosário, bom dia, bem-vinda.
8: Bom dia aos ouvintes da Cultura Rio Grandina. Hoje eu recebi, Wanda, uma colocação, desde ontem, aliás, nós estávamos em feriado de São Pedro, padroeiro da cidade, e nós não estávamos trabalhando, mas recebi de uma cliente do cassino, uma ouvinte, dizendo o seguinte: Rosário, eu tenho muita dor na planta dos pés, e eu fui no médico e foi diagnosticado como esporão. Fiz tratamento e voltou, aliviou um pouco, mas voltou e continuo com dor. O que fazer? Então, assim, ó, nesses casos, o esporão de calcânio ou esporão de calcanhar é um problema que ele tem e pode ter inúmeras causas. Uma delas pode ser um problema ortopédico de mal pisar. Como é que a gente pode saber disso? Olhando o sapato, que é aquele que a gente mais usa, aquele calçado, aquele tênis, está mais gasto de um lado do que um no outro. Então, sabe-se que não tem equilíbrio no pisar. Então, o médico ortopedista, o médico traumatologista, ele pode, através de uma palmilha, recorrer a esse artifício e ajudar esse paciente, porque realmente pode voltar o problema. Então, não basta somente tratar, tem que ver a origem, Wanda. Então, as pessoas não entendem que, às vezes, um problema, um processo, ele demora tempos. Então, o esporão de calcânio tem um processo não farmacológico e farmacológico para aliviar os sintomas. Ele dá dor mesmo, a dor insuportável, principalmente quando se levanta da cama e bota o pé na cama, porque o esporão, que é justamente uma ossificação, aquilo vai ficando grosso, vai ficando duro, e é um esporão mesmo, que vai cravando no pé e vai atingindo toda a planta do pé, que inflama a fáscia, que é uma superfície que nós temos de tendões e que membranosas, e que inflama a chamada fascite plantar. Então, realmente é muito difícil. E também temos que ver qual o outro problema que poderíamos ter: aumento de peso. Se a nossa estrutura está pronta para receber um peso e a gente dobra de peso, aumenta muito o peso, é claro que também vai dar problema no esporão de calcâneo. Então, temos que ver se é problema de mal pisar, se é problema de coluna, lordose, escoliose, cifose, tudo isso pode também levar a esporão de calcâneo. Tá, mas o que tem que ver a coluna com o pé? Sim, porque nós temos uma envergadura diferente na coluna, o nosso pé, ele trabalha diferente, ele vai pisar diferente. Então, temos primeiro saber a origem desse esporão, por que que estamos assim. Segundo lugar, existem processos não farmacológicos que podemos fazer com exercícios, com uma garrafa, rolando o pé numa garrafa. Nós podemos fazer também banhos de imersão com sais especiais para diminuir a dor, utilizar produtos de uso tópico, utilizar anti-inflamatórios de uso oral. Então, temos que saber se realmente foi diagnosticado com esporão de calcâneo e se a pessoa tem outras comorbidades associadas. Por isso é sempre bom quando as pessoas pedirem, ah, tem medicamento para tal coisa. Nem sempre, é somente aquilo que é necessário. Às vezes são problemas que, às vezes, com medidas não farmacológicas ajudam bastante, e que, como farmacêutica clínica, poderia estar orientando e também encaminhando até mesmo para um médico, dependendo do caso de cada indivíduo. 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Então, nós também precisamos de tratamentos diferentes, orientações diferentes. Eu me coloco à disposição de vocês. Então, hoje, para quem está começando a semana como eu, desejo um bom início de semana. Voltando amanhã, Wanda, com mais informações a todos.
7: Muito obrigada, Rosária. Até amanhã com mais informações. Agora, 11h52, registrando mais algumas pessoas conectadas com a gente.
9: Temos aqui a Elvira do Povo Novo. Um abraço, Elvira. O Márcio Melo mandou aqui a foto do fogão a lenha. Abençoado e produtivo dia. Abraço a todos da rádio. A Catiane, ótima terça abençoada para vocês. Aqui na minha casa, todos tomamos a vacina todos os anos, porque temos problemas de asma e bronquite. Um abraço da amiga Catiane. Neide, bom dia. Vamos aproveitar o sol e comer bergamota, vitamina C. Melhor do que isso, só dois issos, diz a Neide. Simone Severo, quero ouvir o Gustavo Lima, retrovisor. Paulo Vidal está ligado também. Bom dia, Paulo. Bom dia para Maria Tereza, escutando com a garrafa térmica, diz a Maria Tereza. O Luiz Marins esteve lá ontem no nosso evento. Satisfação.

0: Abraço aqui pro Mauro também. A Zeila, bom dia, Wanda. Sabe que a loja do Guanabara da Dom Bosco Teixeira Júnior tem mais ou menos 50 anos? Pergunta a Zeila.
1: Não sabia.
0: Não sei a data certa, a idade certa da loja, né? Vamos procurar saber.
1: Não sabia.
0: Leneira do Bairro América na escuta. O Cássio Curos em Pelotas. Bom dia, Cássio. Bom dia aos amigos. O Rogério Machado, cabeleireiro. Também a Simone fala sobre os chicletes do Técnico Brasil. Vamos ver o que ela diz aqui.
2: Ah, não. De nicotina eu não vou mandar. Posso mandar um trident de canela pra ele.
0: Um trident de canela.
1: Não, amiga. Ele não vai aceitar.
0: Não vai.
1: E a gente já descobriu que a caixa com 30 chicletes custa 100 e algumas coisas. 100
0: e poucos reais,
1: 150,
0: né?
1: Por aí. É. Não, mas não é um chiclete comum, eu avisei.
0: O trailer de canela ele não quer.
1: Não quer.
0: Também a Alvina da Silva, bom dia. Silvia Regina Costa da Silva, de Itapema, Santa Catarina. Neuroci Lemos, bom dia. Alvamiro Barbosa aqui na São Miguel. Juscelin Oliveira, bom dia. Nilvair Guerra Chimieski, parabéns ao melhor programa. Realize Cred, pessoal da Realize, abraço aos amigos da rádio. Uma ótima semana a todos. Marli Lemos, bom dia. Fátima Amaral, bom dia. Bom início de semana. Selma Castro, bom dia. E também a Ana Ramos. Bom dia, amigos. Se possível, peço um aviso aos ouvintes. Nosso show de prêmios será dia 12 de julho. Motivo? O Jogo do Brasil será dia 5, lá na comunidade São Judas Tadeu. Então, seria dia 5 o show de prêmios, mas será dia 12, então, lá no BGV.
1: Vamos embora, então. Não, vamos com música agora aqui no programa. Vamos
0: Gustavo cantar. Lima.
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0: Beleza, um minuto faltando para o meio-dia. A gente vai embora, né, Magno? Com o coração partido.
1: Coração partido.
0: Não, com o coração tranquilo, né?
1: Tranquilo.
0: Tranquilo.
1: Voltaremos em julho, né? Mês que vem é julho já.
0: Amanhã a gente volta.
1: Amanhã a gente volta. É, mas amanhã já é julho.
0: Julho.
1: Seja bem-vindo.
0: Seja bem-vindo. Né? Venha.
1: Venha que venha. Venha chegando.
0: Né? Mas que seja um ótimo mês, né? Então aproveite hoje o último dia do mês de junho. Beijinho a todos. Bom continuar de semana, né? Porque a semana tá na terça com cara de segunda, né?
1: Cara de segunda. Tá começando.
0: Tá começando. Gente, o inverno vai se acentuar, né? E tá tudo bem. Simbora, então. Eu e o Magno nos despedimos. Voltamos amanhã, mês que vem, né? Junho. Julho. Até lá.
1: Beijo a todos. 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
7: Todos sabemos que o Brasil é o maior campeão da Copa do Mundo. Mas você sabe quais são as outras seleções que já levantaram o troféu mais importante do futebol? Desde sua primeira edição, em 1930, apenas 8 países conseguiram conquistar a Copa do Mundo. O Brasil lidera a lista com 5 títulos, conquistados em 1958, 62, 70, 94 e 2002. Logo atrás aparecem a Alemanha e Itália, com 4 conquistas cada. A Argentina, atual campeã mundial, soma 3 títulos e ocupa a quarta colocação no ranking histórico. Com 2 taças cada uma estão França e Uruguai. Os uruguaios foram os primeiros campeões da história em 1930, enquanto os franceses venceram em 1998 e também em 2018. Fechando a lista dos campeões mundiais aparece a Inglaterra, campeã em 1966, e a Espanha, vencedora da Copa de 2010 na África do Sul. Ou seja, em quase 100 anos de história e mais de 20 edições disputadas, apenas 8 seleções tiveram a honra de erguer a taça mais cobiçada do futebol mundial. 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

Olá, salve, salve, boa tarde pra você, boa tarde, Zona Sul, meio-dia e seis. E aí, tudo certo, tudo tranquilo? Chegando mais uma tarde, iniciando o segundo tempo aí do seu dia. E é claro, aqui também, pela programação da Cultura, a gente trazendo aquela programação diferenciada. Como você sabe, pra quem não sabe, tá chegando pela primeira vez por aqui, esse é o nosso Radiorama, que está entrando no ar a partir de agora, mais uma vez, só com as clássicas pra gente poder relembrar e matar a saudade aqui na programação até as 2 horas da tarde, gerando muitas emoções também. É verdade ou não é? Então, vamos em frente. Eu conto com a tua parceria, mais uma vez, tua companhia por aqui. Vou ser teu companheiro e tu vai ser a minha companhia também até as 2, só com os anos 70, 80, 90 e também os anos 2000, lá na primeira década dos anos 2000, para a gente começar muito bem a nossa programação. 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Sejam bem-vindos, Padaria Rota das Ilhas, Sulgás e também Dinâmica Contabilidade junto com a gente por aqui. Legal, para você participar também pode mandar aquele alô, sabe? Já tem aqui o nosso contato, não é verdade? 991-64-7867. Sua mensagem valendo muito por aqui também. Bora lá? Pra gente começar hoje, quem sabe aí um Boy George, pode ser? Vai!

Esse é o Radiorama, no ar, aqui na programação da Cultura. Boy George Karma Chameleon e o Beatles, aliás, os Beatles também passaram por aqui, só pra gente começar e muito bem com Love Me Do. Agora são 12:15.

0: voando muito alto e já para começar muito bem o nosso radiorama desta terça-feira, 30 de junho de 2026. Essa música é composta pelo Michael Hutchence e o Andrew Ferris, que fala sobre como o amor pode aliviar o peso das dificuldades, medos e sofrimentos do mundo, fazendo com que os problemas pareçam desaparecer na presença da pessoa amada. Desaparecimento, Disappear, é uma canção da banda australiana In Excess, que fechou esse primeiro bloco, lançada como o segundo single do sétimo álbum de estúdio do grupo chamado X, lá de 1990. Antes teve Depeche Mode, Enjoy the Silence, Pet Shop Boys, Domino Dancing, Men at Work, Down Under, James Brown, I Feel Good, The Beatles, Love Me Do e a primeira, o Boy George, Karma Chameleon. 23 para 1.
1: Previsão do tempo.
2: Previsão do tempo.
3: A quarta-feira será de muitas nuvens com pancadas de chuva e possibilidade de trovoadas. Os ventos serão fracos, com a umidade relativa do ar em média de 75%. A mínima será de 11 graus em Rio Grande e 10 graus em Pelotas e São Lourenço do Sul. Durante a tarde, a máxima será de 19 graus em toda a região sul do estado. Com informações do Instituto Nacional de Meteorologia, INMET.
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0: Depois do nosso intervalo, já de volta aqui na programação, 20 minutos faltando agora para 13h. Próxima sequência inicia com esse sucesso do Guilherme Arantes, lançado lá em 1977. Guilherme Arantes, Amanhã, uma música que se tornou um hino de otimismo e esperança, marcado por seus arranjos de piano, atmosfera progressiva e refrão memorável. Por falar em memorável, olha o que, aliás, ouve o que o cara fez lá em 1977.

Agora são 12:53, Raimundos, Mulher de Fases. Nenhum de nós, Paz e Amor e Guilherme Arantes, amanhã. Esse é o Radiorama aqui na Cultura Zona Sul.

0: ouvi dizer por aí. É isso que quer dizer I Have Through the Grapevine. Incrível essa versão aí pra gente fechar a primeira parte aqui do nosso Radiorama na programação da Cultura Zona Sul, relembrando um clássico gravado lá em 1970 pelo Creedence Clearwater Revival. Essa versão do Creedence para I Have the Through the Grapevine é uma obra-prima do rock de 1970, sendo totalmente diferente. Claro que a gente não tocou a versão inteira, né? Porque ela tem 11 minutos. Essa faixa estendida transforma o clássico da Motown, que era um rhythm and blues originalmente quando foi lançado, em um rock psicodélico e arrastado, destacando essa guitarra visceral do John Forget e uma profunda sensação também de desconfiança. Não acha que é mais ou menos por aí? Que legal! Essa versão aqui é um clássico, clássico dos clássicos. Depois da versão original, como eu disse, foi uma gravação e uma produção lá da gravadora Motown em 1965. Essa versão é de 1970, do Creedence. Antes teve Julius Cher, de 1985, Steady, Julian Lennon, Too Late for Goodbyes, Raimundos, Mulher de Fases, Nenhum de Nós, Paz e Amor, e Guilherme Arantes, Amanhã. 105,9
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0: Agora 1:05.
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3: Todos sabemos que o Brasil é o maior campeão da Copa do Mundo. Mas você sabe quais são as outras seleções que já levantaram o troféu mais importante do futebol? Desde sua primeira edição, em 1930, apenas 8 países conseguiram conquistar a Copa do Mundo. O Brasil lidera a lista com 5 títulos, conquistados em 1958, 62, 70, 94 e 2002. Logo atrás aparecem a Alemanha e a Itália, com 4 conquistas cada. A Argentina, atual campeã mundial, soma 3 títulos e ocupa a quarta colocação no ranking histórico. Com 2 taças cada uma estão França e Uruguai. Os uruguaios foram os primeiros campeões da história em 1930, enquanto os franceses venceram em 1998 e também em 2018. Fechando a lista dos campeões mundiais aparece Inglaterra, campeã em 1966, e a Espanha, vencedora da Copa de 2010 na África do Sul. Ou seja, em quase 100 anos de história e mais de 20 edições disputadas, apenas 8 seleções tiveram a honra de erguer a taça mais cobiçada do futebol mundial. Esse foi o Bola na Copa, fique ligado.
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0: De volta com o Radiorama aqui na programação da Cultura. Só as clássicas, 120 minutos de música para você, do meio-dia às 2 horas da tarde, só com os anos 70, 80, 90 e também os anos 2000. Mais uma sequência que começa por aqui com a força da Dinâmica Contabilidade. 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Lulu Santos, Sereia, 1:12. Boa tarde de terça.

0: Esse é o Radiorama aqui na Cultura, integrando a Zona Sul e conectada contigo. Tem coisas que só o Radiorama faz pra ti. E a gente toca aqui a melhor trilha sonora, relembrando os clássicos nacionais e internacionais, de segunda a sábado, do meio-dia às duas, aos domingos das 7 às 9 da manhã, e também das 17 às 19 horas, no Domingão, que é edição de final de semana. Fechando essa sequência, U2 com Bad, antes Pink Floyd, Wish You Were Here, Zé Ramalho com a Marisa Monte, Entre a Serpente e a Estrela, e Lulu Santos, Sereia. 105,9 Cultura Zona Sul. Uma breve parada aqui para o nosso intervalo e a gente volta trazendo a última sequência de hoje. Não sai daí.
1: 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Previsão do tempo.
2: A quarta-feira será de muitas nuvens, com pancadas de chuva e possibilidade de trovoadas. Os ventos serão fracos, com a umidade relativa do ar em média de 75%. A mínima será de 11 graus em Rio Grande e 10 graus em Pelotas e São Lourenço do Sul. Durante a tarde, a máxima será de 19 graus em toda a região sul do estado. Com informações do Instituto Nacional de Meteorologia, INMET.
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7: Legal, de volta por aqui.
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7: É o Radiorama até as 14h, sempre, é claro, com a super força da Dinâmica Contabilidade. 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Chamando o síndico para abrir a última sequência de hoje, desta terça-feira aqui, do nosso Radiorama. Uma ótima tarde para você.

Jenson Salvador, El Salvador.

0: essa mensagem super positiva, eu finalizo a edição desta terça-feira aqui do Radiorama na programação da Cultura Zona Sul. Música do Roberto Carlos, É Preciso Saber Viver, na versão dos Titãs. Antes, Red Hot Chili Peppers, Other Side. Manu Chao, com Me Gustas Tu. R.E.M., The One I Love, Tijuana, Que Vez, Elis Regina, Como Nossos Pais, e o Tim Maia, Gostava Tanto de Você. Obrigado aí pela sua audiência e interatividade, sempre de todo o coração. Desejo aí uma ótima tarde de terça-feira para você. Amanhã tem mais, meio-dia em ponto, novo encontro para mais uma viagem ao passado, matar a saudade e relembrar. E também, é lógico, trazer muitas emoções aqui na programação no intervalo do seu dia. 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Comigo até aqui, vem aí o Top Tarde com o Valerão, a trilha sonora da sua tarde pela Cultura Zona Sul. 5 horas em ponto, tem De Volta Pra Casa. 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
1: Hora certa.
0: 2:03.
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3: Todos sabemos que o Brasil é o maior campeão da Copa do Mundo. Mas você sabe quais são as outras seleções que já levantaram o troféu mais importante do futebol? Desde sua primeira edição, em 1930, apenas 8 países conseguiram conquistar a Copa do Mundo. O Brasil lidera a lista com 5 títulos, conquistados em 1958, 62, 70, 94 e 2002. Logo atrás aparecem a Alemanha e Itália, com 4 conquistas cada. A Argentina, atual campeã mundial, soma 3 títulos e ocupa a quarta colocação no ranking histórico. Com 2 taças cada uma estão França e Uruguai. Os uruguaios foram os primeiros campeões da história em 1930, enquanto os franceses venceram em 1998 e também em 2018. Fechando a lista dos campeões mundiais aparece Inglaterra, campeã em 1966, e a Espanha, vencedora da Copa de 2010 na África do Sul. Ou seja, em quase 100 anos de história e mais de 20 edições disputadas, apenas 8 seleções tiveram a honra de erguer a taça mais cobiçada do futebol mundial. Esse foi o Bola na Copa, fique ligado.
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0: Que beleza, tá na hora de começarmos por aqui com o nosso programa. É o nosso programa que entra no ar agora e vai com você até as 5. Privilégio imenso estar daqui conversando, dialogando com você daí. E aqui é dialogando mesmo, né? É, tem gente que fala, vamos dialogar, e fala sozinho. Não, eu não quero ficar falando com as paredes, não. Com as paredes, como diz o outro, né? Não, eu não quero ficar falando com as paredes, não. Quero você falando comigo, quero você mandando sua mensagem. Quero saber o que, que você achou do jogo com o Japão. Quero saber se você esteve conosco lá na nossa mateada no Largo do Dr. Pio. Teve? Que legal, né? Festão! Põe festão nisso, né? Muita gente passou por lá ontem. É, tivemos lá Alexandre Taveira. Tivemos por lá Renato Borghetti. Mas o mais importante, né? O mais importante foi você que esteve por lá. Você foi o show. Torcendo pela seleção. Muita gente torcendo pela seleção. É, e a seleção deu um susto, né? A seleção deu um susto. Saiu perdendo pro Japão. E aí depois acabou no finzinho, né? Conseguindo fazer um golzinho. E aí com isso eliminou o Japão. Sem a necessidade de prorrogação e sem a necessidade de pênaltis. Até porque você viu em pênaltis? A Alemanha dançou, né? Bah! Bah! Fazer o quê, né? É, nem sempre se faz 7-1, né? Nem sempre se pega por aí uma seleçãozinha fraca. Paraguaios deram um sufoco na Alemanha. E é uma menos na Copa. É, a Alemanha era quem poderia alcançar a seleção brasileira no número de títulos, não alcança mais. Nessa Copa, não. Não deu por nós, ele e companhia. Vamos esperar para ver agora, porque ainda tem muitas grandes lá na Copa ainda, né? É, e aí, eu quero ver de você. Você tá ligado? Tá muito bem sintonizado? Como é que foi o seu feriado? Como é que foi o seu feriadão, ué? Que maravilha, que bom estar aqui na tarde desta terça-feira com você. Vamos com muita música, vamos com muito sucesso a partir de agora. E é claro, né, com a sua participação, como eu já disse. Não quero ficar aqui só falando com as paredes do meu estúdio. Até porque tem aquela música, né, com as paredes confesso. Ou com as paredes converso. Não, é confesso mesmo, né? As paredes confesso. Vamos começar com a Lawana? Vamos começar com aquela linda catedral? Pois então, chega mais aí, chega com pupurri. Catedral, tudo de novo e amor, I love you. É linda essa música da Marisa Monte, né?
1: Original, você sabe qual é, né?
0: 2:10.
1: Lawana, Prado, Raíza.

0: Boa noite, Uberlândia! Faz barulho aí, Uberlândia, que eu quero ouvir!
1: Que coisa linda, galera!
2: Que beleza, hein? Cultura Zona Sul! Começamos bem, começamos com Lauana Prado e Diego e Vitor Hugo com Tubarões, tocando aqui na nossa programação, tocando aqui no nosso Top Tarde. Top, top, top Tarde. Por que que é top? 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Maravilhoso tanto quanto estar com você! E o sucesso por aqui não para! Que barulho é esse?

0: de amor a você.
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2: É, Rádio Cultura, Rádio Cultura e o sucesso pra você. Você que tá ligado aqui na nossa programação, junto comigo. Maravilha, que bom que você está daí. Eu estou daqui até as 5, a gente vai juntos aqui com muito sucesso pra você. E uma playlist sensacional também, né? É uma playlist muito legal. Agora até ouvi uma batida, engraçado, né? Tem algumas batidas que remetem a algum pensamento, remetem a alguma memória, né? E me remeteu aqui a uma música incrível, né? Mas foi apenas uma batida na porta. Já aconteceu isso com você? Não? Tem certeza que não? Pois às vezes tem, né? Às vezes tem uma porta abrindo que faz lá um pensamento voar e lembrar lá uma abertura de uma música do Michael Jackson ou coisa do tipo, né? Se não aconteceu com você, preste atenção.

0: Legal, né? Baita batida aí do Bon Jovi. O Bon Jovi, que antes eu gostava de dizer o Bon Jovi. Bon Jovi, você ouviu por aqui na nossa programação, no nosso Top Tarde. Top Tarde com você até às 5 horas da tarde. Então, bora lá.
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2: Previsão do tempo.
3: Previsão do tempo.
4: A quarta-feira será de muitas nuvens com pancadas de chuva e possibilidade de trovoadas. Os ventos serão fracos, com a umidade relativa do ar em média de 75%. A mínima será de 11 graus em Rio Grande e 10 graus

0: em Pelotas e São Lourenço do Sul. Durante a tarde, a máxima será de 19 graus em toda a região sul do estado. Com informações do Instituto Nacional de Meteorologia, INMET.
1: Previsão do tempo.
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bom demais. 2:36, ter você é bom demais. Você aqui ligado na nossa 105,9, você aqui ligada na nossa 105,9, na sua cultura. 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Quem é que tá ligada comigo aqui? A Magda. A Magda tá ligadinha e me pediu aqui uma música, né? Deixe-me ver aqui o que ela pediu aqui, né? Ela me pediu um péssimo negócio. Puxa vida, você quer fazer um péssimo negócio, é? Mas que coisa. Também, boa tarde, Daniele Ferreira. Boa tarde, Dani. Quem mais? Deixe-me ver aqui. A Heloísa tá ligada também. Né? Tá ligada também. E quem mais que tá ligado? Olha só a foto de um bebê. Que maravilha. Tomando aqui um todinho. Que coisa. Quem é que mandou essa foto aqui? É Fátima Rodrigues. Olha só, que lindo esse bebê, né? Maravilha! Um bebê, uma loirinha aqui tomando um todinho. Que legal! Também quem mais tá ligado comigo? A Jaqueline Alves. Boa tarde, também estou ligadinha. Queria a música do Menos é Mais com Pablo. Legal, vamos tocar em seguidinha aqui o Menos é Mais com Pablo. Só que antes a gente tem aqui esse péssimo negócio, né? Ô, Dilcinho, que negócio tu fez esse, hein?

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1: Vai no pé.

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1: Previsão do tempo.
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0: Maravilha!
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0: Cultura Zona Sul, por aí você ouviu The Sound of Silence, essa música é linda, essa versão ficou muito legal na versão dancing de uma música que é lá dos idos da década de 70, é Simon & Garfunkel, você ouviu por aqui na nossa programação, você ouviu aqui na Cultura. Ainda antes você ouviu também Grupo Menos é Mais com Pablo, com Saudade Inconveniente e Dilcinho com Péssimo Negócio. Péssimo negócio, é? Tem certeza disso? Pois bem, eu vou lá passar para você aqui um negócio que não tem nada de péssimo, muito pelo contrário. 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Pois por aqui a gente continua, né? Faltando 7 minutos. 7 minutos faltando agora para as 3 horas da tarde. E a gente segue com o sucesso, a gente segue com Ed Sheeran. Ed Sheeran, você curte Ed Sheeran? Então, pô, tá pintando por aqui, né? Tá pintando por aqui. Olhos fechados.

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1: Previsão do tempo.
2: A quarta-feira será de muitas nuvens com pancadas de chuva e possibilidade de trovoadas. Os ventos serão fracos, com a umidade relativa do ar em média de 75%. A mínima será de 11 graus em Rio Grande e 10 graus em Pelotas e São Lourenço do Sul. Durante a tarde, a máxima será de 19 graus em toda a região sul do estado. Com informações do Instituto Nacional de Meteorologia, INMET.
0: Previsão do tempo.
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4: Hora certa.
5: Cultura 1 para as 3.
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7: A Copa do Mundo segue com mais um dia de mata-mata nesta terça-feira. Três partidas movimentam a segunda fase da competição e definem novas vagas para as oitavas de final. O primeiro confronto do dia acontece às 14h, quando Costa do Marfim e Noruega disputam a classificação. Quem vencer será o próximo adversário do Brasil, que garantiu a vaga após derrotar o Japão e agora aguarda a definição do rival. Às 18h, França e Suécia entram em campo em busca de outro lugar nas oitavas de final. A seleção francesa chega embalada depois de uma campanha sólida na fase de grupos, enquanto os suecos tentam surpreender e seguir vivos na disputa pelo título. Fechando a programação, às 22h, México e Equador fazem um confronto equilibrado que também vale vaga na próxima fase. A expectativa é de um duelo bastante disputado entre duas seleções que sonham em avançar no Mundial. A definição dos classificados desta terça-feira completa mais uma etapa do mata-mata e deixa o caminho ainda mais desenhado para as decisões da Copa do Mundo de 2026. Esse foi Bola na Copa, fique ligado!
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Beleza, né? Cultura Rádio Feita pra você. E olha, peço desculpas, né? Porque terminou a música, voltou o comercial. Terminou a música, voltou o comercial. Tô com um problema aqui na minha trilha. E aí, com isso, né? Mas não vai acontecer mais, não, tá? É, o locutor tá ligado aqui, o operador tá ligado ali. Então a gente vai ficar ligadinho aqui pra que não aconteça mais. Não pode acontecer de maneira alguma isso. 3:06, muito boa tarde a você que está ligado na 105. A gente ia fazer, né, uma ao vivo direto do Peato, mas de repente eu vou até ver com a Letícia se ela quer participar, fazer comigo ao vivo de lá, né, ou se ela vai deixar para um outro dia. 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Por aqui o sucesso continua, por aqui o som não para, por aqui a gente continua com Lady Gaga tocando assim, ó. 3:06. Que linda essa música, né?

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2: Que beleza, hein? Cultura Zona Sul, Alexandre Pires com Léo Santana, Boteco Terapia. Teve ainda também This Way I Need You Most e também a primeira com Lady Gaga com Always Remember Is This Way. Agora você que tá ligado comigo, manda aí a sua mensagem que eu tô aguardando sua participação. Tô aguardando sua mensagem, assim como o Edenir e a Sônia. Boa tarde, Valeirão. Casal Edenir, Sônia Maria, estamos na melhor, mano. Legal, obrigado. Também quem é que tá na melhor aqui? Quem é que tá ligado aqui comigo? A Sônia. A Sônia Lucas. Deixa eu ver o que a Sônia diz aqui pra gente. Sônia, boa tarde pra você.
3: Meu Valeirão, boa tarde. Me roda aí, Conexão. Vou oferecer pela Ri, lá na Ilha dos Marinheiros e pra Dulce.
2: Conexão? É conexão que você quer? Beleza, então tá legal. Se é conexão que você quer, vamos conectar você. Conexão é o que a gente vai tocar aqui no nosso Top Tarde agora, pra você que tá ligado, pra você que tá sintonizado na 105,9 na sua cultura. Quem tem cultura, tem o quê? Tem tudo. 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A partir das 5 tem o De Volta Pra Casa, aqui na Onda da 105. Tá aí o pedido da Sônia. Também pra Heloísa, que gosta muito da conexão.
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2: 13h19, boa tarde.
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A sua participação no 91647867. Tem gente participando? Tem sim, senhor. Vamos aqui à relação, porque senão eu fico para trás, né? Márcia da Vila da Quinta tá dando boa tarde. Boa tarde, Valerão. Hoje o pessoal da firma passou a manhã inteira perguntando que dia era. Esse feriado de São Pedro deixou todo mundo perdido. Manda aí o Jorge Matheus. Legal. Eu que diga, né? Hoje tá com cara de segunda, né? Tô mais ou menos perdido. Também o Cláudio do Cassino. Ontem foi bonito demais ver o Largo do Torpio cheio depois da vitória do Brasil. Parabéns pela cobertura da Cultura 105,9. Legal, Cláudio. Obrigado. Fernanda do Parque Marinha, boa tarde. O Brasil fez a gente sofrer, mas aquele gol nos acréscimos valeu a noite toda. Toca Ana Castela, toca sim, toca em seguida. Também o Marcelo da Barra, boa tarde. Quero mandar um abraço para a turma que está descarregando caminhão aqui no Porto, ouvindo o Top Tarde. Legal, Marcelo, um abraço. Rosângela do Centro, hoje cedo gostei muito do comentário do Dr. Sérgio Wagner. Sempre traz uma mensagem importante. Com certeza, né? Eu também gosto muito do comentário do Sérgio, Rosângela. O Paulo Roberto da Junção, tá ligado conosco também, né? Tá ligadinho, gosto muito do Espaço da Cultura, legal, obrigado, um abraço. A Sandra do Bolacha, boa tarde, que vem aí julho com bastante saúde e trabalho para todo mundo. Que assim seja, né? Juliano da Coab 4, manda um alô pro pessoal aqui da Mecânica São Jorge, tá todo mundo ligado na Cultura. Que legal, tá ligado na Cultura, tá muito bem ligado, tá ligado nela, tá curtindo por aí um pichote. Mais uma de amor. 13h29, boa tarde.

0: É, deixa assim ficar, subentendido. Obrigado. Valeu, obrigado vocês, Pixote, apenas mais uma de amor, tocando por aqui no nosso Top Tarde com você aqui na Onda da 105. E é claro, com a sua participação, o programa fica mil, fica muito melhor, tem muito mais mensagens, tem. E já já a gente traz para você aqui mais mensagens e mais participações. Eu vou trazer um rápido intervalo e em seguidinha tem mais música por aqui.
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5: Previsão do tempo.
6: Previsão do tempo.
7: A quarta-feira será de muitas nuvens com pancadas de chuva e possibilidade de trovoadas. Os ventos serão fracos, com a umidade relativa do ar em média de 75%. A mínima será de 11 graus em Rio Grande e 10 graus em Pelotas e São Lourenço do Sul. Durante a tarde, a máxima será de 19 graus em toda a região sul do estado. Com informações do Instituto Nacional de Meteorologia, INMET.
5: Previsão do tempo.
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0: É, Cultura Zona Sul, Cultura Zona Sul no ar com você. Olha só, né? Eu falei aqui de uma foto de uma linda bebê. Pois é, a Fátima Rodrigues foi quem mandou essa foto aqui, né? Maravilhosa, um anjinho aqui, que coisa linda esse bebê. Pois você que tá ligado aqui na onda da 105, vamos juntos e tem por aqui mais participação. Quem mais que tá participando comigo aqui? Eduardo do Cassino, rapaz, quem diria? Alemanha eliminada pelo Paraguai. Essa Copa tá surpreendendo. Pior, né? Pior. E o pior é que o Paraguai quase que entregou, né? O Paraguai saiu com 2 gols na frente na cobrança de pênalti e acabou desperdiçando os 2 últimos, né? Se tivesse feito qualquer um dos 2 últimos, tinha passado sem todo aquele sofrimento de ter que bater mais um pênalti. Mas, como tu disse, tá surpreendendo, né, Eduardo? Que legal, olha só, Vanessa da Vila Maria, boa tarde, Valeirão, hoje eu quero ouvir um sucesso da Dua Lipa. Legal, vamos tocar aí Dua Lipa pra você. Também, quem mais que tá conosco aqui? A Marli do Centro, ontem fui na festa de São Pedro. Alexandre Taveira, levantou o público, foi muito bom. Grande Taveira, você sabe que o Taveira vai começar um programa aqui conosco, né? Próximo sábado o Taveira tá aqui com o Cultura Gaúcha, das 8 às 10. Maravilha, né? Também, olha aqui, ó, quem tá ligado conosco é o Rafael da Hidráulica. Renato Borghetti deu um show, valeu a pena ter ido. Cristiane do Parque Guanabara, boa tarde, abraço pras meninas da loja. Todo mundo ouvindo. Carlos Alberto da Vila da Quinta, hoje o sol apareceu bonitão, ué. Dá até mais vontade de trabalhar. Pois é, mas aqui parece que, acho que tá encoberto já o sol por essa hora. Deixa eu ver quem mais aqui. Patrícia do Cassino, manda um beijo pros meus filhos Miguel e Laura, que estão de férias. Sério? Férias? É mesmo? Ah, eu nem sei mais o que é férias. Diego da Barra Nova, boa tarde, quero ouvir Henrique Juliano. Também Luciane dos Senandes, a cultura é companhia certa aqui no Salão de Beleza. Legal, Lu. Gilson do Centro, depois daquele gol de virada do Brasil, fui dormir feliz demais. Janaína da Junção, boa tarde. Manda um abraço para minha mãe, que não perde um programa da cultura. Legal. Leonardo do Parque Marinha, o semestre passou voando, já estamos entrando aí em julho. Verdade, né? É 6 meses para terminar o ano aí. E por aqui a gente continua, tá chegando para você mais sucesso. Tá chegando quem? Tá chegando aí Chitãozinho e Chororó, com a participação da Ana Castela.
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0: Que beleza, hein? Maravilha! Sucesso por aqui na Onda da 105, Alanzinho Coreano e Zé Vaqueiro, Mil Anos. É porque, olha, eu vou dizer pra você, olha, eu vou dizer mesmo, sério, olha, sinceramente, se eu estiver sonhando, me acorda. Ah, daqui a mil anos pode ser, né? Bom demais, né? É, Edson e Hudson passaram por aí com Love Hurts. Som lindo do Nazaré, né? Regravação aí do Edson e Hudson, e teve ainda Chitãozinho, Chororó com Ana Castela com Sinônimos. Essa música Sinônimos é linda, né? Nossa, é maravilhosa. Uma magavilha. É demais. Pois por aqui, uma maravilha estar com você, uma maravilha é você participando comigo aqui da nossa programação. Essa conexão da cultura contigo. Leonardo do Parque Marinha, o semestre passou voando, já estamos entrando em julho. Pois é, né, cara, que loucura. Marta de São José do Norte, boa tarde. Aqui também teve muita comemoração pela classificação do Brasil. Não pode ser diferente, né, Marta? Rodrigo de São José do Norte, um abraço aí para os pescadores que estão voltando do mar, ouvindo a cultura. Beleza, né? Beleza. Márcio de Pelotas, boa tarde. Escuto vocês todos os dias pela 105,9 aqui no trabalho. Que legal. Camila do Fragata, manda um beijo aí pro meu marido Rodrigo, que tá dirigindo agora. Tá de aplicativo ele? Fala, Rodrigo. Beleza. Olha só, aqui também tem a Tatiane do Centro. O Brasil mostrou que tem raça. Não desistiu em nenhum momento. Há controvérsias. Há controvérsias. Não, tá certo, Tati, tá certo. É isso aí mesmo. Jorge da Vila da Quinta, boa tarde. Grande abraço para todos os amigos da borracharia. É o Jorge da borracharia, olha só. Tem um personagem, né? Tem. Simone do Cassino, hoje é dia de agradecer por mais um mês vencido. Olha que legal, olha o que diz a Simone. É dia de agradecer por mais um mês vencido. Por mais meio ano vencido também, né, Simone? Daniel da Barra tá dando boa tarde, toca aí um Ed Sheeran, beleza? E a Elaine do Parque Marinha, abraço pra turma da enfermagem. É o pessoal que é seu ouvinte, o pessoal que tá sempre ligado contigo, Valerão. Beleza, alô pessoal da enfermagem. Que maravilha, né? Que bom estar com vocês. Que ótimo estar com vocês e saber que vocês trabalham com a gente e permitem que nós possamos trabalhar com vocês também. Olha só, você está ligado aqui na nossa 105, a gente vai estar trazendo um rápido intervalo em seguida e, é claro, com mais participações, muito mais participações. Inclusive, não apenas participações, mas também promoções como é o caso que eu vou trazer agora do Peato. 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Pois é, agora me perdi no projeto. Como é que é o projeto? Laureano, né? Acho que é isso, né? Laureando, o fã... Ah, me perdi. É uma letrinha bonita, barbaridade, né? É, que loucura, rapaz! 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Aí, meu amigo Larry, que beleza! Um abraço pra ti! Eu mando um abraço pro Larry, né? Mando um abraço pro Larry, ele vem me trazer os abraços aqui. Que legal, né? Tem donativo, né? Tem donativo aí que o Larry trouxe aqui, né? Pra deixar aqui pra nossa campanha linda essa do agasalho que a gente tá fazendo. 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Eu vou trazer aqui um rápido intervalo e a gente já volta pra continuar essa última hora que tá faltando do nosso Top Tarde.
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2: Hora certa.
0: Cultura 2 para as 4.
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4: A seleção brasileira está classificada para as oitavas de final da Copa do Mundo. Em um jogo emocionante, decidido aos 51 minutos do segundo tempo, o Brasil venceu o Japão de virada por 2-1 e garantiu presença na próxima fase do Mundial. Os japoneses abriram o placar ainda na primeira etapa com Sano, após um contra-ataque. No segundo tempo, a equipe comandada por Carlo Ancelotti voltou mais agressiva e chegou ao empate com Casemiro de cabeça após cruzamento de Gabriel Magalhães. Já nos acréscimos, Rayan roubou a bola no campo de ataque, Bruno Guimarães deu assistência e Gabriel Martinelli marcou o gol da classificação brasileira. Com a classificação garantida, a seleção brasileira agora concentra as atenções na sequência do mata-mata da Copa do Mundo. O próximo compromisso será no domingo, às 5 da tarde, em Nova Jersey. Esse foi o Bola na Copa, fique ligado.
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Que beleza, hein? Sucesso pra você aqui na onda da nossa 105. 105,9 com a sua participação, com a sua ajuda pra fazer aqui um programa legal, né? É um programa com o seu pedido musical. Deixa me ver aqui quem é que tá participando, né? Tem gente ligada, tem sempre muita gente ligada. Olha aqui, ó. Aí, meu amigo da nossa cultura, a rádio que foi feita pra você. Quero pedir uma música pra minha gatinha linda, minha rainha e esposa Cristiane Castro Gonçalves, que eu amo muito. Tá aí, que legal, hein? Forte abraço pra todos da rádio, brigadu. Esse aqui é o Alexandre. Valeu, Alexandre. Um abraço, querido. Também, boa tarde, ligadinha na cultura aqui no Parque São Pedro. A Maria, que legal, Maria, um abraço pra você, querida, uma ótima tarde. Você que tá ligado comigo, manda aí o seu alô, manda aí a sua mensagem no 91647867. Também você pode ligar também, né? Pode ligar no 3232-2303. Tem aqui a participação, deixe-me ver, a Luciana da Coab 2, boa tarde, quero ouvir Lady Gaga. Adriano do Centro, hoje cedo o comentário do Sérgio Wagner foi excelente, parabéns. Legal, é sempre excelente, né? Se bem que eu sou suspeito em falar, né? O seleto time de comentaristas que nós temos aqui no nosso Manhã Regional, Adriano. Bah, tá brincando. Segunda-feira a gente tem o Dr. João Vitor Coelho, advogado. Terça-feira a gente tem o Dr. Sérgio

0: Estado do Rio Grande do Sul, irmão. É pesado o homem. Na quinta-feira tem o reverendo aposentado Ramacés Hartwig, diretamente de Rancho Queimado, Santa Catarina. E na sexta-feira, Nerino Dionello Piotto faz a sua participação, ele que é professor de economia. Tem que ter umas aulas de economia, né? Que eu tô sempre sem dinheiro. Tem que fazer umas aulinhas aí, né? Pra aprender como é que a gente tem que fazer. Qual o procedimento, como dizia o meu querido amigo Fernando Dias. Ele olhava e dizia assim, ô patrão, qual é o procedimento, patrão? Beleza, recebendo aqui meu amigo Larry. E aí, Larry, tudo bem contigo?
1: Tudo bem, graças a Deus.
0: Tudo bem, aproxima aí do microfone aí que eu liguei esse microfone aí pra te falar comigo aí. E aí, tudo tranquilo?
1: Tudo bem, na Santa Paz.
0: Maravilha. Larry veio aqui colaborar com a nossa campanha do Agasalho, é isso?
1: Sim, sim.
0: Beleza, gostaste aqui das dependências da rádio aqui?
1: Ah, gostei, primeira vez que eu cheguei aqui, né?
0: Beleza.
1: Conhecendo aí, primeira vez, mas muito bonito.
0: Show de bola. Tu tá fazendo uma campanha também, né? Tu tá fazendo um churrasco, tu veio me convidar pra um churrasco, é isso?
1: Ah, hoje tem uma visita de duas amigas minhas.
0: É mesmo?
1: Sônia.
0: A Sônia tá ligada, já me pediu aqui música aqui. Manda um abraço pra ela.
1: Vou mandar uma música pra ela, do Vitor e Léo aí.
0: Vitor e Léo pra ela? Beleza, então
1: a
0: tá
1: Sônia
0: legal.
1: A Sônia e a Dulce lá que estiveram comigo.
0: A Sônia e a Dulce, legal. Um abraço pra essas duas meninas aí que estão nos ouvindo. Vamos com música por aqui, tá pintando Murilo Ruf com Marília Mendonça, Dois Enganados. Então bora lá, né?

Que beleza, hein? Por aí você ouviu o Brisa Star com o Thiago Jonathan. É, se joga no passinho. Teve também Bonde do Forró com banda Djavu, Mordida de Amor. E o sucesso não para. Teve Gustavo Lima com A Noite. Linda ficou essa gravação do Gustavo Lima, né? 4:20, 4:20, tem oferta, tem promoção, tem Peato esperando por você. 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E é claro, meu amigão Araújo, né? 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
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Ligado comigo, Marco Adão. Marco Adão tá ligado, sintonizado aqui na programação. Marco Adão me mandou aqui um vídeo, né? É um vídeo, uma moça, uma panela, me parece uma panela de pressão. Eu tenho que dar uma olhadinha aqui para ver o que que diz nessa matéria aqui, nesse vídeo que ele me mandou. Tem muitas visualizações, né? 317 mil visualizações. Tem 8,2 mil likes. Mas eu vou ver aqui fora do ar e aí eu falo pro Marco Adão e para quem tá ouvindo o que se trata esse vídeo aqui. A gente segue e eu falei, né? Falei num caldo verde, falei num acompanhamento do caldo, um vinho. A Manu tava me ouvindo e ela traz para nós aí vinho branco.

0: Aí a gente ouviu o quê? A gente ouviu por aí sucesso, né? É, a gente ouviu por aí o Jonas Esticado, Investe em Mim. Teve também Manu Batidão com Vinho Branco. Sucesso, sucesso e mais sucesso. Palavra de ordem, sucesso. Palavra que a gente segue, sucesso. É, sucesso que não para mais. É o Top Tarde pra você na onda da sua 105. E em seguidinho eu tô de volta pra gente dar sequência aqui à nossa programação. Segura aí.
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3: Previsão do tempo.
4: Previsão do tempo.
5: A quarta-feira será de muitas nuvens, com pancadas de chuva e possibilidade de trovoadas. Os ventos serão fracos, com a umidade relativa do ar em média de 75%. A mínima será de 11 graus em Rio Grande e 10 graus em Pelotas e São Lourenço do Sul. Durante a tarde, a máxima será de 19 graus em toda a região sul do estado. Com informações do Instituto Nacional de Meteorologia, INMET.
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Que maravilha, né? O nosso programa, o nosso Top Tarde aqui na sua 105. 21 minutos faltando agora para 5 horas da tarde. A gente na reta final do programa, né? Lembrando o seguinte, meu amigo. 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E o sucesso que continua aqui na programação com o Valerão.

Beleza, hein? Por aí você ouviu Elton John com Dua Lipa, com Cold Heart, que ainda teve também Chris Martin do Coldplay, com uma gravação que ficou demais do YouTube, With You Without You, essa música eu adoro, né? Pra contar pra você, de repente eu talvez não tenha contado, ou eu contei e você nem prestou atenção no que eu falei, né? Eu sou fãzão do YouTube, pra mim é a principal e melhor banda de todos os tempos, YouTube. Claro que eu gosto também do Police, eu gosto do Guns N' Roses, eu gosto de muitas outras bandas, né, de rock and roll, mas o YouTube pra mim eu sou fãzão. Gosto mesmo. Agora faltando 7 minutos pras 4, quem é que tá ligado comigo aqui? Meu amigo Castanha. Opa, Castanha tá ligado comigo? Beleza, tá mandando aqui a sua listinha, que legal. Um abraço aí pro meu amigo Castanha. Também, né? Muito obrigado aqui pela mensagem, né? O pessoal que tá ligado comigo, eu tava até comentando, né? Digo, ah, tô um pouco cansado, ah, tô não sei o quê, né? Até porque ontem foi sensacional a mateada que a gente fez lá, né? Na festa de São Pedro. E olha que incrível, né? A festa de São Pedro foi de 290 anos, ou a festa de número 290, e a cidade do Rio Grande tem 289 anos. Ou seja, essa festividade de São Pedro é mais antiga do que a própria cidade do Rio Grande, e a gente fez parte com a mateada ontem, né, com o nosso querido Alexandre Taveira e também com o Renato Borghetti. Foi sensacional, muito, muito legal mesmo, né? E a gente fica esperando aí a próxima festa que a gente vai estar fazendo. E é claro, contando com você conosco, para que a gente possa estar juntos sempre aqui nas ondas da 105 e ainda também, além das ondas da 105, também juntos nos eventos que a gente realiza, nos eventos que a gente promove e quando você está presente, para nós é uma grata satisfação, é uma alegria muito grande. 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Eu falei, Ótica Bless Móvel. 3 minutos faltando agora para as 5 horas da tarde. 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
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Chegando por aí o sucesso que a gente encerra o programa de hoje. Flowers. Sequência tem o De Volta Pra Casa com Paulo Ricardo e a gente volta amanhã, 7 da manhã, com mais um Manhã Regional e o Top Tarde na sua tarde. Uma ótima noite de terça-feira pra você.

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3: A segunda-feira foi de fortes emoções na Copa do Mundo e definiu mais três classificados para as oitavas de final. O Brasil venceu o Japão por 2-1 de virada e garantiu a vaga na próxima fase após um confronto bastante equilibrado. Agora, a seleção aguarda o vencedor do duelo entre Costa do Marfim e Noruega. Outro grande destaque da rodada foi a eliminação da Alemanha. Depois de empate por 1-1 no tempo normal, o Paraguai levou o melhor nos pênaltis por 4-3 e conquistou uma classificação histórica, eliminando uma das favoritas ao título. No último jogo do dia, Holanda e Marrocos empataram em 1-1. A decisão também foi para os pênaltis e os marroquinos venceram por 3-2, garantindo presença nas oitavas de final e aumentando a lista de surpresas desta fase eliminatória. A fase eliminatória segue em ritmo intenso, com mais três vagas em disputa nessa terça-feira. Esse foi o Bola na Copa. Copa, fique ligado.
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0: Muito bem, agora são 5 horas mais 6 minutos. Temperatura na marca dos 13 graus neste momento. Final de tarde de terça-feira, dia 30 de junho de 2026. Encaminhando-se aí mais um final de mês. Na realidade, é o último dia do mês de junho, não é verdade? Só pra gente conferir. Aí, já, a partir de amanhã já estamos no novo mês. Finalizando o mês de junho. E o final de tarde vem mais uma vez com o De Volta Pra Casa, seu programa que leva até você as músicas e as informações do final do dia. Em destaque aqui na nossa programação. É um prazer estar com você mais uma vez, sintonizados junto com a gente por aqui. E por falar em sintonizados, já aproveito aquele salve especial para você que esteja onde você estiver ligado aqui na nossa programação. E também para ti, Capri Santos, Capriana, bom final de tarde, minha querida. Prazer em revê-la mais uma vez na terça-feira, nosso dia de encontro aqui na programação da Cultura.
1: Olá, Paulo. Olá, ouvintes. Uma boa tarde. Novamente, mais uma terça-feira juntos, né? Fazendo o nosso programa em parceria.
0: Feliz?
1: Com certeza, estamos nas oitavas de final.
0: Passou a ansiedade, o estresse? Pô, como é que foi?
1: Joguinho pegado, né? Não vamos...
0: Te estressasse ou não?
1: Não me estressei, ao contrário.
0: Nervosona.
1: Eu fiquei... Fiquei tranquila analisando, mas foi tenso.
0: Sim.
1: Todo mundo se preparando, né? Que ia ter os... acréscimos, pênaltis e não, fez bonito.
0: Aos 40, literalmente, né? Depois dos 45 do segundo tempo,
1: que foi aquilo?
0: Veio a decisão, aquilo ali foi realmente assim, né? E evitamos um estresse que nós teríamos se fôssemos aos pênaltis. Concordas comigo ou não?
1: Com certeza. Tá, foi um jogo bem pegado. Uhum. Achei que o Brasil saiu muito no início, bem. Foi pro ataque, mas a defesa do Japão estava incrível. Parecia que multiplicava os homens. Não, foi
0: eles
1: incrível.
0: Foram depois.
1: Foram muito bem.
0: No segundo tempo, quando o Brasil realmente resolveu reagir, a gente viu que aí eles ficaram acuados. Aí tu viu, né?
1: Com
0: e começaram a se fechar, todo o time voltava direto, todo o time.
1: É.
0: E quando atacava, atacava todo o time também do Japão. Mas não houve jeito, né? Seleção canarinha.
1: Com certeza. Ontem ficou definido que churrasco é bem diferente do sushi.
2: Ah,
1: foi. Com certeza.
0: Capriana Santos, bora lá então, minha querida. Um ótimo final de tarde pra você. E vamos juntos então, aqui na programação da Cultura, mandando ver com as principais notícias. Tem aniversário dos famosos, tem dica de cinema, tem muita coisa por aqui que eu já vamos colocar no ar aí pra você, certinho? Então, bora lá. Agora são 5 horas e 9 minutos.
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0: A casa tá aí, Marcelo Falcão, aqui na nossa programação. Hoje eu decidi. E é um dia de decisão mesmo, né? Dia 30, Capri.
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0: Bora lá então para os aniversariantes do dia. Marina Rui Barbosa hoje está fazendo 31 aninhos. Atriz de televisão. Também o Mike Tyson, sabia?
3: Não, fiquei surpresa também.
0: Mike Tyson.
3: 60 anos boxeando.
0: 60 anos. Metendo a mão na cara dos outros. Literalmente, né?
3: Literalmente. Esse pode, esse pode.
0: Esse pode, né? 60 anos hoje o Mike Tyson faz. O Chay Suede, também ator de novela, tá fazendo 34 aninhos hoje. Mais alguém famoso? Eram esses, né? E a Marina, né? Marina Rui Barbosa, 31 aninhos. Que legal. Mais alguém em destaque hoje? Lembra de alguém? Não esqueceu da avó? Não, a avó, a Rafa, participando comigo na quarta-feira passada, eu perguntei, fiz a mesma pergunta pra ela, né? Alguém hoje que tu lembra de aniversário? Ela disse, não. Não, parei um pouquinho, me lembrei agora.
3: Eu estava ouvindo.
0: Eu ouviu? Não, pode se esquecer, né, Rafaela? Tá bem, Caprina. Vamos lá, então. Agora 5 horas mais 22 minutos. Parabéns pra você que está fazendo, acendendo mais uma velinha no bolo da vida. Neste dia 30, nesta terça-feira de junho.
2: Aniversário dos famosos.
0: Vamos de música por aqui, você continua participando com a gente, pode mandar aquele alô, interagir também com a nossa programação, se tiver alguma dúvida também, enfim, sei lá, quer trocar uma ideia, mandar um salve especial pra Capriana, pra mim, pros colegas aqui da rádio. É, aproveita, tá de boa, terça-feira mesmo, né?
3: Não deixa o frio te acanhar.
0: Não deixa o frio te acanhar, depois a gente vai, entendeu? Depois a gente vai explicar isso aí. 5h23.

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1: Previsão do tempo.
2: Previsão do tempo.
3: A quarta-feira será de muitas nuvens com pancadas de chuva e possibilidade de trovoadas. Os ventos serão fracos, com a umidade relativa do ar em média de 75%. A mínima será de 11 graus em Rio Grande e 10 graus em Pelotas e São Lourenço do Sul. Durante a tarde, a máxima será de 19 graus em toda a região sul do estado. Com informações do Instituto Nacional de Meteorologia, INMET.
1: Previsão do tempo.
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0: de volta para casa aqui na Programação da Cultura, 5 horas e 39 minutos. Vamos para as primeiras informações em destaque e vejam só. O Conselho Superior da AGERGS aprovou hoje o reajuste da tarifa da travessia hidroviária de passageiros entre Rio Grande e São José do Norte, operada pela empresa Transnorte. A nova tarifa passa a ser R$ 6,75 e entra em vigor a partir desta publicação e desta decisão, a partir da publicação desta decisão. A retomada da análise tarifária não foi possível após a atuação da AGERGS. Na última semana, a Metroplan encaminhou à agência planejamento detalhado para a concorrência pública, atendendo à exigência estabelecida pelo Conselho Superior da agência. O cronograma prevê a publicação do edital de licitação em janeiro de 2027, destravando a tramitação do reajuste e abrindo caminho para a regularização definitiva da operação. Então, R$ 6,75 vai passar aí a taxa, a passagem da lancha entre Rio Grande e São José do Norte. Valor da travessia hidroviária entre Rio Grande e São José do Norte. Capriana, estava dando uma olhada por aqui, ó. Eu sei que tu gosta. 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E eu tava vendo umas fotos aqui impressionantes dos docinhos de Pelotas. 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É verdade?
1: É verdade. Tem,
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1: sobre
0: isso.
1: Tem seu diferencial.
0: 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Gosta,
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0: 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Mas a gente vai falar sobre isso aí ao longo do programa, na sequência aqui da programação. Tem algum recado para agora?
1: Não, no momento
0: não?
1: Vamos de música.
0: Vamos de música? Então vamos tocar música por aqui e a gente já volta com mais informações no nosso De Volta Pra Casa. Sabe aquela situação assim que o cara já jogou a toalha? Assim, olha, pode ir, tudo bem, faz o que tu achar melhor. Se é isso que é o caminho, que tu acha que esse é o melhor caminho, pega e vai com tudo e leva tudo. Sabe essa situação?
1: Sei.
0: É a situação aí do Dilcinho com o Kalema. Assim, ó, jogou a toalha. Aí, essa aí é uma situação triste, né? Quando chega esse ponto aí, o cara diz, olha, vai lá.
1: Ou livramento.
0: É, boa. Pensou rápido, pode ser também. Leva tudo.

0: Paulo, deixa, depois a gente conversa, mas eu vou atender o homem aqui, que vai trazer a taça pra nós.
1: Uhum.
0: E, mas eu vi grande público, né, prestigiando a festa. Isso aí foi bem interessante. Soube que teve pessoas que não tinham mais nada pra vender, porque venderam todas as tortas.
1: Olha, que legal.
0: Venderam.
1: Aquele festival de tortas, infelizmente, eu não pude estar no dia.
0: Era filas, o pessoal. Todas as todos a gastronomia teve boas vendas.
1: Virou moda, né?
0: Virou.
1: Ah, mas vamos falar sobre isso agora. Em seguida, depois do intervalo. Lorin Tattoo, Lewis Capaldi, Someone New Lovers. Aqui na nossa programação do De Volta Pra Casa. Fica por aí, intervalo, e a gente tá voltando.

0: Hora certa.
1: 6:02.
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3: A Copa do Mundo segue nesta quinta-feira com mais 3 confrontos válidos pela segunda fase da competição. À 1:00 PM, Inglaterra e Congo disputam uma vaga nas oitavas, em um duelo que interessa diretamente ao Brasil. Quem avançar poderá cruzar o caminho da seleção brasileira nas quartas de final. Às 5:00 PM, a Bélgica enfrenta Senegal em mais um duelo que promete equilíbrio e vale vaga na próxima fase da Copa do Mundo. Fechando a programação, às 9:00 PM, os Estados Unidos enfrentam a Bósnia. Jogando em casa e com o apoio da torcida, os norte-americanos tentam confirmar o favoritismo para seguir vivos na busca por uma campanha histórica no Mundial. Esse foi o Bola na Copa, fique ligado.
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0: tá bom então. Agora são 6 horas mais 8 minutos. Estamos de volta aqui no De Volta Pra Casa. Você também pode nos seguir no Instagram da rádio, @culturazonasul105.9. Meu arroba também disponível lá, meu perfil no Instagram, @FalaPauloRicardo. Se quiser divulgar o seu, fique à vontade também, dona Capriano. O pessoal poder te mandar aquele alô. E te seguir também, né?
1: Claro, adivinha? Capri Santos.
0: Capaz.
1: Deixa pra nós, né?
0: @CapriSantos.
1: Isso.
0: Que maravilha. Também temos o Facebook aqui da Cultura e através do nosso site complexoculturazonasul.com.br as notícias do dia disponíveis também. Bora lá. São 6 horas mais 9 minutos. Vamos atualizar aqui a temperatura, ver como é que tá a temperatura nesse momento. Não apareceu para mim, agora sim vai aparecer. E a gente volta falando principalmente sobre os assuntos antes do intervalo. 12 graus de temperatura, vento 11 km por hora, umidade relativa do ar em 87%. Final de tarde de terça-feira, 30 de junho. Na realidade, já entramos no período da noite, né? 6 horas e 10 minutos, já tá noite, é night, é inverno, é assim, não é verdade?
1: É verdade. Cresce cedo.
0: É. Bora lá então, festa de São Pedro, showzaço do Renato Borghetti, abertura do Alexandre Taveira, que contagiou toda a galera, todo o público que estava presente por lá. Foi mais uma vez, mais uma edição da festa onde nós participamos. Também tinha água quente, erva mate, Bernardon, a interatividade dos nossos comunicadores. E mais uma vez foi uma festa exemplar, né?
1: É,
0: então, parabéns à Diocese do Rio Grande, né? Todo o pessoal que estava envolvido também na organização deste super evento, mais uma vez, que além de gastronomia também ofereceu acolhimento, ofereceu possibilidade das pessoas poderem também ser, porque tinha a campanha do agasalho, também estava funcionando por lá, né? As pessoas também puderam levar doações e outras pessoas estão sendo beneficiadas com esses agasalhos tão importantes nesse período. E entre outras coisas mais que aconteceram lá na festa, também teve anchova assada também.
1: Que é uma característica.
0: Não, eu vi né?
1: Um público também na procissão, né?
0: Uhum.
1: Né, Paulo? Grande.
0: No primeiro dia.
1: Fiéis, né?
0: Uhum.
1: Ontem a procissão. E mesmo estando há um tempo, né, que estava nublado, o pessoal foi, né, exercer a fé, que é isso que é importante também.
0: Prestigiou, bacana. Foi legal. É, dias de inverno, dias frios, temos que ter muita criatividade. Já até me perdi no tempo aqui, não sei quantos dias faltam para terminar o inverno.
1: Pior, eu ia fazer a contagem novamente.
0: Regressiva.
1: Mas já deve estar oitentinha, né?
0: Já deve estar mais ou menos oitentinha. Depois a gente vê. Oitentinha é ótimo. Mas depois
1: não,
0: a gente
1: não, não. Se quiser, eu tiro menos 10 ainda.
0: Não, mas não pode tirar 10. Nós não podemos, nós temos o compromisso.
1: Aumenta no verão?
0: É verdade. Ah, se pudesse fazer isso, ó, vamos ter um bônus no verão.
1: Matemática básica.
0: Vai ter 10 dias a mais de verão e vamos tirar 10 dias de inverno, por exemplo.
1: Seria bom, né?
0: Mas seria bem legal.
1: Vamos aproveitar o inverno e, como tu falou, vamos ser criativos. Quem tem lareira, aproveita. Quem tem, quem não tem, use o aquecedor.
0: Quem não tem, use o
1: espiriteira. Cadê nosso amigo Bula, que não veio falar dos aquecedores hoje?
0: Nem na sexta. É na sexta-feira.
1: Ah, deixa.
0: Então, o Érico Bula é na sexta-feira que ele aparece por aqui, pelo De Volta Pra Casa. Mas, de qualquer forma, então, vou aproveitar para mandar um grande salve lá para toda a equipe da Farmácias Associadas, Rede LVD ali da Presidente Vargas, o Érico Bula e toda a equipe da Farmácias Associadas, que sempre trazem promoções e a participação aqui na nossa programação também.
1: E vou te atualizar, faltam 84 dias para o término do inverno.
0: Só, mas está se arrastando esse troço, tchê.
1: Exatamente.
0: É 3 meses, não pode ser uma semana só de inverno.
1: Às 11 horas e 44 minutos da manhã do dia 22 de setembro, tchau, inverno.
0: Ah, meu Deus. Ah, olha, pô,
1: tu vai sentir volta?
0: Parece que estamos numa era glacial, não passa nunca, e tu vem me dizer que agora só uma semana de inverno? Ah, não, Capri Santos, assim não dá. Vamos acelerar esse processo aí. 6 horas e 13 minutos, a nossa audiência poderia nos dizer, né, através do nosso WhatsApp, alô, alô, audiência.
1: Onde andam?
0: Qualquer parte da Zona, né? Sul.
1: O que aconteceu? Acho que as pessoas se perderam. Tem uma segunda-feira na minha no meu terçol.
0: Não é isso, eles estão com os dedinhos congelados. Então vamos chamar a nossa audiência, 991-647867. Qual é a melhor programação para o inverno?
1: Mas eu tenho aqui, tenho ouvintes que estão ligadinhos em nós. A Lislaine Machado está ligada em nós, um abraço.
0: Lislaine.
1: Pediu agora...
0: Bonito nome, hein?
1: Bonito, né?
0: Lislaine
1: Machado. Manda um alô com esta voz.
0: Alô, Lis...
1: Se perdeu.
0: Alô, Lislaine. Um bom final de tarde pra você.
1: Ah, que bonito. A Rafa também mandou beijos, tá ligada em nós.
0: Ô, Rafa.
1: E disse que 84 dias é muito tempo ainda.
0: A Rafa?
1: É, Rafa, vai calculando aí nas tuas quartas-feiras.
0: Rafaela, eu sempre te digo uma coisa, né, Rafaela? Tem que ser criativo. E a Capriana também fala isso. Tem que ser criativo. Então seja criativo, que o inverno vai passar rapidinho.
1: A Lislaine disse que voz linda.
0: Ô, Lislaine, muito obrigado, Lislaine. Um grande abraço pra ti, viu? Falar como aqueles locutores mais antigos, né? Que tinham antes chamavam de Cadron. Oi, boa noite.
1: O Alex Pedroso tá com fogão, a lenha e quentão.
0: Ai, que susto! Que susto ele veio. Não. Alex Pedroso tá com fogão.
1: Fogão, a
0: ele
1: lenha.
0: É casado?
1: É casado.
0: Ah, bom, tá.
1: Abraço pra Dai também.
0: Fogão, beijos. A lenha.
1: Fogão, a lenha e quentãozinho.
0: Ah,
1: o terço, hein, Alex?
0: É grande, Alex. Muito bem, Alex. Que legal, Alex. Obrigado aí pela participação. Olha só, a gente não era o momento, mas como nós chamamos a nossa audiência, eles respondem. Que gente
1: hora,
0: querida, né? Que gente querida. Daniela Costa, grande beijão. Que frio, gente. Está 7 graus em Piratini. 7 graus, Daniela. Nossa. João, grande abraço, João, sempre manda um boa noite ali, é um cara direto e objetivo, de poucas palavras, mandou uma figurinha de boa noite. Grande abraço, João. Gilmar Peixoto mandou ali a foto do painel do carro sintonizado e ligado aqui na programação da Cultura. Obrigado, grande Gilmar Peixoto. Bora lá pro Anderson também, lá do outro lado do canal. Grande abraço, bom esse bate-papo aí. Nós também achamos, Anderson, e melhor ainda como temos a possibilidade de amigos queridos igual a vocês poderem participar, porque na realidade o De Volta para Casa é isso, né? Essa troca de ideias, esse bate-papo, a informação de maneira leve e boa música também no final de tarde. Muito obrigado por essa audiência.
1: E o bom é isso, né? Chamamos pararam,
0: né? Rapidinho, né?
1: Descongelaram os dedinhos.
0: Grande abraço também pra ti, Anderson. Mais um abraço especial aqui. 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Estamos aqui ligados. Obrigado pelo carinho de sempre. 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Edenir e a Sônia, super casal, juntos com a gente também. Boa noite, casal ligados no melhor programa, show. Nós somos, olha, eu vou ficar meio metido. Não vou ficar metido, eu vou ficar satisfeito e muito feliz com essas mensagens. Vocês são os melhores, diz aí o Edenir e a Sônia. Não somos os melhores, mas a gente gosta do que a gente faz e a gente tem um carinho muito grande por vocês. Obrigado pela participação de vocês também por aqui junto com a gente. Tá,
1: obrigada,
0: certo?
1: Sônia. Obrigada, Edenir. Sempre ligados em nós.
0: É legal. É. Olha, Cleusa Pinho apareceu. Fazia um tempinho que a Cleusa não aparecia por aqui. A melhor programação, De Volta para Casa, para quem está indo para suas casas com este frio. E o objetivo é esse, aquecer os corações. Programa muito bom. Obrigado, Cleusa Pinho. Sempre carinhosa. Grande beijo para ti. Um ótimo final de
1: gratidão,
0: tarde.
1: Gratidão, pessoal. Isso aí. Muito obrigada.
0: Que legal. Obrigado
1: aí. O Paulo tá se achando.
0: Não, eu tô feliz. Eu não me acho. De boa. Não me acho,
1: não,
0: mesmo.
1: Não é, mas não é isso, tu, não é.
0: Cada vez que a gente faz esse chamado e a gente tem essa repercussão e esse retorno da nossa audiência, tem gente que está nos ouvindo, mas não tem possibilidade de mandar uma mensagem, de poder participar interativamente. Mas a gente sabe que nosso sinal, a nossa voz e a nossa mensagem e o nosso programa vai muito longe. E é isso que eu sinto. É esse sentimento. É a felicidade e esse retorno, esse feedback da nossa audiência qualificada e querida estar aqui junto com a gente. Eu estou feliz por isso.
1: Nos deixa motivado de ser melhor a cada programa.
0: Vamos agarrar. É verdade. Trabalhamos para isso,
1: Trabalhamos para isso.
0: E olha aqui, eu queria aproveitar para poder colocar, então, colocar aqui uma interativa. O que tu acha, Noar? Já que a gente está falando de inverno, o que, que as pessoas fazem para espantar o frio?
1: Vamos, né?
0: Pode ser?
1: Porque nossos programas andam bem polêmicos, né? Não. Já teve aqui semana passada, bailezinho de garagem. Temos que ter uma...
0: Temos sempre
1: uma dinâmica essa semana. Programa.
0: Então, assim, ó, vamos trabalhar muito forte nisso. E a gente quer saber.
1: O que você faz para espantar o frio?
0: Manda mensagem aí para o 991-647-867. O que você faz para espantar o frio? E o sentimento aqui do programa é exatamente esse. Obrigado aí pelo carinho, pela participação de todos. Aqui nós nos sentimos em casa. Nos sentimos como família. E assim... que a gente toca o barco por aqui até as 8 horas da noite. E também agora com essa trilha sonora dos Titãs. É assim que funciona, né, Capri?
1: E é isso aí, vamos em frente.

0: De volta para casa aqui na Cultura, integrando a Zona Sul e conectada contigo também com a melhor trilha sonora. Olha o caminhão, a enxurrada de mensagens que a gente recebeu aqui. Não sei como é que eu vou organizar e eu preciso, Capriana, que tu me ajude a fazer essa organização. E na sequência a gente vai colocar no ar aqui a participação na nossa interativa dos nossos ouvintes. Bruno Mars, I Just Might. Antes os Falcões, Seja Sol, ainda tocamos em homenagem à nossa audiência, Titãs Família, porque aqui no De Volta também somos todos família. E obrigado aí pela participação e pelas mensagens de carinho também para quem está junto conosco aqui na nossa programação. 991-6478-67 para você também poder participar por aqui. Maravilha! Vamos ver mais um assunto aqui que a gente vai falar na sequência. Frio intenso e chuva fraca marcam a previsão para os próximos dias aqui na cidade do Rio Grande. E a gente perguntou na interativa, já vai te organizando aí para poder responder pela mensagem também. Nossas mensagens de texto, ou pode ser também uma mensagem de áudio aqui de até 10 segundos. Manda aquele alô pelo zap zap 991-647-867. A pergunta da interativa, dona Capriana, é... Dois pontos.
1: O que você faz para espantar o frio?
0: Os moradores de Rio Grande devem enfrentar uma sequência de dias frios e com variação nas condições de tempo ao longo desta semana. De acordo com o Centro de Pesquisas e Previsões Meteorológicas, a quarta-feira, dia 1º, ou seja, amanhã, vai ser marcada por céu nublado e possibilidade de chuva fraca, enquanto a partir de quinta, depois de amanhã, uma massa de ar frio provocará queda nas temperaturas e intensificará a sensação de frio na cidade. Então já tá aí a dica, já vai tirando aquele pullover, né, de
1: que
0: dentro.
1: Vai esfriar. É, faz parte, né?
0: Vai tirando o pullover do guarda-roupa, aquele cheiro de naftalina, já aproveita, já dá uma lavada aí, né?
1: Pra põe no sol, põe no sol. Põe o casaco no sol.
0: Mas não vai ter sol.
1: Não adianta.
0: Vai ter sol por enquanto,
1: e aí,
0: né?
1: O que se
0: vai
1: faz?
0: Ser meio nublado. Aí tem que ir na lavanderia, né? Tem que lavar.
1: Ai.
0: Essa aí, aquele cheirinho de naftalina e aproveitar aí para utilizar o seu pullover novinho, que já faz 10 anos que está guardado lá no guarda-roupa e só usa no inverno, né? É lógico, só pode usar no inverno.
1: É verdade.
0: Né? Pessoal, aproveita aí. Dizem que as pessoas ficam mais charmosas no inverno, né?
1: É verdade.
0: Tu gosta de andar assim toda enroupada, por exemplo?
1: Gostar é muito forte.
0: Gostar,
1: nós
0: eu não
1: somos
0: gosto.
1: Obrigados, mas assim... Ah, nós ficamos mais elegantes. A colega, né, da Teto elogiou o casaco.
0: Exatamente.
1: Muito bonito, cor bonita.
0: Nossa querida Dani.
1: Porque a gente
0: Dani.
1: Também não pode... Porque no inverno a gente não pode andar, tem que ser cores vibrantes, né? Pra ter uma boa energia, né?
0: Ah, entendi.
1: E tava muito bonito mesmo.
0: Pega a visão, pega a dica aí.
1: Isso, e tava muito bonito. Ela estava com um casaco tom mostarda.
0: Mostarda, o, né?
1: Entende, Zé?
0: Com o básico black.
1: É verdade.
0: É isso? É assim que se fala?
1: Isso mesmo, all black.
0: Sou meio... All black.
1: All black.
0: É, eu sou meio travado, assim, pra essas
1: e...
0: coisas, né?
1: Ah, eu acho que as pessoas se vestem muito bem. É. Eu gosto... Pode ver que são vestidos, os homens sabendo botar uma golinha alta, uma jaquetinha.
0: Uhum.
1: Fica bem apresentável.
0: Beleza, tá aí. Dica de moda com ela.
1: O novo quadro.
0: Novo quadro. Capriana, quer vestir-se bem? Pega a dica, pega a visão. A gente pode criar esse quadro aqui no programa. Pega a visão com Capriana.
1: Olha, tenho ideias, tenho ideias.
0: É verdade. Não, e parabéns a quem tem bom gosto também de se vestir no inverno. É tão importante, né, a gente estar bem vestido.
1: É verdade.
0: A apresentação também é tudo.
1: Tem que ter bom senso.
0: Também. 6h33. Intervalo. Voltaremos.
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3: Previsão do tempo.
4: Previsão do tempo.
5: A quarta-feira será de muitas nuvens com pancadas de chuva e possibilidade de trovoadas. Os ventos serão fracos, com a umidade relativa do ar em média de 75%. A mínima será de 11 graus em Rio Grande e 10 graus em

0: Pelotas e São Lourenço do Sul. Durante a tarde, a máxima será de 19 graus em toda a região sul do estado. Com informações do Instituto Nacional de Meteorologia, INMET.
1: Previsão do tempo. 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
11: 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Muito bem, agora são 6 horas e 39 minutos aqui na Cultura. Integrando a Zona Sul e conectada contigo até às 8. Temos aqui o De Volta Pra Casa, música, informação e interatividade também para você que está junto com a gente. Já temos mais mensagens por aqui, participando da nossa interativa. E na sequência a gente coloca no ar, porque agora, Capriana, tá chegando aqui aquele momento onde as pessoas que curtem a rádio e curtem também a programação do De Volta podem conferir as músicas que marcaram o dia de hoje. Então a gente está trazendo agora mais um Top 3.
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11: As mais pedidas, as mais curtidas, digamos assim, as mais curtidas do dia. Não esquecendo que o 991-647-867 está disponível, é nosso WhatsApp por aqui. A senhora tem mais alguma informação?
12: Não, no momento vamos com o nosso top 3 e estou lendo nos nossos ouvintes o que eles estão dizendo que fazem para espantar o frio. E depois nós temos que ter bastante criatividade.
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0: Aí depois do top 3, a gente segue aqui com De Volta Pra Casa, Panda, Eu Te Seguro, na primeira posição mais curtida do dia. Antes o Bruno Diegues com a Cinderela Gangsta e ainda a Ana Castela, a Boiadeira, Barulho da Caminhoneta na terceira posição. E a gente segue por aqui com a nossa interativa, com a informação e, é claro, boa música no final de tarde. Para você que está aqui sintonizado na nossa programação, vou mandar um salve, porque está chegando... Eu tenho que preparar a vinhetinha aqui, não pode faltar, não pode faltar. Seguinte, assim, ó, chegando aqui mais mensagens dos nossos ouvintes, te liga no zap.
1: Estamos ligados no zap.
0: Tem mensagem aqui, ó. Tem mensagem de áudio. A gente tá perguntando na nossa interativa hoje, Capriana.
1: O que tu faz pra espantar o frio? Ah, vice.
0: Vice? É bem gaúcha, né?
1: É,
0: vice?
1: O que tu faz? É, não, o que tu faz? Ah. Mas tem que ser gaúcha um pouco, né?
0: É verdade.
1: Não, tem que ser 100%. O que tu faz pra espantar o frio, Paulo Ricardo?
2: Marrom bem quente, passa o frio.
0: Ah. Esse quem, essa mensagem é do João, que mandou aqui pra gente. Chimarrão bem quente, passa o frio.
1: É verdade, né, João? Bom chimarrão, bem quente, com erva, Bernardon.
0: Ah. Olha, um abraço lá pro Alexandre Castelo Molina. Mandou aqui, ó. Se tu conseguir identificar, depois tu me diz. Mandou uma foto do trânsito aqui.
1: Ah, eu sou a perita agora.
0: É, né? Perita de trânsito, e a senhora vai identificar aqui. Vamos onde ver. Está trafegando neste momento o senhor Alexandre Molina, que mais um dos colaboradores aqui com o programa, mandou uma foto do trânsito e olha, tá embaçado o negócio ali. Uma
1: Presidente
0: longa
1: Vargas, esquina Domingos de Almeida.
0: Nossa, que isso?
1: Que isso, ô louco?
0: Longa fila, tá certo. Marco Adão, desejando uma boa noite e um bom descanso também pra gente aqui, pra você que está também sintonizado na programação. Aqui, ó. Boa noite, eu e meu amor, a Débora, o Sargento da Luz, estamos namorando, namoramos muito. É a resposta, né? A resposta pra interativa, é isso? Eu não tinha entendido aqui a mensagem.
1: Sabe que eu conheço eles, né? Mas vocês estão muito namoradores, hein? Ah, mas eles são um casal apaixonado. É bonito.
0: Que coisa linda.
1: A energia deles é tão gostosa de estar perto deles, porque eles são um casal apaixonados. Isso é, ela sabe que eu sempre elogio ele. Porque eles são apaixonados.
0: Tá aí
1: isso
0: a resposta
1: é
0: da nossa interativa, então, aí da Débora e do Sargento da Luz,
1: mas
0: participando
1: então...
0: aqui do programa. Obrigado.
1: Tá certo.
0: Valeu, meu querido. É isso aí. É, tem gente que toma quentão, tem gente que faz um caldo, né? Tem gente que coloca mais cobertor, tem gente que namora, né? E se ama, né?
1: É verdade.
0: Amor acima de tudo, certinho?
1: Certinho.
0: Aí, que beleza.
1: Cada um com o seu jeitinho. Eu até vou rimar.
0: Eu me tapo de roupa, seja aqui no trabalho, em casa, um chimarrão sempre bom para espantar o frio. Até me emocionei aqui. É o Jorjão que mandou mensagem pra gente aqui também. Tá certo, Jorjão, é isso aí. Continue participando, 991-647-867. A gente quer saber hoje aqui na nossa interativa o que você faz para espantar o frio. Informação?
1: Não, de
0: musiquinha.
1: Momento, musiquinha.
0: Vamos tocar
1: aqui. Para aquecer.
0: Para aquecer.
1: Mais ainda.
0: Melim, meu abrigo então para aquecer.

0: Tá aí tocando também as músicas que a nossa audiência curte, gosta e pede aqui no De Volta Pra Casa. Não podemos evitar, Capriano. Tá aí o Bruno Mars com a Lady Gaga, Die With A Smile. Melim, Meu Abrigo. E também tocamos a maravilhosa Marvila aqui na nossa programação A Cada Beijo. Por falar em Marvila, que talento essa menina, né? E tá despontando, assim, já...
1: Que voz,
0: tu,
1: né?
0: Gosta também, né? Eu já vi que tu gosta.
1: Ela
0: tem uma voz potente, tem uma voz muito boa, uma voz clara. E tá fazendo sucesso, um monte de música gravada já. Temos músicas aqui na programação da rádio. Essa A Cada Beijo também é uma das novas aí da Marvila.
1: E tu sente que ela quer tem um potencial nessa voz, assim, parece que quer estourar mais ainda. É uma voz incrível dela.
0: É verdade, grande Marvila. Também aqui, o sucesso toca aqui, na Cultura, integrando a Zona Sul e conectada contigo.
1: Só complementando, o show dela na SAC foi um sucesso, né?
0: Uhum.
1: Teve um público assim, ó, incrível. E o pessoal estava de parabéns.
0: Infelizmente, não tive a oportunidade poder conferir. Espero que numa outra oportunidade que ela venha a Rio Grande, eu tenha essa possibilidade.
1: Com certeza não fazer a cobertura do show.
0: Vamos. E tu já tá indo bem, mas... tu é espertinha.
1: Claro, vou ficar nos bastidores.
0: Claro. 5 estudantes da Rede Municipal de Ensino de Pelotas foram premiados na última quinta-feira, dia 25, na cerimônia de entrega das medalhas da 20ª Olimpíada Brasileira de Matemática das Escolas Públicas, realizada na Universidade Federal do Rio Grande, na FURG. Ao todo, os alunos conquistaram 5 medalhas na classificação regional e uma medalha de bronze na classificação nacional. A professora de matemática do Colégio Municipal Pelotense, a Ana Paula dos Santos, comemorou o desempenho dos estudantes. Ela disse: "É uma satisfação acompanhar esses alunos conquistando esses resultados e competindo com tantos participantes." Legal! Parabéns então a todos os alunos que foram premiados na Olimpíada, 20ª Olimpíada Brasileira de Matemática das Escolas Públicas, aqui na nossa região. 5 estudantes da Rede Municipal do Ensino de Pelotas.
1: E é uma satisfação também. Parabéns a essa professora, né? Porque se eles são reflexo do que ela está ensinando.
0: Verdade. Estão fazendo a lição direitinho.
1: Verdade.
0: Eu nunca fui muito bom de matemática. Sei o basicão ali, né?
1: 1 + 1 = 2?
0: É, 1 + 1 = 2.
1: Então tá, já...
0: Nem sempre. 2 + 2?
1: 4.
0: Não.
1: Por quê?
0: 22.
1: Aí, 2 patinhos na lagoa.
2: Hora certa,
1: 19:07.
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4: A Copa do Mundo segue com mais um dia de mata-mata nesta terça-feira. 3 partidas movimentam a segunda fase da competição e definem novas vagas para as oitavas de final. O primeiro confronto do dia acontece às 14h, quando Costa do Marfim e Noruega disputam a classificação. Quem vencer será o próximo adversário do Brasil, que garantiu a vaga após derrotar o Japão e agora aguarda a definição do rival. Às 18h, França e Suécia entram em campo em busca de outro lugar nas oitavas de final. A seleção francesa chega embalada depois de uma campanha sólida na fase de grupos, enquanto suecos tentam surpreender e seguir vivos na disputa pelo título. Fechando a programação, às 22h, México e Equador fazem um confronto equilibrado que também vale vaga na próxima fase. A expectativa é de um duelo bastante disputado entre duas seleções que sonham em avançar no Mundial. A definição dos classificados desta terça-feira completa mais uma etapa do mata-mata e deixa o caminho ainda mais desenhado para as decisões da Copa do Mundo de 2026. Esse foi Bola na Copa, fique ligado!
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0: Muito bem, senhoras e senhores. Vamos ver o que aconteceu. Deu uma travadinha.
1: Falhas técnicas.
0: É. Normal, coisa que acontece. 7 horas mais 12 minutos. A temperatura neste momento, vamos ver aqui se mudou alguma coisa, para que não fiquem chateados comigo, só quero informar, 12 graus de temperatura. A gente tinha recebido ali a mensagem da Dani, lá de Piratini, a Daniela, que é nossa ouvinte, né? Uma das nossas ouvintes lá da cidade de Piratini, disse que estava uma média de 7 graus. 7 graus, sabe o que é isso? 7 graus.
1: Lá é frio.
0: É. Então...
1: Campanha é frio.
0: Tem uns gaúchos que dizem, te aproxega-te, é chamando, né, pra perto. E eu te digo, te aconchega-te.
1: Vivente.
0: Te aconchega, vivente. Aí, vamos em frente aqui com o nosso De Volta Pra Casa, tem informações do futebol. Você continua participando com a gente, nossa interativa hoje, perguntando o que tu faz para espantar o frio. E já já a gente coloca mais mensagens da nossa audiência aqui no ar. Porque tá chegando agora, futebol.
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0: Bora lá, Capriana!
1: Bora, vamos de notícias. Já temos o nosso adversário?
0: Já temos nosso adversário. Mas posso falar antes aqui sobre o Paquetá?
1: Claro.
0: A CBF, a Confederação Brasileira de Futebol, informou nesta terça que o Lucas Paquetá está com uma lesão muscular no posterior da coxa esquerda. O meia do Flamengo se contundiu no primeiro tempo da vitória por 2-1 sobre o Japão em Houston, nos Estados Unidos, nesta segunda-feira, que levou o Brasil às oitavas de final da Copa do Mundo. Está sob observação médica, mas não tem previsão de retorno ainda. E a Noruega será adversária da seleção brasileira nas oitavas de final na Copa do Mundo. A classificação veio hoje, após a vitória de 2-1 na Costa do Marfim, é isso?
1: Foi isso.
0: O que foi que aconteceu aí? Fala pra gente.
1: Ah, os guris estavam...
0: Os guris estavam nervosos?
1: Estavam nervosos, né? É. Eu acho que a cada dia está ficando...
0: Mais acirrado.
1: Mais acirrado, é.
0: Com certeza. Não, agora mata-mata.
1: É, o mata-mata tá...
0: Agora é matar ou morrer. É bem isso, né?
1: É, acho que agora é foco e vamos domingo concentrar, porque é um adversário fortíssimo.
0: Pois é.
1: Eu tava lendo aqui sobre a Costa do Marfim, porque também foi um... Foi uma seleção que se sobressaiu, né, a Costa do Marfim esse ano, nesta Copa. E eu acho que os guris têm que ficar bem tranquilinhos pra entrar focados em campo.
0: É, mas eles já têm essa visão, né? Eles já têm toda a estratégia. Eu acredito pelo menos nisso, né? Capriana, os noruegueses abriram o placar ainda na etapa inicial ali, né, com o Antônio Nusa, e controlaram boa parte do confronto, mas viram a Costa do Marfim reagir após o intervalo. Amad Diallo deixou tudo igual após a bela jogada individual e recolocou os africanos na disputa pela vaga, levando a partida para 10, aliás, perdão, que 10, para minutos, não tem um tempo assim específico, os minutos de pressão dos dois lados. Quando o jogo se encaminhava para a prorrogação, a estrela, que é o Haaland, apareceu aos 41 minutos do segundo tempo. O Patrick Berg encontrou o camisa 9 dentro da área e o atacante não desperdiçou esta bela oportunidade, marcando o gol que garantiu a vitória por 2-1 e a classificação da Noruega. Então, te prepara, Brasil. No final aí, a Costa do Marfim quase empatou por uma falta batida por Diallo, nos acréscimos, né, ali na finaleira já, mas o goleiro, o Niland, voou no ângulo e fez uma defesa espetacular de mão trocada para garantir aí a vaga. Então tá aí, Brasil e Noruega. Noruega bateu a Costa do Marfim e vai ser o adversário da seleção brasileira, que precisará de fazer o que nunca conseguiu na história para avançar nas quartas de final.
1: É isso, atualize sua agenda, dia 5, domingo, 17 horas, você tem compromisso.
0: Domingo.
1: Pô, domingo, né?
0: O pessoal tava esperando aí, né? Ter uma folga no serviço. Pô, daí
1: não, domingão, se preparar.
0: Olha.
1: Ó, se perdemos, né? Se preparar, pensamento positivo, muito. Quem tem fé, né? Reza muito e vamos embora. Que eu
0: vai
1: acho
0: dar
1: que,
0: tudo certo.
1: Eu acho que vai. Ah,
0: tu ajudar?
1: Ah, tô assim, ó.
0: Vamos trazer o sexto caneco?
1: Bah, já aí, imagina que festa nesse. Bah,
0: aí vão ser 3 dias de festa.
1: Não, nós temos que fazer o programa.
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0: 7:17. É isso aí. Bora lá. Esse foi o Bola na Trave. 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Capital Inicial, a sua maneira.

Esse é o Ed Sheeran com Shivers, aqui na nossa programação de final de tarde, início de noite da terça-feira, na Cultura Zona Sul. Junho Verde promove oficina de artesanato sustentável com comunidades do entorno portuário. Olha só isso aqui, ó. Dentro da programação de junho, do Junho Verde, a Portus RS recebeu na última semana os grupos de artesanato sustentável dos bairros Getúlio Vargas e Santa Teresa, que proporcionaram aos colaboradores uma tarde de oficinas e atividades diferenciadas. Formados por mulheres das duas comunidades, esses coletivos desenvolveram ações voltadas à sustentabilidade local e são acompanhados há mais de 10 anos pelo Programa de Educação Ambiental vinculado à Diretoria do Meio Ambiente. Durante a programação, foi a vez dessas artesãs

0: nível, aí é outro nível.
1: Não, aprendi a bordar.
0: Uhum.
1: E já tentei fazer umas mantas ao longo da minha vida, mas nunca termino.
0: Não, não. Chega o inverno, a manta não tá pronta.
1: Esse ano ainda
0: tipo
1: falei...
0: Tipo manta.
1: Vou... Mantas de lã.
0: Ah, tá.
1: Isso.
0: Porque tem a manta... Isso, pro sofá, tem a manta pra cama, né?
1: Não, não, não. Aí tu pede demais, não. Uma mantinha básica pro pescocinho.
0: Certo.
1: Mas nunca fica só presa na agulha.
0: Sério?
1: É,
0: aí
1: mas
0: vai
1: é...
0: lá, desmancha tudo, faz
1: é,
0: de novo.
1: É uma... Eu tenho vontade de aprender. Acho muito bonito. Quem... Te comentei até que eu vi na festa de São Pedro, a senhora só...
0: Na hora.
1: Picotando na hora.
0: Essa caminhada que nós fazemos através dos eventos aqui da cidade, de fora da cidade também, a gente tem a oportunidade de poder observar a participação de muitos artesãos. E eventos exatamente como esse, na festa de São Pedro ali, mais uma vez eu consegui encontrar ali conhecidos e a gente viu tanto trabalho, mais uma vez sendo exposto, e o trabalho muito bem feito. Ah, Fijunca lá no cassino, nós tivemos
1: eu vi vários
0: encontros, a gente vê muita coisa legal sendo produzida.
1: Eu vi um espelho...
0: Gente de talento, né? Desculpa te cortar.
1: Não, não, eu que te cortei, né? Desculpa. Mas eu vi um espelho, parabéns aqui, o artesão que fez, com as conchas da praia do cassino, que é um...
0: É um artesão ou uma artesã? Porque eu vou te falar uma coisa. Uma...
1: Acredito que seja uma artesã.
0: É.
1: Tu
0: Tem
1: viu?
0: A Carla... E eu posso até dar um toque depois aqui do Instagram dela. Isso eu reencontrei, é uma colega, uma conhecida já de há bons tempos, né? Estudou comigo. E hoje ela é uma artesã, assim, ela trabalha com espelhos.
1: Ela estava na São Pedro?
0: Não encontrei ela lá.
1: Ah, porque eu até ia comentar, mas a banca dessa... A banca ali estava com os clientes...
0: Uhum.
1: Que trabalho lindo.
0: Então deve ser ela.
1: Lindo.
0: Ela
1: lindo,
0: realmente,
1: lindo,
0: assim,
1: lindo.
0: É
1: parabéns.
0: Incrível o potencial da mão daquela mulher.
1: Ela era,
0: e
1: era
0: o trabalho que ela faz.
1: Era o espelho rodeado de conchas.
0: Uhum.
1: E ao mesmo tempo ela conseguiu fazer uma lua ao redor
0: ela
1: dele.
0: Ela mesma.
1: Ah,
0: então
1: parabéns.
0: Só pode ser. Depois não, a gente pode até dar um impulso aqui e divulgar o Instagram dela para as pessoas
1: que
0: poderem ver
1: lindo.
0: Esse trabalho muito legal. Vi lá no Festimar, nós estávamos lá e eu passei ali pelo local de exposição onde ela estava e ela realmente tinha. Ela trabalha basicamente assim, são espelhos decorados.
1: Lindo.
0: E muitas vezes assim, ó, espelhos com essa temática, principalmente do mar e... A reutilização de materiais descartáveis.
1: É, tu falou aqui sobre costeiros, né, a utilização, e ela, parabéns mesmo, que criatividade.
0: Legal, né? É isso aí. Parabéns a todos os artesãos que são muito criativos. Nós temos aqui na cidade do Rio Grande pessoas extremamente qualificadas como artesãos criativos. Nós temos aqui um tradicional rapaz, um jovem senhor, que trabalha com vime também. Aqui na cidade, que faz trabalhos incríveis, assim, com vime, entre tantos outros, né? Outros que trabalham também com lã, fazem tapetes, e é uma infinidade, coisas que até não me lembro no momento.
1: E valorizem, né? Porque assim, ó, às vezes tu queres dar um presente pra uma pessoa especial, né? Valorizar, porque um artesanato, ele é único.
0: Yeah.
1: Ele é único.
0: É
1: então,
0: verdade.
1: Às vezes tu quiser marcar uma pessoa, eu quero dar um presente diferenciado, procure, né? Porque é muito bonito. Fica
0: isso,
1: a dica.
0: Fica a dica. Isso lembrou uma conversa que eu tive um tempo atrás com uma pessoa, com uma conhecida que trabalha com artesanato, e ela falou exatamente isso que tu acabou de dizer. Ela nunca consegue fazer uma peça igual a outra.
1: Nunca.
0: E muitas vezes, assim, tu chega e pede, faz uma encomenda. Então tem uma peça determinada, tu dá ali umas diretrizes, né? Dá umas coordenadas e a pessoa vai lá e faz e acaba se tornando uma peça personalizada pra ti. Mas isso é uma coisa que realmente, assim, lembrei agora, ela falou sobre isso. Ela disse, ó, nunca consigo fazer uma peça igual a outra. Então, é exclusividade.
1: É verdade.
0: Muito legal. 26 minutos, faltando para as 8. Uma ótima noite para você que está no trecho. Uma ótima noite para você que está voltando para casa junto com a gente.
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4: Previsão do tempo.
5: A quarta-feira será de muitas nuvens com pancadas de chuva e possibilidade de trovoadas. Os ventos serão fracos, com a umidade relativa do ar em média de 75%. A mínima será de 11 graus em Rio Grande e 10 graus em Pelotas e São Lourenço do Sul. Durante a tarde, a máxima será de 19 graus em toda a região sul do estado. Com informações do Instituto Nacional de Meteorologia,

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0: Legal, 22 minutos faltando para as 8. Olha, o programa se encaminhando ao final. Os últimos momentos aqui da edição desta terça-feira do De Volta para Casa. E a gente vai mandar um salve, antes ou depois? Depois, né? Vamos mandar um salve aí para nossa audiência, quem está participando. Então, já mais uma vez a gente... Vai ser a última levada de hoje aqui da participação pela nossa interativa, que pergunta: o que tu faz para espantar o frio? Aproveite, participe aqui do De Volta para Casa e mande o teu alô. Tenho aqui já as mensagens da nossa audiência e nesse intervalo, até a próxima chegada aqui das mensagens, você pode participar pelo 991-647-867.
1: E agora, Tititi, você é antenado com o mundo dos famosos. Tititi.
2: Bora de Tititi. Boa noite, Marquinhos. Chegasse bem na hora. Hoje quem tá com as bombásticas sou eu.
0: Entendi, com as bombachas.
2: Bombásticas.
0: É verdade. É, mas ele sempre tem, como ele é um fofoqueiro de plantão.
2: Ah, ele sempre.
0: Eu não sei como é que arruma tempo para esse tipo de coisa. Boa noite, Marquinhos, tudo bem?
3: Boa noite.
0: E aí?
3: Será que eu vou dormir depois dessa?
0: Como está a vida? Por quê?
2: Qual tem certeza?
0: Dessa qual?
2: Tu nem sabe qual o que vai.
3: É o tema da Virgínia.
2: Tá,
0: não queremos mais saber de Virgínia aqui, inclusive, até os nossos ouvintes que dizem, não, pelo amor de Deus, não tem. Não é notícia da Virgínia hoje.
2: Mandaram te correr.
0: Então sai dessa, muda teu portfólio.
2: Com certeza. Vamos de assuntos. Quem não comprou, Rafinha não conseguiu comprar a mansão, né? Deu ruim semana passada. Mas Ronaldo Nazário comprou, sim, uma mansão.
0: Mas não a mesma?
2: Não a mesma, na região de Miami, avaliada em 46 milhões.
0: Ronaldo Nazário.
2: Ah, é.
3: O Ronalducho.
2: Ronalducho, é. Não quer mais voltar.
4: Que sacanagem.
5: É verdade.
3: Mas quem tá fazendo sucesso
2: é
3: o filho mais velho do Neymar. E a rede social está dando o que a ex, a primeira ex, né? Falando dele. Super pai, protetor, a moral do Caicai, ou quer dizer, do Neymar, fofa, tá com tudo.
2: Tá lá em cima, lá top, em cima. Top, top.
3: E só aparece ele com os filhos toda hora, né?
2: É, não, com certeza.
0: Desde que não seja uma jogada de marketing, né?
2: Né,
0: ele
2: não.
0: Tiver pelo menos esse perfil.
2: Tem que ser paizão, né?
3: Tem que ser paizão.
2: É, tem que ser paizão.
3: Filhos, igual que eu conheço, que é paizão também.
2: Eu também.
0: Conheço, eu conheço um também.
2: Conheço, é. Dizem.
0: Dizem
2: que é paizão.
3: Tem o que fica. A gente já sabe quando a cabeça dele não tá na rádio, né? Pô, minha cabeça às vezes.
2: Vou entregar.
3: A minha cabeça às vezes tá num só, né? Não, a dele tá aqui, ó. Lá, aqui, lá e. Pô, parabéns.
2: Latitude, longitude. Sério, norte, sul.
0: Já ouviu falar daquele escritor famoso?
2: Qual?
0: Paulo Coelho.
3: Ele escreve e fica parecido.
2: Codinome.
3: Ele escreve e fica parecido.
0: Paulo Coelho, amigo do Val Seixas.
2: Ai, senhor.
0: Tá, mas e aí? Segue aí, Capela.
2: Vamos lá. Marina Rui Barbosa reúne amigos para uma festa surpresa cheia de karaokê para celebrar mais um ano de vida. Foi uma notícia, mas a bombástica do dia é o quê?
0: É o quê?
2: Bruna Surfistinha retorna ao mercado adulto e chama a atenção do público porque faturou nada menos que um dia de trabalho. 100 mil reais.
0: Ah, é.
2: Dorme com essa. Não no acredito. Seu primeiro dia de volta.
3: É verdade. Isso que tá gasto, hein? Bom, mas fala aí, Surfistinha. Vamos então de boiadeira?
2: É.
3: Tá maior sucesso a foto dela que ela postou nas redes sociais com um biquíni rosa. Biquíni é maravilhoso. Vai lá conferir, Paulo. Lindo, lindo.
0: Eu não entendi essa linha de pensamento. Será que estamos falando de Bruna Surfistinha?
2: Não, entendi também.
0: Vamos falar de Ana Castela.
3: É o
0: tititi
3: da internet.
2: A gente tem que trazer isso.
0: Dois polos.
3: Tá todo mundo
0: o que tem a ver uma coisa com a outra?
3: Comentando que o biquíni dela tá lindo.
0: Ah, tá.
2: Então tá, né, Paulo Coelho? Ah, desculpa. Vamos. Taca-lhe pau, Paulo Ricardo.
1: Ti-ti-ti. O que rola no mundo das celebridades? Ti-ti-ti.
0: Ti-ti-ti. 13. Aliás, 13 nada, 17 minutos faltando pras 8. Tem mais uma musiquinha aqui no programa. O que é, Marquinho? Marquinho, levanta o dedo lá. O que é, Marquinho? Tá me atrapalhando.
6: Não posso falar.
0: Hã?
3: Só fora do ar.
0: Só fora do ar? Ah, então tá. Então vamos tocar mais uma musiquinha por aqui e a gente volta trazendo as últimas informações de hoje do De Volta Pra Casa pra você que tá ligadaço aqui junto com a gente. Carta marcada ou O Amor é o Segredo? 3, 2, 1.
3: Tanto faz.
0: Nunca mais eu quero que vocês participem aqui, principalmente escolhendo música. Vocês só me deixam na mão, tia. 17 para as 8, O Amor é o Segredo.

0: mensagem muito pensante, né, a respeito desses momentos, quando nós estamos num momento de introspecção pessoal. Para quem não leva nada a sério, fica de brincadeira aí, eu nem vou ligar teu microfone. Olha aqui, ó, vamos atualizando as participações pelo nosso WhatsApp. Tem mais mensagens, mensagens dos nossos ouvintes. Boa noite, meus amigos. O Demis Bueno, acabou as férias. Amanhã voltamos a trabalhar no setor novo da Universidade Federal dos Carreiros. Aí, Demis, parabéns. Parabéns. Parabéns, Demis. Um bom retorno, então. Espero que tenha aproveitado aí as férias, né?
1: Já volta assim, novo ambiente, novos, né? Ares. Novos ares.
0: É.
1: Pra voltar empolgado, legal. Né, Denis?
0: Demis.
1: Demis. Desculpa,
0: Demis. Demis, com M.
1: Vai voltar empolgado, Demis.
0: Vai voltar, Demis. Lúcio Mergulhão, vigilante ligado na rádio, ligado no De Volta Pra Casa. Alô, todos os vigilantes em QAP. Uma boa noite pra todo mundo aí do Lúcio Mergulhão. Lúcio, participa contigo também no programa, né?
2: Toda rádio.
0: Ó? Ah?
2: Toda rádio.
0: Legal. Grande Lúcio. Obrigado aí, meu querido. Bom trabalho. Respondendo aqui a pergunta da nossa interativa para finalizar. Boa noite, Paulo Ricardo. Boa noite, Capriana. Adivinha onde eu estou? Não tenho ideia, dentro, Duca.
2: No WhatsApp.
0: No Duca?
2: No WhatsApp.
0: Tá dentro do WhatsApp. Duca, eu ligo a lareira ecológica. Olha só. Que metido, né, esse Duca?
2: Eu não conseguia ligar a lareira ecológica porque ela é com álcool.
0: E o que que tem? Tu bebe?
2: Tu tomo antes. Aquecer.
0: Não tem mais álcool em casa, bebeu tudo. Pô, Marquinhos.
2: Aquecer.
0: Tem crianças ouvindo o programa, Marquinhos.
1: Assim não dá, Marquinhos.
0: É,
1: não.
0: Por favor.
2: Ah, fomentei o estômago.
0: Mas, meu amigo, não é com álcool que se bebe, nem com álcool que se limpa.
2: Ah.
0: É com álcool, etanol. Se liga lareira ecológica com etanol.
2: Ah, eu fiz isso, foi a maior fria.
0: Por quê?
1: Andasse quantos quilômetros?
2: Não, o ar é terrível. Não use etanol, já
0: como,
2: testei.
0: Como, cara? Não, a indicação aí do pessoal que trabalha com lareira ecológica é etanol.
2: Ah, então manda eles botar na casa deles. Fedorão, é terrível, que sem ar. Chega, chora. Tu chora, etanol. Aí fui economizar, fui atrás do meu sobrinho. R$14, tá? Não, com R$14, compra 3, cara. Tá bom. Mas... não deu 15 minutos, tava chorando.
0: Tá, então queima com o quê?
2: Álcool etílico.
0: Etílico, normal. Tá bem. Tá aí a dica do especialista em lareira ecológica, Marquinho, porque ele chorou.
2: Chorei.
0: Tu chorou pelo preço do etanol?
2: Ardeu os olhos.
0: Ardeu os olhos. Ah, beleza.
2: É terrível mesmo.
0: Que tranquilo. Legal. Tô aqui no Prossiga. É ótimo, né? Ela chamando o QAP, o cara disse, tô aqui, Prossiga. Jorjão, lá da FURG. Obrigado aqui, vigilante.
2: Jorjão tá feliz da vida porque os mosquitos estão tudo dormindo. Invernado.
0: Nem aparece, ali. Né? Pô, ali...
1: Não tá, não tá na época deles trabalhar.
2: Mergulhão, eu quero saber se tu é mergulhão de Santa Vitória mesmo. Se for de Santa Vitória mesmo, tem que escrever mergulhão de Santa Vitória, tá?
0: Meu querido, pode ser o sobrenome. Pode ser o sobrenome do cara. É minha IA que tá me chamando aqui, me avisando de um compromisso.
2: É, eu tô vendo ali. Eu pensei que era... Tava de empresário?
0: Por quê?
2: Não é o grupo de pagode ali, SPC?
0: Isso.
2: Ah, tá.
0: Serviço de Proteção ao Crédito. Tá bem.
1: Tão demais. Não, só complementando. É verdade, fui ver...
0: Oi, aqui. Falei... Segura aí, cara.
1: É isso mesmo. Não, pra dizer aos nossos ouvintes, é álcool etílico que é indicado mesmo.
2: É, bota. Eu aprendi da pior forma.
1: Não coloque etanol. É prejudicial à saúde.
0: É. Ó, viu? Então eu vou processar.
1: Não coloque.
0: Moça que me vendeu.
2: Eu senti na pele. Uma lareira ecológica.
1: Ele... Coitadinho.
0: Ó, estou pescando. Eu ligo a lareira ecológica, o Duca disse. Então responde aí pra gente, Duca. Se tá nos ouvindo e tá pescando, qual é o combustível utilizado aí pra ligar a lareira ecológica?
2: É, eu sei que eu pra cozinhar frango é whisky. Frango com whisky.
0: Cozinhar frango.
2: É, fazer assado.
0: Tá.
2: Tu pega o frango, tempera. Bota no forno e toma um copo de uísque.
0: Ah, toma um copo de uísque. Você quer no frango, uísque?
2: A cada segundo vira o frango, toma um copo de uísque.
0: É.
2: Aí pega mais depois de meia hora, pega esse pato aí, não sei o que tu faz, e toma o resto do, da garrafa.
0: É o fim do rádio, né?
1: Eu achei que era uma receita até inovadora.
0: Não, é uma piada. Stand-up comedy agora que eu vivo.
1: Ao Marquinhos vivo, Oliveira. De graça pra aqui. Você com Marquinhos.
0: Olha aqui, o Jorjão respondeu aqui. Nem me fala, gente. Socorro no verão. Muito mosquito. Aí, então aproveita agora o inverno que os mosquitos estão tudo escondidinhos.
2: Os mosquitos, ele tem até nome, conhece pelo nome já. Aí, na porta do inverno, eles apresentam os netos, filho.
0: Uhum. 991-647-867 é o nosso WhatsApp. Vamos agradecendo a nossa audiência, a participação aqui junto com a gente na programação de mais um De Volta Pra Casa. Levando um pouco de descontração, música e informação para você no seu Happy Hour no rádio. Desejamos de todo o coração aí que você volte para casa com a maior segurança, com tranquilidade e para ter o seu merecido descanso depois de um dia de trabalho, de estudos, seja qual tenha sido o seu dia, certo?
1: Certo, muito obrigada.
0: Estão faltando agora 4 minutos, então já vamos nos despedir.
1: Vamos,
0: pode ser?
1: Acho que já. Vamos voltar, eu agora vou de volta para minha casa, escutando a voz do Brasil. Né?
2: Eu vou no TBT.
1: Vai? Então, que TBT é?
2: Tá bom, trabalho.
1: Até as 2 horas da manhã.
0: É isso aí, Marquinhos.
1: E muito obrigada, mais uma terça-feira, estarmos juntos. E obrigada a todos os ouvintes que participaram e nos ouviram.
2: Hoje teve audiência.
1: Ah, não, boa, meu Deus, muito obrigada, tá maravilhosa a nossa audiência. E pelos comentários, pelas informações, por tudo, obrigada.
0: Que legal, muito obrigado também.
2: Amanhã tu vem?
1: Começaram,
0: estamos,
1: né?
0: Estamos pressionando.
1: A pressão tá grande.
0: Estamos negociando.
1: Estamos trabalhando para isso.
0: E agora tem mais uma pessoa que depois vai mandar mensagem para ela. Né? Que aí com certeza vai convencer ela a vir amanhã também.
2: Gostaste do teu emoji?
1: É?
2: Gostou do teu emoji?
1: Do meu emoji?
2: É.
1: Que emoji?
2: Ah, tá bom. Esquece.
0: Não mandou? Tu não mandou?
2: Mandei pra tu escolher o mais clássico e o mais bonequinho.
0: O de volta pra casa, o emoji do de volta pra casa.
1: Não me mandaram.
0: É. Gente, tudo de bom pra vocês. Uma ótima noite de terça-feira, amanhã.
1: Boa noite.
0: Queira o bom Deus, estaremos de volta por aqui.
2: Na sequência, não perca, imperdível.
0: Noturno?
2: É a voz do Brasil.
3: Pra ficar bonita a mãozinha lá em cima.
4: Bora, gente!
0: Hoje é terça.
3: Vai cantar assim.
0: Mas eles cantam a sexta. Podiam cantar.

0: Está no ar a Voz do Brasil. As notícias do governo federal que movimentaram o país no dia de hoje.
1: Olá, boa noite.
2: Boa noite para você que nos acompanha em todo o país.
1: Terça-feira, 30 de junho de 2026.
2: Vamos ao destaque do dia. Plano Safra 2026-2027.
1: São mais de 525 bilhões de reais em crédito para ampliar a produção agropecuária e fortalecer a renda no campo.
2: Para a agricultura familiar serão destinados mais de 97 bilhões de reais.
1: Um valor recorde para incentivar o cultivo de alimentos saudáveis. Graziele Bezerra.
3: O dinheiro poderá ser aplicado em programas de crédito, seguro agrícola, compras públicas, assistência técnica e extensão rural.
2: E ainda, cúpula do Mercosul.
1: Brasil defende financiamento em obras de infraestrutura na região e combate ao crime organizado.
2: Em reunião no Paraguai, presidente Lula reforça o fortalecimento da integração entre os países sul-americanos.
4: O projeto de integração sul-americano deve estar acima de qualquer divergência ideológica.
1: Vamos falar também sobre ações de saúde para enfrentar efeitos da mudança climática.
2: A ampliação da Força Nacional vai permitir que as equipes alcancem qualquer emergência em até 12 horas. Márcia Fernandes.
5: O Brasil passará a contar com mais 8 bases da Força Nacional do SUS, distribuídas por todas as regiões do país.
1: Hoje, na apresentação da Voz do Brasil, Luciana Vasconcelos e Luciano Seixas.
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1: Mais recursos para a agricultura familiar, aquela que produz os alimentos que chegam à mesa dos brasileiros.
2: O governo do Brasil anunciou o Plano Safra 2026-2027 da agricultura familiar com um recorde de financiamento, 97 bilhões e 300 milhões de reais.
1: A repórter Graziele Bezerra acompanha o anúncio do plano neste momento e traz para a gente os detalhes ao vivo. Boa noite, Graziele.
6: Boa noite para você também, Luciano. Boa noite para Luciano e para o ouvinte da Voz do Brasil. Dos 97 bilhões de reais destinados para fomentar a agricultura familiar, mais de 85 bilhões serão destinados ao PRONAF, que é o Programa Nacional de Fortalecimento da Agricultura Familiar, um aumento de quase 9% do crédito comparado à última safra. O dinheiro poderá ser aplicado em programas de crédito, seguro agrícola, compras públicas, assistência técnica e extensão rural. A ministra do Desenvolvimento Agrário e Agricultura Familiar, Fernanda Machiavelli, destacou as operações de crédito que terão juros reduzidos.
7: Eu estou falando que agora quem quiser produzir alimento nesse país tem juros de 2% para contratar crédito para a agricultura familiar para quem quer produzir alimentos. E se quiser produzir alimento orgânico agroecológico, a taxa de juros, presidente, agora é 1%.
6: E o plano também amplia o limite de crédito para a unidade familiar de 53 para 74 mil reais. Outra novidade dessa edição é o PRONAF de habitação. Quem vive no campo vai poder fazer financiamentos com limite de 10 mil reais para reformar a casa ou fazer instalações sanitárias. Serão 5 anos para quitar, além de desconto de até 40% para quem pagar a conta em dia. Outra novidade é o Terra à Mesa Garantia Safra, com mais de 400 milhões de reais destinados à inclusão produtiva, adaptação climática e fortalecimento da produção de alimentos para mais de 60 mil famílias do semiárido brasileiro. O governo do Brasil também anunciou programas para melhorar a governança no campo e agilizar a regularização fundiária de imóveis rurais, públicos e privados. Devolvo para vocês, Luciano, Luciana.
2: Obrigada, Graziele, pelas informações ao vivo aqui na Voz do Brasil.
1: E para o agronegócio, o governo do Brasil anunciou um plano safra também com valor recorde.
2: São mais de 525 bilhões de reais com taxas de juros reduzidas.
1: O plano traz incentivos também para os produtores comprometidos com a agricultura sustentável.
8: O Plano Safra 2026-2027 é o maior da história destinado à agricultura empresarial. Ao todo, o governo do Brasil anunciou nesta terça-feira 525 bilhões e 100 milhões de reais em linhas de crédito para médios e grandes produtores rurais. São quase 9 bilhões de reais a mais que na safra anterior. O objetivo é fortalecer a produção agropecuária, ampliar a oferta de alimentos e manter o Brasil entre os maiores produtores e exportadores do mundo. Do total anunciado, 384 bilhões e 900 milhões de reais serão destinados ao custeio da produção e à comercialização da safra. Outros 140 bilhões e 200 milhões de reais vão financiar investimentos em irrigação, armazenagem, inovação tecnológica, compra de máquinas e equipamentos, recuperação de áreas produtivas e geração de energia renovável. O presidente em exercício, Geraldo Alckmin, disse que os números representam um compromisso do governo com a produção de alimentos e investimentos no campo.
9: Ano passado, batemos recorde de produção e a expectativa esse ano é de 353 milhões de toneladas.
8: Outra novidade é a redução das taxas de juros em linhas estratégicas de financiamento. No PRONAMP, programa voltado aos médios produtores rurais, a taxa caiu para 9% ao ano. Também houve redução em programas voltados à irrigação, agricultura sustentável, armazenagem e inovação. A expectativa é ampliar o acesso ao crédito e estimular novos investimentos no campo que já exporta e produz números recordes, disse André de Paula, ministro da Agricultura e Pecuária.
10: O agronegócio brasileiro representa hoje cerca de um quarto de toda a riqueza produzida no país. O PIB da agropecuária cresceu 11,7% o ano passado. Um entre cada quatro empregos de brasileiros está ligado ao agro.
8: O Plano Safra também amplia os incentivos para práticas sustentáveis. É mais oportunidade para quem produz, destacou o ministro da Fazenda, Dário Durigan.
11: Tivemos também os bônus que incentivam sustentabilidade no agronegócio, que podem dar um prêmio de 0,5 pontos percentuais, seja para quem tem o CAR normalizado, seja para quem adota boas práticas agropecuárias no sentido da sustentabilidade.
8: Desde 2023, o governo do Brasil tem ampliado os recursos à agricultura empresarial. Nos últimos quatro anos, foram quatro recordes, saindo de 364 bilhões para mais de 525 bilhões de reais. Reportagem Pablo Mundim.
2: Brasil, Argentina, Uruguai e Paraguai. Esses países formam o Mercosul, que reúne 73% do território sul-americano.
1: Responsável por 65% do PIB da região, o bloco se reuniu hoje em Assunção, no Paraguai, para definir estratégias que fortalecem os países.
12: O encontro reúne líderes dos países membros e associados do Mercosul em Assunção, no Paraguai. Nesta cúpula do bloco, o objetivo é discutir medidas para aprofundar a integração regional, fortalecer o comércio, a agenda social e o desenvolvimento. Durante o discurso, o presidente Lula defendeu o fortalecimento da integração entre os países sul-americanos.
4: O Mercosul permanece como o principal espaço institucional em uma região cada vez mais polarizada. O projeto de integração sul-americano deve estar acima de qualquer divergência ideológica.
12: Lula anunciou também que fará uma proposta de aumento da contribuição brasileira ao FOSEM, fundo que financia obras de infraestrutura e projetos sociais para reduzir desigualdades entre os países do bloco.
4: O Mercosul precisa fazer diferença na vida das pessoas. Desde a sua criação, o FOSEM já financiou mais de 1.000 quilômetros de rodovias, 680 quilômetros de ferrovias, 750 quilômetros de linha de transmissão elétrica, 100 quilômetros de rede de saneamento básico. Estamos prontos para lançar o FOSEM 2 e aumentar a contribuição brasileira com aporte de 100 milhões de dólares anuais ao longo de uma década.
12: Na área de segurança, Lula defendeu a cooperação internacional para o combate ao crime organizado e ao tráfico de drogas.
4: Em parceria com a Interpol, estamos implementando nova iniciativa para o enfrentamento do crime organizado na América do Sul, cuja sede será o escritório regional da Interpol em Buenos Aires. O Brasil vai custear a presença de delegados dos 12 países da região na capital argentina por um ano, para ampliar a coordenação no combate ao tráfico internacional de drogas e crime organizado. deputados.
12: Durante o encontro, foi aprovado o reconhecimento de meios de autenticação e identificação digital entre os países membros. Com essa medida, pessoas que moram na Argentina, Uruguai e Paraguai poderão acessar a plataforma gov.br para autenticação de documentos nos países estrangeiros, por exemplo. Para entrar em vigor, os legislativos de cada país terão de aprovar a iniciativa. Reportagem Luciana Colares de Holanda.
2: E durante a cúpula do Mercosul em Assunção, no Paraguai, o presidente Lula prestou solidariedade ao povo da Venezuela, afetado por um forte terremoto na semana passada.
1: Ele pediu um minuto de silêncio e disse que momentos como esse, com tantas vidas perdidas, demonstram a importância da solidariedade e da cooperação regional.
2: Para ampliar a cooperação humanitária do Brasil com a Venezuela, o ministro da Defesa, José Múcio Monteiro, chegou hoje
1: de campanha montado pela Marinha do Brasil, que é especializada em assistência cirúrgica de emergência.
2: A unidade de saúde tem capacidade para realizar cirurgias e intervenções ortopédicas sob anestesia, além de oferecer suporte avançado de vida e cuidados intensivos em até 30 leitos.
1: O ministro José Múcio Monteiro disse que o Brasil vai atuar em duas frentes: inicialmente com apoio humanitário para o momento de emergência e posteriormente ajudando na reconstrução do país.
13: Trazendo ajuda. E nós estamos querendo ver onde é que nós podemos ajudar mais, fazer uma coisa ordenada. Por isso que o presidente nos mandou os três para que nós conversássemos, para ver quais as prioridades nesse momento.
2: Fim do conflito Estados Unidos e Irã e a situação do petróleo se normalizando internacionalmente, o governo do Brasil começou a retirada gradual de incentivos que tinham sido concedidos a produtores.
1: A partir de amanhã, deixa de vigorar um deles, a subvenção de 35 centavos por litro de diesel.
14: Depois de quase dois meses de medidas para conter o impacto da crise no Oriente Médio sobre os combustíveis, o governo começa a desmontar o pacote criado durante o conflito entre Estados Unidos e Irã. Nesta terça-feira, foi anunciada a retirada de uma das medidas de apoio que estava em vigor, a subvenção de 35 centavos por litro concedida ao diesel. O desconto havia sido criado para impedir que a alta no preço internacional do petróleo afetasse os preços aqui no Brasil. De acordo com o ministro da Fazenda, Dário Durigan, com o fim do conflito, não há mais sentido manter o benefício.
15: A gente foi atento e pronto para colocar as medidas de pé para não ser sócio da guerra e mitigar preço, também seremos atentos e teremos prontidão na retirada e na reversão das medidas. Nós estamos hoje com o Brent, que não está exatamente no mesmo patamar do período pré-guerra, mas também já diminuiu bastante em relação ao período mais dramático ali da guerra, que mais nos impactou.
14: O governo avalia agora a retirada de outra subvenção, de R$ 1,12 por litro de diesel e do desconto de 44 centavos no preço da gasolina, também adotados para diminuir os impactos da crise. O ministro do Planejamento e Orçamento, Bruno Moretti, disse que a retirada desses benefícios será gradual.
16: A gente vai se adaptando, retirando gradualmente as subvenções para que a gente tenha todas as condições para manter a nossa meta de resultado primário para o exercício sendo naturalmente perseguida. Nós vamos cumpri-la de maneira então que a gente preenche todas as condições que a gente falou desde o começo aqui. Proteger a população é o primeiro ponto, acomodar e amortecer choques de preço com a responsabilidade fiscal, com neutralidade fiscal.
14: O ataque dos Estados Unidos ao Irã levou o país persa a fechar o Estreito de Hormuz, rota por onde passa a quantidade expressiva de petróleo. A tensão elevou o preço do barril e gerou preocupação com o abastecimento mundial. No Brasil, o diesel é essencial para o transporte de cargas. Há duas semanas, Estados Unidos e Irã assinaram um acordo de paz, finalizando o conflito. Reportagem Luana Karen.
2: O Brasil está em alerta com a volta do fenômeno climático El Niño ao país.
1: As ondas de calor são apontadas como um risco a quase todo o território nacional.
2: As projeções para os próximos 2 anos indicam secas severas no norte e nordeste e chuvas intensas com risco de inundações no sul.
1: O El Niño é um fenômeno climático que ocorre quando as águas do Oceano Pacífico se aquecem de forma anormal.
2: As mudanças trazem impactos diretos na saúde pública, como prematuridade de bebês e surgimento de comorbidades maternas.
1: Um estudo da Fiocruz estima que nos últimos 20 anos, 120 mil mortes estavam diretamente relacionadas ao aumento da temperatura média do planeta.
2: E para conter os impactos, o Ministério da Saúde anunciou hoje um pacote de ações para reforçar medidas de prevenção a desastres.
5: Para ampliar a capacidade de resposta do SUS aos efeitos do El Niño e de outros eventos climáticos extremos, foi anunciado um pacote de medidas nesta terça-feira. Entre elas, o Brasil passará a contar com mais 8 bases da Força Nacional do SUS distribuídas por todas as regiões do país. Com o reforço, as equipes terão capacidade de chegar a qualquer emergência em menos de 1 dia. O anúncio foi feito pelo ministro da Saúde, Alexandre Padilha.
17: Com a base regional, nós vamos poder botar 47 pessoas e equipamentos em 12 horas. Então, nós estamos aumentando 20 vezes mais a nossa capacidade de pronta resposta.
5: As iniciativas incluem ainda a implantação de centros de informação em saúde e clima nas 5 regiões do país, para ajudar no monitoramento de riscos em tempo real, e o lançamento do painel nacional de calor extremo, que vai disponibilizar previsões diárias para todos os municípios brasileiros. O ministro Alexandre Padilha destacou a importância da integração entre essas informações e os dados de saúde da população.
17: Permite cada vez mais o planejamento antecipado, saber que você vai ter nos próximos 5 dias uma onda de calor e ter certeza que tem na unidade de saúde os produtos, medicamentos, a preparação para os pacientes para reduzir o risco de óbitos e de danos à saúde.
5: As medidas integram o AdaptaSUS, que prepara o Sistema Único para Emergências e propõe ações para proteger a população. Estão previstas quase 100 metas para serem executadas até 2035, com investimentos de cerca de 10 bilhões de reais. Reportagem Márcia Fernandes.
1: A lei que restringe o uso de celulares nas escolas entrou em vigor no ano passado. De lá para cá, algumas mudanças já são perceptíveis no ambiente escolar.
2: É o que aponta um levantamento do Ministério da Educação, divulgado hoje, e que mostra aumento na participação dos estudantes e na concentração durante as aulas.
18: Os dados revelam que 92% das escolas públicas e privadas da educação básica já aderiram à lei que restringe o uso de celulares nas instituições escolares. De acordo com a diretora de apoio à gestão educacional da Secretaria de Educação Básica do MEC, Anita Stephanie, a restrição segue um movimento mundial e busca o uso saudável dos celulares no ambiente escolar.
19: É um movimento mundial a questão do uso mais cuidadoso. A gente vem apoiando os municípios e os estados para conseguirem a implementação dessa lei.
18: A pesquisa também mostra os principais desafios de aplicar a restrição. 39% das escolas relatam dificuldade para conquistar a adesão dos estudantes às novas regras. 31% das instituições também dizem ter dificuldade para realizar a fiscalização contínua durante aulas e intervalos. 97% concordam que a medida contribuiu para aumentar a participação dos estudantes nas atividades pedagógicas. Segundo Kátia Schweikart, secretária de Educação Básica do Ministério da Educação, a medida é uma forma de posicionar o lugar da tecnologia no fazer educacional.
20: A lei que trata da restrição do uso de celulares, ela tenta ser uma forma da gente posicionar o lugar da tecnologia no fazer educacional, especialmente de crianças, adolescentes, mas não só, de jovens e adultos também. E essa relação dos adultos com as crianças é que ainda é o nosso maior desafio.
18: Os resultados também indicam que 71% discordam que a restrição do celular limita o desenvolvimento de habilidades digitais. Para o professor Rodrigo Alves Basílio, filho, a medida restritiva contribui para melhorar a concentração e a socialização e também reduz conflitos e a ansiedade dos estudantes.
0: Eles tinham excesso de informação. No decorrer do tempo, eles foram aprendendo a conviver. A melhora é evidente a nível de aprendizado, a nível de concentração, a nível cognitivo.
18: Os pais também concordam que um ano depois da implementação da lei, as mudanças já são perceptíveis.
21: Tirando o celular de cena, né? Isso com certeza vai agregar em amizade, boas conversas.
22: Elas têm que ter contato com outras crianças ao vivo, então elas só têm um ambiente escolar para se interagir.
18: Nesta etapa foram divulgados os resultados referentes à percepção dos gestores escolares. Os dados relativos aos professores serão apresentados no segundo semestre desse ano. Reportagem Thaís Antônio.
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1: O Brasil abre mais de 70 mil vagas de emprego com carteira assinada em maio.
2: O destaque ficou com o setor de serviços, responsável por mais da metade dos novos postos de trabalho.
1: Resultado do novo CAGED, divulgado hoje pelo Ministério do Trabalho e Emprego.
2: Nos últimos 12 meses, o saldo é a criação de mais de 1 milhão de vínculos formais.
24: Em maio deste ano, foram criados 72.960 postos de trabalho com carteira assinada no país, de acordo com dados do novo CAGED, Cadastro Geral de Empregados e Desempregados. Os cinco grandes grupamentos de atividades econômicas registraram saldos positivos no mês, sendo que o maior crescimento foi no setor de serviços. Apesar disso, o desempenho para o mês foi inferior ao dos anos anteriores. O ministro do Trabalho e Emprego, Luiz Marinho, falou dos impactos da política internacional na economia brasileira e destacou que o Brasil tem conseguido ainda assim permanecer com resultados positivos.
25: Mas não podemos esquecer também das tarifas e do efeito guerra que criou um transtorno danado no mercado global. Felizmente, nós estamos conseguindo manter a economia positiva. Não fosse os mais em ordem de 500 novos mercados abertos, seguramente as consequências teriam sido muito, muito maior do que foi para a economia brasileira. Isso levou com que a gente consiga estar gerando empregos e estarmos no menor índice de desemprego da história do Brasil.
24: No acumulado do ano, o mercado gerou pouco mais de 767 mil novas vagas, um crescimento de 1,6%, alcançando um estoque de 47.877.000 vínculos formais de trabalho na economia. Nos últimos 12 meses, no recorte entre junho de 2025 e maio de 2026, o saldo é de 1.132.000 novos empregos com carteira assinada gerados no país. Reportagem Natália Koslick.
1: E destaque para a criação de empregos formais de brasileiros que fazem parte do CadÚnico.
2: Do total de vagas ocupadas de janeiro a abril, mais de 87% são de pessoas em situação de vulnerabilidade, que integram programas sociais do governo do Brasil.
1: Entre os beneficiários do Bolsa Família, o saldo de emprego chegou a mais de 438 mil postos, o que representa 62,6% do total.
2: As informações são do Ministério do Desenvolvimento e Assistência Social, Família e Combate à Fome.
1: Ministro da Secretaria-Geral da Presidência da República, Guilherme Boulos, defendeu mais uma vez o fim da escala 6x1 hoje, durante o programa Bom Dia, Ministro, produzido pela empresa Brasil de Comunicação.
2: Em entrevista a emissoras de rádio, Boulos disse que a pauta precisa avançar no Congresso.
26: Nós estamos falando de dar tempo de descanso para as pessoas. Nós estamos falando de tirar milhões de brasileiros da exaustão, de garantir que possam ter mais tempo com a sua família. Não foi por acaso que essa pauta ganhou força. Não foi por acaso que essa pauta tomou as redes sociais, tomou as ruas. É porque é uma pauta que ela significa um grito de liberdade para o trabalhador brasileiro.
1: Boulos disse ainda que o governo do Brasil está comprometido com os direitos de motoristas e entregadores que trabalham por aplicativos.
2: Os financiamentos de motos pelo Move Brasil poderão ser contratados a partir do dia 13 de julho.
1: inscrições para o ENAMED, o Exame Nacional de Avaliação da Formação Médica, foram prorrogadas até quarta-feira, dia 1º de julho.
2: O novo prazo também vale para os pedidos de atendimento especializado e de uso do nome social.
1: As provas estão marcadas para o dia 13 de setembro.
2: O exame é obrigatório para estudantes que estão concluindo o curso de medicina e inscritos pelas instituições de ensino.
1: As inscrições devem ser feitas exclusivamente pelo sistema disponível em enamed.inep.gov.br.
2: E essas foram as notícias do Governo do Brasil.
1: A realização da Secretaria de Comunicação Social da Presidência da República.
2: Com produção da empresa Brasil de Comunicação.
1: Fica agora com as notícias do Poder Judiciário e do Congresso Nacional. Boa noite.
2: Boa noite para você e até amanhã.
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7: Em cumprimento à decisão do STF, grupo criado para aperfeiçoar o sistema remuneratório da magistratura realiza primeira reunião.
8: STJ define que pensão por morte e auxílio reclusão a menores de 16 anos não retroagem se pedido é posterior ao prazo legal.
7: Trabalhadores portuários avulsos vão poder ter as horas de descanso entre uma jornada de trabalho e outra flexibilizada.
8: Boa noite, eu sou Marcela Luiz.
7: E eu sou Walter Lima.
8: O presidente do Supremo Tribunal Federal e do Conselho Nacional de Justiça, o ministro Edson Fachin, abriu hoje os trabalhos do grupo criado para aperfeiçoar o sistema remuneratório da magistratura em cumprimento à decisão do Supremo Tribunal Federal.
7: A primeira reunião foi no Conselho Nacional de Justiça, Marta Ferreira.
9: O grupo tem a atribuição de analisar questões relacionadas à remuneração da magistratura, com foco na uniformização, padronização, transparência e previsibilidade das parcelas remuneratórias, além de propor soluções normativas voltadas à superação de obstáculos identificados na aplicação do sistema constitucional de remuneração. O grupo terá prazo de 180 dias para concluir as atividades.
8: O ministro Flávio Dino, presidente da primeira turma do STF, apresentou na sessão desta terça-feira um balanço das atividades do colegiado no primeiro semestre de 2026.
7: A turma realizou 37 sessões, sendo 10 presenciais e 27 virtuais, e julgou 3.900

0: O ministro Gilmar Mendes reforçou ainda o compromisso da turma com a proteção dos direitos e das garantias individuais na análise de processos de natureza penal.
1: Pensão por morte e auxílio reclusão para menores de 16 anos de idade não retroagem se o pedido para os benefícios for feito após o prazo legal.
0: Esse entendimento foi firmado pelo STJ em recurso repetitivo e, com isso, deve orientar juízes e tribunais de todo o país. Fátima Uchoa.
2: De acordo com a relatora na primeira sessão do STJ, ministra Maria Tereza de Assis Moura, a alteração feita pela Lei 13.846 de 2019 passou a prever o pagamento retroativo dos valores se o pedido for feito em até 180 dias após o óbito, no caso de pensão por morte, e após a prisão, no caso de auxílio reclusão. Fora do prazo, o pagamento vai retroagir apenas à data do pedido no INSS. A ministra ainda destacou que, se o fato aconteceu antes de 18 de janeiro de 2019, a norma nova não se aplica, ainda que o benefício tenha sido requerido na vigência da mudança legislativa.
1: Trabalhadores portuários avulsos vão poder ter as horas de descanso entre uma jornada de trabalho e outra flexibilizadas.
0: Diferente da contratação regular, esses profissionais se oferecem para trabalhar de acordo com a demanda nos portos. Rocine Gomes.
3: A decisão por flexibilizar a interjornada da categoria foi definida hoje no Tribunal Superior do Trabalho. Para que ocorra essa alteração, sindicatos, administradoras e o Ministério Público alinharam 8 fatores. Dentre eles, eventos climáticos, insuficiência de trabalhadores e atraso do navio. A próxima etapa é definir numa nova audiência o valor da hora extra que será pago se o portuário tiver um descanso inferior às 11 horas entre uma jornada e outra.
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1: Uma boa noite.
0: E até amanhã.
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6: Eu sou Marluce Ribeiro.
7: E eu sou Humberto Pinheiro.
6: E estes são os destaques de hoje do Jornal do Senado, que começa agora.
7: Senado começa a discutir PEC dos agentes de saúde e de endemias.
6: Comissão aprova restrição a ultraprocessados em cantinas escolares.
7: Avança a inclusão de educação financeira nos currículos dos ensinos fundamental e médio.
6: Boa noite.
7: Boa noite.
6: Refrigerantes, salgadinhos e outros alimentos ultraprocessados podem perder de vez o espaço nas escolas.
7: Avançou no Senado uma proposta que proíbe a venda e a publicidade desses produtos nas instituições de ensino e determina que as cantinas ofereçam ao menos uma opção de lanche saudável. O repórter Rodrigo Rezende explica.
8: A publicidade e a venda de alimentos ultraprocessados ou com alto teor de calorias, gordura saturada, gordura trans, açúcar livre e sal podem ser proibidas em estabelecimentos de ensino. Esse é o objetivo de proposta do senador Jacques Wagner, do PT da Bahia, aprovada pela Comissão de Educação. O projeto, relatado pela senadora doutora Eudócia, do PSDB de Alagoas, ainda aponta que as cantinas deverão oferecer para consumo, diariamente, pelo menos uma opção de lanche que contribua para a saúde dos escolares e que valorize a cultura alimentar local. Para a doutora Eudócia, essa é uma questão que envolve saúde, aprendizagem e qualidade de vida dos estudantes.
9: Porque não adianta o PNAE estabelecer com nutricionistas, com colegas que têm responsabilidades de promover a alimentação saudável nas nossas crianças e adolescentes e, de uma forma contrária, nós temos dentro dessa escola cantinas que vendem alimentos que não são saudáveis.
8: As cantinas ainda deverão disponibilizar, pelo menos, uma opção de alimento ou preparação e uma opção de bebida aos estudantes que tenham necessidades alimentares especiais, tais como diabetes, doença celíaca, intolerância à lactose e

0: outras alergias. Fica ainda proibida nas escolas de educação infantil que atendem crianças menores de 2 anos a oferta de preparações ou produtos que contenham açúcar. A proibição da publicidade nas escolas inclui a promoção dos produtos por meio do patrocínio de atividades escolares, inclusive extracurriculares, divulgação de apresentações especiais e distribuição de brindes ou prêmios. A proposta segue para análise da Comissão de Assuntos Sociais.
1: E seguiu para o plenário a proposta que determina o ensino de educação financeira nas escolas.
2: Segundo o texto aprovado hoje na Comissão de Educação do Senado, o assunto deverá ser tratado de forma articulada e outras matérias do currículo escolar. Repórter Márcio Maturana.
3: Alunos do ensino fundamental e do ensino médio podem passar a receber educação financeira, segundo um projeto aprovado pela Comissão de Educação e Cultura, que segue para a votação no plenário do Senado. O relatório foi lido pelo senador Humberto Costa, do PT de Pernambuco.
4: Em um país marcado por elevados índices de endividamento das famílias e por uma cultura em que o diálogo sobre finanças permanece com frequência um tabu nos diversos ambientes, inclusive o doméstico, a escola assume papel relevante na disseminação de competências financeiras básicas.
3: Pelo projeto, a educação financeira fica incorporada à Lei de Diretrizes e Bases da Educação Nacional como um tema transversal. Isso significa que não vai ser criada uma disciplina específica, mas o assunto vai ser tratado de forma articulada em outras matérias do currículo.
1: O senador Humberto Costa, do PT de Pernambuco, criticou o excesso de publicidade das bets durante as transmissões da Copa do Mundo. Segundo ele, a divulgação intensa das apostas esportivas incentiva os jogos de azar, com impactos negativos, especialmente para crianças e adolescentes. O parlamentar também citou a investigação aberta pela Secretaria Nacional do Consumidor sobre a publicidade das empresas durante o torneio.
2: Humberto Costa defendeu regras mais rígidas para o setor e lembrou que apresentou um projeto de lei que prevê o aumento da idade mínima dos apostadores para 21 anos, limites à publicidade e medidas para evitar o superendividamento. A proposta está em análise na Comissão de Transparência e Defesa do Consumidor.
5: A paixão pelo esporte, pelo nosso futebol, não pode ser associada e confundida com esse câncer social que são as apostas promovidas pelas bets.
1: Na mesma linha, o senador Eduardo Girão, do Novo, do Ceará, defendeu regras mais rígidas para as plataformas de apostas esportivas e afirmou que apoiaria uma proposta para proibir as bets no país.
2: Segundo ele, os prejuízos envolvem endividamento, problemas de saúde mental e impacto sobre as famílias.
6: É um assunto que transcende muito eventuais divergências do campo da direita, da esquerda, contra governo e a favor do governo. É humanidade. Se o governo Lula fizer a proibição, encaminhar um projeto para proibir, eu sou o primeiro a votar e parabenizar o presidente por esta medida.
1: Os soldados da borracha, trabalhadores recrutados para extrair látex na Amazônia durante a Segunda Guerra Mundial, podem passar a receber um abono natalino.
2: O benefício foi aprovado pela Comissão de Assuntos Econômicos em decisão terminativa. Se não houver recurso para análise no plenário, a proposta seguirá para a Câmara dos Deputados. A repórter Marcela Cunha traz mais informações.
7: A proposta beneficia os seringueiros recrutados pelo governo brasileiro para trabalhar na Amazônia durante a Segunda Guerra Mundial, na extração de látex. Eles já têm direito a uma pensão de 2 salários mínimos por mês e passariam a receber em dezembro uma espécie de 13º no mesmo valor. Para o relator senador Alan Rick, do Republicanos do Acre, a medida corrige uma desigualdade, já que o bônus de fim de ano só era pago aos pracinhas, os militares que lutaram em campos de batalha na Itália.
8: O seringueiro tinha que sair com seu terçado, de madrugada com a sua poronga na cabeça, que era a lanterna do seringueiro, com a sua espingarda para se proteger das onças e dos outros bichos. Eles se esforçaram, lutaram para produzir a borracha para o esforço de guerra do Brasil da Segunda Guerra Mundial.
7: Entre 1943 e 1945, cerca de 60 mil brasileiros, principalmente jovens do Nordeste, foram levados para a Amazônia para produzir borracha para os aliados. O autor da proposta, senador Confúcio Moura, do MDB de Rondônia, disse que o impacto financeiro da medida é inferior a R$1.500.000 por ano.
1: E o Senado Federal iniciou hoje as discussões sobre a proposta de emenda à Constituição que estabelece o direito à aposentadoria diferenciada aos agentes comunitários de saúde e aos agentes de combate às endemias.
2: A PEC ainda regulamenta o vínculo funcional da categoria. Repórter Douglas Castilho.
9: Na prática, a proposta estabelece a idade mínima de 57 anos para mulheres e 60 anos para homens, condicionada à comprovação de 25 anos de tempo de contribuição e de efetivo exercício profissional, com regras de transição para os agentes que já ingressaram no serviço público ou estejam em atividade. O texto também assegura a estabilidade, vedando a contratação temporária ou terceirizada desses profissionais, salvo na hipótese de emergências em saúde pública. O relator da proposta, senador Irajá, do PSD do Tocantins, ressaltou a importância da PEC, relembrando a atuação dos agentes na pandemia de Covid-19.
10: Se não fosse a atuação dos nossos agentes de saúde, nós teríamos ultrapassado a casa de milhões de brasileiros que teriam morrido naquela tragédia. Sem contar o trabalho dioturno que os agentes fazem, a saúde preventiva nas famílias.
9: O texto determina ainda que a União prestará assistência financeira aos estados e municípios para compensar o aumento das despesas com essas aposentadorias. O senador Irajá chegou a propor um rito especial para a votação em que a decisão final seria tomada hoje, mas o presidente do Senado, a quem cabe a última palavra, ponderou que o rito tradicional seria o mais indicado, mantendo a discussão em 5 sessões de primeiro turno e mais 3 em segundo turno e 2 votações.
1: E seguiu para a sanção presidencial o projeto que autoriza a venda e uso de sprays de pimenta para a defesa pessoal de mulheres. A proposta também cria um programa nacional de capacitação sobre o uso do item e os limites da legítima defesa.
2: Mulheres maiores de 18 anos poderão adquirir o spray e adolescentes de 16 a 18 anos com a autorização dos responsáveis. O texto seguiu para a sanção presidencial. Mais detalhes sobre esse projeto você acompanha ao longo da programação da Rádio Senado.
1: Edição de Paula Groba e trabalhos técnicos de João Lira, o Jornal do Senado fica por aqui. Acompanhe agora as notícias da Câmara dos Deputados. Boa noite.
2: Boa noite e até amanhã.
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12: Comissão aprova série de atividades para informar população sobre fibromialgia.
13: Relator de propostas sobre faturamento dos microempreendedores individuais quer incluir reajuste automático anual no texto.
12: E aumento do faturamento dos MEIs deve ser debatido pelo plenário.
14: Boa noite. Aprovada a proposta que estabelece atividades para conscientizar a população sobre fibromialgia. A repórter Paula Bittar acompanhou a votação e explica mais sobre essa doença e o texto aprovado.
15: A Comissão de Constituição e Justiça da Câmara aprovou uma proposta que cria ações de conscientização sobre a fibromialgia. A fibromialgia é uma síndrome que se caracteriza por dores generalizadas, principalmente na musculatura. Também pode causar fadiga, distúrbios no sono, alterações de memória e atenção. Ansiedade, depressão e alterações intestinais podem ainda acometer os pacientes. Segundo a Sociedade Brasileira de Reumatologia, a doença é relativamente comum e afeta cerca de 2 a 3% da população brasileira. A incidência é maior em mulheres entre 30 e 50 anos. A proposta insere as ações na lei que criou o Dia Nacional de Conscientização e Enfrentamento da Fibromialgia, comemorado anualmente em 12 de maio. O texto aprovado estabelece que durante o mês de maio será realizada a campanha Maio Roxo de conscientização sobre a fibromialgia. A campanha incluirá, entre outros pontos, a publicação de informações em redes sociais e sites em linguagem simples e acessível sobre dor crônica, fibromialgia, direito a tratamento adequado, acesso à assistência farmacêutica e benefícios de práticas integrativas e complementares e o incentivo à educação continuada para profissionais de saúde, com foco no atendimento humanizado, no diagnóstico precoce e no tratamento adequado. Durante a discussão do texto na comissão, o deputado Pompeu de Matos, do PDT do Rio Grande do Sul, ressaltou o caráter silencioso da fibromialgia e a necessidade da tomada de ações.
16: Essas pessoas não estão sozinhas. A doença é silenciosa, mas nós estamos vendo, ouvindo, acolhendo, sentindo a manifestação dessas pessoas. Elas não são isoladas no mundo. E quanto mais nós avançarmos no sentido de reconhecer, de apoiar, de fazer o enfrentamento, melhor será o tratamento, o amparo e a proteção a essas pessoas.
15: A proposta que cria ações de conscientização sobre a fibromialgia já pode seguir para análise do Senado, a menos que haja recurso para votação pelo plenário da Câmara. Da Rádio Câmara, de Brasília, Paula Bittar.
11: Segurança Pública.
15: Delegado Palumbo, do Podemos de São Paulo, solicita a aprovação de seu projeto para extinguir a progressão de regime a presos. Critica a lentidão na votação de outras propostas que buscam acabar com o auxílio reclusão e as saídas temporárias e cobra o endurecimento de leis penais.
17: Na opinião de delegado Palumbo, a segurança pública eficaz exige a união dos três poderes, o fim das audiências de custódia e o apoio às guardas municipais. Para ele, a falta de punições rigorosas penaliza diretamente o trabalhador que fica exposto à violência urbana diariamente.
15: Ranieri Paulino, do PL, lamenta a morte do engenheiro civil Rubens Fernando da Costa Filho, morto a tiros em Guarabira, na Paraíba. O deputado presta solidariedade aos familiares e amigos da vítima e defende a rápida apuração do caso pelas autoridades competentes.
17: No entendimento de Ranieri Paulino, o episódio reforça a necessidade de promover a cultura da paz e o enfrentamento de todas as formas de violência. Segundo o parlamentar, o caso mobiliza a população paraibana em torno do pedido por justiça.
11: Relações Exteriores.
15: Helder Salomão, do PT do Espírito Santo, critica declarações e iniciativas atribuídas a integrantes da família Bolsonaro nas relações com os Estados Unidos. Ele alega que medidas como a defesa de tarifas sobre produtos brasileiros e ataques ao PIX contrariam a soberania do país.
17: Helder Salomão sustenta que representantes públicos devem priorizar a defesa dos interesses do Brasil nas relações internacionais. Segundo o parlamentar, a atuação política deve estar voltada à proteção da economia nacional e ao fortalecimento das instituições brasileiras.
15: Chico Alencar, do PSOL do Rio de Janeiro, presta solidariedade à população da Venezuela afetada por um terremoto. O deputado defende a mobilização da comunidade internacional para apoiar os milhares de atingidos.
17: Chico Alencar também exalta a assistência do Brasil ao país vizinho e acrescenta que a cooperação internacional tem função importante na reconstrução das áreas afetadas. Segundo ele, a solidariedade deve orientar a resposta a qualquer crise humanitária.
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11: Transportes.
15: Nas palavras de Jorge Araújo, do PP da Bahia, as obras de mobilidade urbana e serviços públicos do governo estadual não têm atendido às expectativas da população. O deputado cita a implantação do VLT de Salvador e reclama da demora na conclusão do projeto.
17: Jorge Araújo também aponta problemas nas áreas da saúde e da infraestrutura rodoviária da Bahia. Segundo o parlamentar, é necessário ampliar os investimentos para melhorar o atendimento na rede pública de saúde e as condições das estradas que cortam o estado.
15: Ricardo Maia, do MDB, celebra a liberação de R$ 66 milhões para a construção do primeiro viaduto do Sertão da Bahia, viabilizada pelo DENIT, e que vai ligar Heliópolis a Cícero Dantas. Segundo ele, a obra reforça o compromisso do Executivo Federal em melhorar a vida das pessoas.
17: Ricardo Maia também anuncia a entrega de um hospital de câncer em Alagoinhas, e de vans de saúde para as cidades de Fátima, Ribeira do Pombal, Tucano e Jeremoabo. Os repasses têm origem nas emendas destinadas pelo parlamentar para socorrer pequenos municípios baianos.
12: Durante viagem ao norte e noroeste de Mato Grosso, Rodrigo Dazaeli, do PL, relata que cidadãos apontaram dificuldades em vários setores. Entre elas, ele cita que a condição ruim das rodovias atrapalha a logística e impede o desenvolvimento regional.
17: Rodrigo Dazaeli também cobra maior agilidade na liberação de licenças ambientais para obras de infraestrutura. Segundo o parlamentar, a burocracia atrapalha atividades produtivas e prejudica a população.
11: Economia.
12: Benedita da Silva, do PT do Rio de Janeiro, destaca o lançamento do programa Desenrola Adimplentes do governo federal. A deputada informa que a iniciativa permite que trabalhadores com dívidas de até R$15 mil e histórico de pagamentos em dia tenham acesso à renegociação de crédito com juros reduzidos.
17: Benedita da Silva também ressalta o FIES empreendedor, voltado a estudantes que quitaram regularmente o financiamento estudantil. Ela entende que a medida amplia o acesso ao crédito para a abertura de pequenos negócios e incentiva o empreendedorismo.
12: Messias Donato, do União do Espírito Santo, condena o anúncio de mais de R$520 milhões em publicidade e propaganda, afirmando que o investimento visa mascarar a falta de resultados do governo positivos nas áreas de segurança pública e saúde.
17: Em sua leitura, o Brasil passa por uma instabilidade tributária e sofre um desgaste crescente no cenário internacional. De acordo com Messias Donato, o setor produtivo, especialmente o agronegócio, também está desamparado, resultando em impactos negativos para a economia nacional.
12: Pastor Henrique Vieira, do PSOL do Rio de Janeiro, questiona o patrimônio do líder religioso Edir Macedo e a expansão de seu grupo empresarial. Para o deputado, é necessário acompanhar a apuração sobre possíveis irregularidades e garantir transparência na gestão desses recursos.
17: Segundo o pastor Henrique Vieira, o crescimento de conglomerados econômicos ligados a instituições religiosas exige fiscalização. Ele afirma que a defesa das investigações não representa um ataque à fé, mas uma forma de preservar a credibilidade das instituições religiosas.
12: Bom Gás, do PT do Rio Grande do Sul, defende a proibição das bets no Brasil, sob o argumento de que as apostas online podem levar ao vício e ao endividamento das famílias. O deputado lembra que a chamada ludopatia é reconhecida pela Organização Mundial da Saúde como um transtorno.
17: Bom Gás aponta que a proposta apresentada pela bancada do PT proíbe a oferta, a promoção e a exploração de apostas de cota fixa no país. Ele explica que o texto também prevê o bloqueio de acessos, a remoção de aplicativos e a interrupção de fluxos financeiros ligados às bets.
12: Jorge Guetem, do Republicanos de Santa Catarina, defende a atualização dos limites de faturamento do MEI, das microempresas e das empresas de pequeno porte. Para ele, a defasagem da legislação tem levado empreendedores a perderem benefícios mesmo sem aumento real de renda.
19: O limite de faturamento do MEI permanece congelado em R$ 81 mil desde 2018. Nesse intervalo, a inflação corroeu significativamente o poder de compra do empreendedor brasileiro. Em termos reais, muitos faturam praticamente o mesmo que faturavam anos atrás, mas são tratados pela legislação como se tivessem enriquecido. Atualizar esse teto não significa criar privilégios. Significa apenas restabelecer o valor real originalmente previsto para essa categoria.
17: Jorge Guetem acredita que a proposta facilita a transição entre regimes tributários, amplia a possibilidade de contratação e reduz a informalidade. Ele também argumenta que a medida fortalece o empreendedorismo, estimula a geração de empregos e diminui a burocracia.
12: E o deputado Jorge Guetem também participou de um encontro no Ceará em que representantes do setor produtivo defenderam o reajuste automático anual do MEI. O repórter Murilo Souza acompanhou o evento que fez parte do programa Câmara pelo Brasil.
20: Representantes do setor produtivo cearense defenderam a criação de um mecanismo de reajuste automático para o teto de faturamento do microempreendedor individual, o MEI. A proposta foi apresentada durante seminário promovido em Fortaleza pela Comissão Especial da Câmara dos Deputados, que analisa o aumento do limite anual de faturamento da categoria. Hoje, o teto é de R$ 81 mil por ano e está congelado desde 2018. Para empresários e entidades, a falta de atualização pela inflação prejudica milhares de pequenos empregos e pode estimular a informalidade. O relator da proposta, deputado Jorge Guetem, do Republicanos de Santa Catarina, afirmou que vai incluir no parecer um mecanismo de correção anual do teto do MEI. Segundo ele, já existe entendimento com o governo para elevar o limite de faturamento de R$ 81 mil para R$ 130 mil por ano e permitir a contratação de mais um funcionário. Jorge Guetem também anunciou que o relatório vai prever uma medida para reduzir os impactos da eventual mudança nas regras da jornada de trabalho sobre micro e pequenas empresas. Pela proposta, empresas que precisarem contratar novos funcionários durante a transição terão isenção da contribuição previdenciária desses trabalhadores por 2 anos.
19: Nós queremos incluir no nosso relatório uma forma de mitigar o impacto que vai causar principalmente nos pequenos negócios, essa alteração da jornada e da escala. Então, nós queremos, no mínimo por 2 anos, que quando a empresa tiver que contratar mais funcionários por causa da mudança da escala da jornada, que ela tenha isenção da contribuição previdenciária.
20: As sugestões apresentadas no seminário de Fortaleza serão incorporadas ao relatório final do projeto, que ainda será votado pela comissão especial antes de seguir para a análise do plenário da Câmara. A reunião faz parte do programa Câmara pelo Brasil, que faz reuniões estaduais para discutir assuntos que estão na pauta do Parlamento. Da Rádio Câmara de Brasília, Murilo Souza.
14: O aumento no faturamento dos MEIs deve ser debatido pelo plenário da Câmara. Uma proposta do Executivo sobre o tema foi entregue pelo presidente Luiz Inácio Lula da Silva ao presidente da Câmara, Hugo Mota, ontem.
15: A entrega da proposta ocorreu durante encontro no Palácio do Planalto. Segundo Mota, o texto do governo amplia o limite do MEI para R$ 110 mil já no próximo ano e R$ 140 mil em 2028. O aumento pode ser debatido em comissão geral no plenário amanhã. A repórter Silvia Munhato tem as informações.
0: O presidente da Câmara, deputado Hugo Mota, do Republicanos da Paraíba, anunciou a pauta do plenário para esta semana, ainda sem alguns projetos que ele considera importantes, mas que dependem de acordo entre os líderes partidários.
21: Porque nós queremos votar o projeto que aumenta o valor de faturamento dos MEIs, dos microempreendedores individuais, nós queremos votar o projeto que regulamenta a inteligência artificial, nós queremos votar o projeto da misoginia e tantos outros temas que são muito importantes e de interesse das bancadas aqui da casa.
0: A correção dos limites de faturamento de pequenas empresas vem sendo negociada com o governo, mas deve entrar no debate de plenário em sessão solene em homenagem ao Dia das Micro e Pequenas Empresas, marcada para quarta-feira. Já o projeto que pune a misoginia ou o ódio contra mulheres não tem consenso entre os líderes, como explicou o líder da oposição, deputado Cabo Gilberto Silva, do PL da Paraíba.
22: Primeiro que o texto aprovado no Senado Federal está péssimo em vários pontos. E posteriormente não foi atendida as solicitações da bancada feminina da oposição e nesse tema, obviamente eu como líder da oposição tenho que obedecer estritamente a elas e daí não teve acordo.
0: A deputada Talíria Petroni, do PSOL do Rio de Janeiro, vice-líder do PSOL, diz que a oposição quer penas mais específicas para o crime de misoginia, com garantias para a liberdade religiosa.
23: A Constituição já prevê liberdade religiosa, então, mas há um desejo da bancada da extrema-direita em especial de garantir, no meu entendimento, a liberdade para agredir mulheres, porque nem no âmbito das igrejas, nem no espaço de culto, é possível agredir mulheres. Isso não é um tema de esquerda ou direita, é um tema que tem a ver com dignidade das mulheres brasileiras.
0: A pauta do plenário para esta terça-feira conta com um requerimento de urgência para o projeto que reduz a área de proteção ambiental da Baleia Franca em Santa Catarina. Entre os projetos estão o que institui o Programa Nacional de Assistência Integral às Pessoas com Epilepsia e o que autoriza a instalação em todo o território nacional de câmeras de reconhecimento facial nas estações ferroviárias e rodoviárias. Outro projeto amplia o controle sanitário e as punições para fraudes e publicidade enganosa em torno dos suplementos alimentares. Também pode ser votado o projeto que trata do tempo máximo de espera para atendimento de crianças e adolescentes no sistema de saúde. O plenário ainda pode votar uma proposta de emenda à Constituição que permite que a entidade de representação de municípios de âmbito nacional possa propor ação direta de inconstitucionalidade e ação declaratória de constitucionalidade. constitucionalidade. Da Rádio Câmara de Brasília, Silvia Minhato.
14: As informações sobre o resultado das votações de hoje estarão na edição de amanhã.
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